0: planos econômicos Bresser, Verão, Collor 1 e 2 têm direito à mesma correção monetária aplicada à caderneta de poupança, chamada de expurgos inflacionários. Esses expurgos correspondem às diferenças de atualização decorrentes de períodos em que os índices utilizados para corrigir valores financeiros não acompanharam integralmente a inflação. No final, prevaleceu o entendimento de que a atualização dos valores deve observar os índices previstos na legislação, sem a incorporação de diferenças decorrentes dos planos econômicos.
1: O Superior Tribunal Militar realiza entre hoje e amanhã em Brasília o Seminário Justiça Militar e o Tribunal Penal Internacional, o TPI.
2: O evento reúne especialistas para discutir temas relacionados à atuação do Tribunal Penal Internacional. Marcelo Della Libera.
3: O Tribunal Penal Internacional julga pessoas acusadas de genocídios, crimes contra a humanidade, crimes de guerra e crimes de agressão. O Prêmio Nobel da Paz este ano foi para a jurista Navi Pillay, que já integrou o TPI. A presidente do Superior Tribunal Militar, ministra Maria Elizabeth Teixeira Rocha, avalia com otimismo o trabalho do TPI ao longo de mais de 20 anos de existência.
4: Eu avalio com muito otimismo, porque o Tribunal Penal Internacional foi criado exatamente para que não houvesse a repetição dos tribunais que foram formados para julgar os delitos da Segunda Guerra Mundial. E isso eu acho que é extremamente promissor e garantista, porque dá ao mundo e à sociedade das nações, né, uma estabilidade jurídica para se dizer, né, em conflitos, aquilo que se pode e aquilo que não se pode fazer. Porque até uma guerra, que é o horror e a barbárie, tem de haver regras.
3: Entre hoje e amanhã, o STM promove o Seminário Justiça Militar e o Tribunal Penal Internacional, Desafios e Perspectivas da Implementação Jurídica do TPI no Brasil. O evento conta com a transmissão ao vivo pelo canal oficial do Tribunal no YouTube.
1: Plano de saúde não é obrigado a custear medicamentos à base de canabidiol para uso domiciliar sem previsão legal ou contratual de cobertura.
2: A conclusão é do STJ. Fátima Uchoa.
5: A exceção à regra é nos casos expressamente previstos em leis ou normativos específicos. Assim, a mera autorização excepcional de importação concedida pela Anvisa não impõe ao plano de saúde a cobertura obrigatória de tratamento domiciliar com canabidiol. Esse julgamento na segunda sessão, sob o regime da relevância da questão federal, ocorreu em sessão virtual e é definitivo no âmbito do STJ, pois os ministros reafirmaram jurisprudência consolidada na corte. A decisão passa a valer para processos semelhantes em todo o país. Vale destacar que essa é a primeira vez que o STJ usou a técnica de reafirmação sob o regime da relevância da questão federal.
1: Dois dias de debate sobre sustentabilidade na Justiça do Trabalho.
2: Magistrados, servidores e especialistas vão discutir soluções para uma justiça trabalhista sustentável. Rafael Silva.
6: Entre os assuntos, eles vão falar sobre mudanças climáticas, gestão de resíduos sólidos, descarbonização e a inclusão socioprodutiva de catadores. Também estão em pauta as estratégias para a criação de planos de contingência socioambiental, além da apresentação de projetos desenvolvidos pelos próprios tribunais, o que ajuda a compartilhar boas práticas entre as unidades. O debate reforça o papel das instituições públicas diante do desafio global de atingir o carbono zero.
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1: Uma boa noite.
2: E até amanhã.

0: Alcolumbre.
1: PEC da segurança avança no Senado com maior integração e fim da saidinha para membros de facções.
0: Projeto garante às mulheres opção de viajar ao lado de outra passageira sem custo extra.

0: Boa noite.
1: Boa noite.
0: A PEC da Segurança Pública avançou no Senado e segue para votação em plenário. A proposta busca reforçar o combate ao crime organizado com ação direta do governo federal e maior integração entre as forças de segurança da União, dos estados e dos municípios.
1: O texto também prevê penas mais rigorosas para integrantes de facções criminosas, inclui o Sistema Único de Segurança Pública na Constituição e permite a criação de polícias municipais para o policiamento ostensivo e comunitário. A PEC foi concluída hoje na Comissão de Constituição e Justiça. Repórter Bruno Lourenço.
2: A Comissão de Constituição e Justiça aprovou a inclusão no texto constitucional do Sistema Único de Segurança Pública. A proposta de emenda à Constituição padroniza diretrizes nacionais e permite a criação de polícias para a guarda comunitária e ostensiva pelas prefeituras. O relator, senador Rogério Carvalho, do PT de Sergipe, acredita que a grande inovação da PEC é colocar a União como agente atuante e corresponsável no enfrentamento direto ao crime organizado, em cooperação articulada com as polícias estaduais e locais.
3: Agora nós teremos o governo federal como integrante do Sistema Único de Segurança Pública e podendo agir conjuntamente e tendo responsabilidade no combate aos criminosos e no combate ao crime organizado em todo o país, de forma articulada e integrada, Polícia Civil, Polícia Militar.
2: Além da cooperação federativa, o texto prevê fontes de financiamento protegidas contra contingenciamentos orçamentários. Com a aprovação na CCJ, a PEC da Segurança Pública segue agora para análise do plenário do Senado, onde precisará passar por dois turnos de votação antes de poder seguir para promulgação.
0: O senador Espiridião Amin, do PP de Santa Catarina, afirmou que a PEC da Segurança Pública merece atenção especial do governo e do Congresso Nacional. Ele defendeu que a proposta seja analisada ainda nesta legislatura pelos senadores.
1: Na avaliação de Amin, o aperfeiçoamento da proposta vai ajudar a garantir melhores condições de segurança à população brasileira.
4: Que eu creio que deverá merecer de nós, ainda nesta legislatura, a urgência e o aperfeiçoamento necessário.
0: E mulheres poderão ter o direito de escolher viajar ao lado de outra mulher em aviões e ônibus sem pagar nada a mais por isso.
1: É o que prevê um projeto que está na pauta da Comissão de Fiscalização e Controle e Defesa do Consumidor do Senado. A proposta garante essa opção no momento da compra da passagem. Repórter Pedro Pincer.
5: A Comissão de Transparência, Fiscalização e Controle está pronta para votar um projeto de lei que garante às mulheres que viajam sozinhas o direito de optar no ato da compra da passagem em transportes coletivos por assentos ao lado de outras mulheres. O texto já foi aprovado na Comissão de Direitos Humanos. O objetivo é evitar situações de violência durante o trajeto e limitar as situações de vulnerabilidade, além de consolidar o compromisso do Estado com a promoção de políticas de proteção às mulheres em todos os espaços. A autora do projeto, senadora Daniela Ribeiro, do Progressistas da Paraíba, destacou que o assento ao lado de outra mulher não terá custo extra para a passageira nem para as empresas.
6: Essa iniciativa, ela visa prevenir casos de assédio e a gente sabe também que previne violência, proporcionando muito mais tranquilidade durante os deslocamentos. Comprovadamente, a vulnerabilidade das mulheres no transporte coletivo é uma realidade.
5: Se aprovada na comissão, a proposta só vai ao plenário caso seja apresentado recurso com esse objetivo.
0: Evitar erros médicos que podem custar a vida de crianças é o objetivo de um projeto que está na pauta da Comissão de Assuntos Sociais do Senado.
1: A proposta busca reforçar a segurança no atendimento infantil e prevenir tragédias como a do menino Benício, que morreu em Manaus após receber uma dose letal de adrenalina. A repórter Raíssa Abreu tem os detalhes.
7: O projeto do senador Eduardo Braga, do MDB do Amazonas, determina que os serviços de atendimento pediátrico tenham sempre um médico especialista. Também estão previstas regras para que os pais ou responsáveis pela criança recebam informações claras sobre seu estado de saúde e apoio psicossocial.
8: Para que o profissional não cometa erros e equívocos, como aconteceu recentemente no meu estado, com o garoto Benício, que ao chegar em um hospital supostamente de excelência no meu estado e ao ser atendido no ambulatório, imagine Vossa Excelência que um profissional da saúde injetou adrenalina na veia de uma criança, o que levou, obviamente, a óbito esta criança.
7: A proposta recebeu o voto favorável da relatora, senadora Damaris Alves.

0: anos do Distrito Federal. Se aprovada na Comissão de Assuntos Sociais, a proposta segue direto para a Câmara dos Deputados.
1: E a senadora Zenaide Maia, do PSD do Rio Grande do Norte, fez um apelo à paz e aos responsáveis para que vacinem as crianças. Médica, ela alertou para o risco de doenças como o sarampo voltarem a circular, com a possibilidade de complicações graves e até a morte.
2: A senadora destacou que vacinar é um ato de proteção à saúde infantil e que a imunização não deve ser uma questão política, mas uma responsabilidade de todos.
3: Vacinem os seus filhos. Não é possível que a gente continue vendo crianças voltando a ter sarampo. Sarampo é uma doença extremamente grave. Pode matar e pode também deixar sequelas pro resto da vida.
1: Senadores estão reunidos no plenário para discutir a proposta de emenda à Constituição que acaba com a escala 6x1. O texto prevê reduzir a jornada semanal de 44 para 40 horas, sem diminuição dos salários.
2: Segundo o presidente do Senado, Davi Alcolumbre, a votação da PEC em dois turnos está prevista para hoje. O repórter Alexandre Campos traz mais informações.
4: Além de reduzir a jornada sem diminuir salário, a PEC prevê dois dias de folga semanal, sendo um deles preferencialmente aos domingos. Essas regras valerão para os terceirizados que prestam serviços para a administração pública direta e indireta da União, dos estados, do Distrito Federal e dos municípios. No entanto, não serão aplicáveis para os trabalhadores da iniciativa privada que tiverem diploma de curso superior e que receberem um salário maior que 2,5 vezes o teto da Previdência Social, salvo se o empregador, por vontade própria, decidir o contrário. A mudança será gradual. 2 meses depois de sua promulgação, o tempo de trabalho por semana passará de 44 para 42 horas semanais. Um ano depois da implementação dessa primeira etapa, a jornada vai diminuir para 40 horas. Líder do governo, a senadora Tereza Leitão, do PT de Pernambuco, afirmou que a redução da jornada é uma luta histórica dos brasileiros, construída nas fábricas, comércios, nos serviços, ruas, escolas e até nas redes sociais.
5: Estamos escrevendo este capítulo ao lado de cada trabalhador que acorda antes do sol nascer, de cada mãe e de cada pai que querem acompanhar o crescimento de seus filhos, de quem deseja estudar, cuidar da saúde, encontrar os amigos, estar com a família, descansar, de quem quer simplesmente recuperar o direito de ser dono de parte maior do seu próprio tempo e fazer dele o que quiser.
4: Representante do PL de Santa Catarina, o senador Jorge Seife reconheceu que, por ser um apelo dos trabalhadores, é favorável à redução da jornada. No entanto, ele defende correções futuras no texto, como a desoneração da folha de pagamentos para aliviar o bolso dos empregadores ou até mesmo a flexibilização das relações de trabalho.
6: Então, essa PEC, ela atende em parte o anseio da população, que é trabalhar 5 dias por semana, mas daqui a pouco, com ela operacionalizada, o funcionário vai chegar para Trump falou assim, olha, eu quero trabalhar um pouco mais, não vai poder. Olha, eu quero fazer mais hora extra porque eu troquei de carro, eu comprei uma geladeira, não vai poder. Então essa PEC é um pouco engessada, mas vamos discutir isso lá na frente e no ano que vem, se necessitar de melhoras, se necessitar de ajustes, nós vamos fazê-lo sem prejudicar a população.
4: Para aqueles empregados sujeitos a regimes diferenciados, como aeronautas, o texto permite que acordo ou convenção de trabalho defina diferentemente

0: edição de Paulo Groba e trabalhos técnicos de Eliseu Caires. O Jornal do Senado fica por aqui. Acompanhe agora as notícias da Câmara dos Deputados. Boa noite.
1: Boa noite e até amanhã.
2: Jornal Câmara dos Deputados. Comissão debate integração das universidades com o setor produtivo.
3: Deputados criam plano de atenção no SUS às pessoas com epilepsia.
2: Projeto isenta de ICMS a aquisição de próteses mamárias de silicone.
3: Boa noite. Projeto aprovado retira ICMS das próteses mamárias de silicone. Confira os detalhes com Silvia Munhato.
4: A Comissão de Defesa dos Direitos da Mulher aprovou o projeto que concede a isenção do ICMS nas operações de compra de próteses mamárias de silicone.

0: silicone destinadas à reconstrução mamária de mulheres que realizaram mastectomia total ou parcial. A relatora na comissão, deputada Érica Hilton, do PSOL de São Paulo, ressaltou que o custo das próteses é alto.
1: Sabendo que a prótese mamária é essencial para a reconstrução da saúde emocional e abalada pelo tratamento do câncer, o projeto facilita os avanços nas etapas do processo de cura definitivo da doença, na medida em que o acesso à prótese mamária será menos oneroso para aquelas que mais necessitam.
0: Pelo texto, a isenção será concedida mediante a apresentação de laudo médico emitido por profissional especializado, atestando a realização da mastectomia, a necessidade do uso de prótese mamária de silicone e a recomendação para reconstrução. A isenção do ICMS se aplicará tanto para compras realizadas diretamente pelas pacientes, quanto por intermédio de hospitais, clínicas ou centros de reabilitação. O benefício valerá para procedimentos realizados pelo Sistema Único de Saúde, por seguradoras de saúde privadas ou por planos de saúde. A proposta que tira o ICMS das próteses mamárias de silicone será analisada agora pelas comissões de saúde, finanças e tributação e Constituição e Justiça. Para virar lei, precisa ser aprovada pela Câmara e pelo Senado. Da Rádio Câmara de Brasília, Silvio Minhato.
2: Homenagem. Dr. Zacarias Calil, do MDB de Goiás, celebra o Dia do Médico em 18 de outubro, destacando a importância da profissão no cuidado com a vida. Ele ressalta que, além do conhecimento científico e da atualização constante, a medicina exige empatia e compromisso com os pacientes.
3: Dr. Zacarias Calil defende a valorização dos profissionais de saúde, com melhores condições de trabalho e atendimento digno à população. Ele agradece aos colegas de profissão pela dedicação e reforça a importância de manter o compromisso com a saúde e o bem-estar dos brasileiros.
2: Saúde. A Câmara analisa medidas para facilitar o atendimento à pessoa com doença renal, incluindo a diminuição da distância entre a residência do paciente e o local da diálise. O repórter Luiz Cláudio Canuto tem as informações.
4: O Brasil tem mais de 150 mil pessoas que fazem diálise, segundo a Sociedade Brasileira de Nefrologia. A demanda pelo tratamento vem crescendo e a hemodiálise é a modalidade predominante. Na Câmara dos Deputados, um projeto visa facilitar o atendimento à pessoa com doença renal crônica por meio da redução da barreira de distância entre o paciente e o atendimento. O texto, já aprovado pela Comissão de Saúde, estabelece que o atendimento ao paciente com doença renal crônica observará as diretrizes de regionalização, hierarquização e integralidade da assistência nos termos da lei e das normas do SUS. Os serviços de saúde poderiam, sempre que clinicamente indicados, dar prioridade a terapias que diminuam a necessidade de deslocamento do paciente, inclusive mediante utilização da diálise peritoneal domiciliar. A diálise peritoneal é um tratamento de substituição da função renal que limpa o sangue usando o peritônio como filtro natural. O peritônio é o revestimento interno do abdômen. A comissão aprovou a redação proposta pela relatora, a deputada Silvia Cristina, do PP de Rondônia. O texto original, do deputado Eduardo da Fonte, do PP de Pernambuco, estabelecia que a clínica de hemodiálise deveria estar no máximo a 50 quilômetros do domicílio do paciente. Mas a relatora acha que a fixação de uma distância máxima uniforme é incompatível com a organização regionalizada e hierarquizada do SUS.
5: A gente vê a importância, claro, que deveria estar perto, mas a gente não vê orçamento público que dê para faça essas clínicas a cada 50 quilômetros. Então, nós fizemos uma emenda e, graças a Deus, foi aprovada para que cada paciente com indicação nós levássemos a diálise peritoneal, que é em casa, onde o paciente ele tem a oportunidade de fazer esse acompanhamento, né? E que, na verdade, é muito dolorido, mas em casa, no seu ambiente, que nós temos a certeza que teríamos um resultado ainda melhor.
4: O projeto estabelece que o poder público pode estimular o uso de telesaúde e de monitoramento remoto para acompanhamento clínico de pacientes em terapia renal substitutiva, mas as ações previstas não devem criar despesas obrigatórias ou impor novos encargos administrativos à União. A proposta que busca facilitar o atendimento à pessoa com doença renal ainda vai ser votada pelas comissões de Finanças e Tributação e de Constituição e Justiça. Para virar lei, precisa ser aprovada pela Câmara e pelo Senado. Da Rádio Câmara de Brasília, Luiz Cláudio Canuto.
2: Economia.
3: Welter, do PT do Paraná, defende investimentos em habitação popular, saúde e educação.

0: Ele menciona programas como Minha Casa Minha Vida, o financiamento da produção agrícola, o atendimento pelo SAMU e a ampliação das escolas em tempo integral.
1: Welter ressalta a importância de fortalecer a economia e ampliar as oportunidades para os trabalhadores. Na avaliação dele, os avanços sociais dependem da continuidade dos investimentos públicos e de iniciativas que promovam a distribuição de renda e a qualidade de vida à população.
2: Trabalho.
0: O PT de Alagoas ressalta a importância da mobilização dos trabalhadores e da sociedade para a aprovação do fim da escala 6x1. Ele também critica grupos políticos que apenas agora, às vésperas do segundo turno, dizem ser favoráveis à matéria.
1: Segundo Paulão, a aparente mudança de postura não afasta as ameaças aos direitos trabalhistas. Ele aponta riscos em uma possível reforma constitucional que, em sua opinião, é articulada por grandes banqueiros e alerta a população para que se mantenha atenta.
0: Tadeu Venere, do PT do Paraná, critica a mudança de posicionamento de representantes da extrema-direita sobre o fim da escala 6x1. Ele acredita que a modificação seja uma resposta ao temor das mobilizações populares e não uma revisão real de posicionamento.
1: Tadeu Venere questiona os argumentos sobre custos para pequenos negócios e a negociação individual de jornada de trabalho e rechaça também as posições contrárias a medidas sociais, como a anistia de dívidas e a votação de projeto contra a misoginia no Congresso Nacional.
2: Desenvolvimento Regional.
0: Denise Pessoa, do PT do Rio Grande do Sul, agradece o apoio recebido na eleição e se compromete em continuar seu trabalho em prol da saúde e educação e na busca de parcerias com o governo federal para custear a reconstrução no estado.
1: Ao fazer um balanço do mandato atual, Denise Pessoa menciona o campus da UFRGS, um novo aeroporto, o Instituto Federal em Gramado e o curso de medicina da Universidade Federal do Pampa, em Bagé, como principais vitórias. Ela continuará atuando em defesa do SUS e de pautas climáticas.
2: Transportes.
0: Bebeto, do PP do Rio de Janeiro, diz que a mobilidade urbana é uma das prioridades do seu mandato e cobra avanços em obras viárias na Baixada Fluminense. Entre as demandas, segundo ele, estão a construção de uma ligação entre a linha vermelha e a pista expressa da rodovia Presidente Dutra.
1: Bebeto também cobra a continuidade das obras de revitalização da ferrovia da Baixada Fluminense, incluindo a implantação de uma ciclovia entre São João do Meriti e Nova Iguaçu. Ele ainda destaca a importância da duplicação da Serra das Araras para a segurança e a fluidez do tráfego.
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2: Comissões.
0: A Câmara dos Deputados debate uma melhor integração entre universidades federais e setor produtivo. A repórter Agui Pontes tem os detalhes de uma proposta aprovada.
4: A Comissão de Ciência, Tecnologia e Inovação da Câmara dos Deputados aprovou um projeto que busca ampliar a cooperação entre universidades públicas e o setor produtivo. Segundo o autor da proposta, deputado Duda Ramos, do Podemos de Roraima, isso será feito com a criação de um Programa Nacional de Integração Universidade-Indústria. O objetivo é principalmente simplificar as relações entre o ambiente acadêmico e os setores produtivos. Segundo o relator, deputado Júlio César Ribeiro, do Republicanos do Distrito Federal, a relação entre empresa e universidades é truncada e pouco funcional.
5: A proposta cria um ambiente muito mais favorável para a integração. Hoje, muitas parcerias deixam de acontecer por causa das burocracias, da insegurança jurídica e da dificuldade de aproximação entre universidades e empresas.
4: Além de intermediar essa relação, a proposta também prevê a

0: criação de metas nacionais. Seriam metas como o número de parcerias firmadas, o volume de recursos captados em projetos, os registros de propriedade intelectual, de tecnologias somadas ao setor e outras formas de exercer impacto regional, social e econômico no setor produtivo. A governança política do Programa Nacional de Integração Universidade e Indústria seria feita em esfera federal. A proposta vai passar pelas comissões de Educação e de Constituição e Justiça. Da Rádio Câmara, de Brasília, Agui Pontes.
1: Educação. Flávio Nogueira, do PT do Piauí, ressalta a importância dos investimentos em educação para ampliar as oportunidades da população. Ele cita a expansão das universidades e dos institutos federais como exemplo de política pública voltada à população mais pobre.
2: Flávio Nogueira considera que o acesso ao ensino superior e à formação técnica devem ser prioridade do poder público. Para o legislador, a oferta de educação gratuita contribui para reduzir as desigualdades sociais, especialmente entre os brasileiros que mais precisam do apoio do Estado.
1: Esporte. A Câmara aprovou a proposta que obriga clubes esportivos a manterem profissionais idôneos e capacitados em alojamentos. A repórter Paula Bittar acompanhou a votação.
3: A Comissão de Constituição e Justiça da Câmara aprovou uma proposta que obriga os clubes esportivos a manterem em período integral nos alojamentos um corpo de profissionais idôneos e capacitados para assistir os jovens atletas em formação. De acordo com o texto aprovado, considera-se idônea a pessoa que trabalha honestamente com observância do dever de cuidado, que cumpre as regras estabelecidas por seus superiores, ou seja, fazendo sempre tudo com muito zelo e responsabilidade. O texto determina que o clube que descumprir a regra da presença de profissionais em período integral nos alojamentos poderá ter o contrato com o atleta em formação cancelado e também poderá ser punido com multa de até R$50 mil, que será dobrada em caso de reincidência. O contrato também poderá ser cancelado se o clube não atender os requisitos de alojamento, alimentação, segurança e higiene adequados. Outra proposta aprovada pela CCJ torna obrigatório a presença de um profissional de educação física em entidades formadoras de atletas e escolinhas de esportes. Tanto essa quanto a que obriga os clubes esportivos a manterem em período integral nos alojamentos um corpo de profissionais idôneos e capacitados para assistir os jovens atletas em formação seguem agora para o Senado. Da Rádio Câmara, de Brasília, Paula Bittar.
1: Eleições.
2: Charles Fernandes, do PSD da Bahia, defende uma reforma política com mandatos de 5 anos e o fim da reeleição para cargos de presidente, governadores e prefeitos. Em sua visão, a medida reduz gastos eleitorais e permite mais foco na gestão pública.
1: O deputado quer também a adoção do voto distrital para aproximar os deputados da população e anuncia que vai se esforçar para aprovar a pauta a partir de 2027. Na opinião de Charles Fernandes, o debate é urgente diante da proximidade das eleições municipais de 2028.
2: General Girão, do PL do Rio Grande do Norte, aponta aumento na intolerância política entre os brasileiros. O congressista defende o respeito às diferenças de opinião no parlamento, alertando para o risco de declarações que possam estimular a violência contra adversários políticos.
1: General Girão relata que seu gabinete no Rio Grande do Norte foi alvo de pichações e adesivos de caráter político. O parlamentar informa que solicitou a análise de imagens de segurança para identificar os responsáveis e que registrou um boletim de ocorrência sobre o fato.
2: Lucas Redecker, do PSD do Rio Grande do Sul, agradece aos eleitores pela renovação do mandato e faz críticas à condução da economia pelo governo federal. Ele questiona o custo de vida e afirma que os preços elevados no supermercado pesam no orçamento das famílias brasileiras.
1: Lucas Redecker também defende a apuração de suspeitas envolvendo integrantes do judiciário e cobra que possíveis irregularidades sejam investigadas. Ele afirma que pretende de manter o tema em debate com foco na responsabilização de autoridades e no combate à impunidade.
4: Relações Exteriores.
2: Alice Portugal, do PCdoB da Bahia, defende a soberania nacional diante do que considera uma ameaça de interferência estrangeira nas decisões do Brasil. Ela alerta para o risco de exploração das riquezas minerais por empresas de outros países, sem que os interesses brasileiros sejam priorizados.
1: Alice Portugal critica a possibilidade de acordos que ampliem o controle

0: Bruno Internacional sobre recursos estratégicos do país. Ela afirma que a proteção do patrimônio nacional e dos direitos da população são fundamentais para que o Brasil preserve sua autonomia.
1: Segurança Pública.
2: Gilmar Machado, do PT de Minas Gerais, comemora o avanço da PEC da Segurança Pública no Senado. O deputado ressalta que a proposta fortalece o combate ao crime organizado ao ampliar a integração entre as forças policiais de todo o país.
0: Gilmar Machado destaca que o texto inclui o Sistema Único de Segurança Pública na Constituição, além de permitir a criação de polícias municipais. A proposta também estabelece mecanismos de financiamento para o setor com o objetivo de ampliar os recursos contra a criminalidade.
1: Votação.
2: Plenário da Câmara aprova projeto que institui um programa de atenção integral no Sistema Único de Saúde às pessoas com epilepsia. O repórter Antônio Vital tem as informações.
3: A Câmara dos Deputados aprovou o projeto que cria um programa nacional de atenção integral às pessoas com epilepsia no Sistema Único de Saúde, o SUS. O objetivo do programa é combater o preconceito e proporcionar atendimento integral às pessoas com epilepsia, de modo a reduzir as manifestações clínicas da doença e a ocorrência de sequelas. O projeto apresentado pelo deputado Rui Carneiro, do Podemos da Paraíba, foi modificado pela relatora, deputada Laura Carneiro, do PSD do Rio de Janeiro. O texto aprovado anteriormente pela Comissão de Saúde da Câmara garantia, entre outras coisas, atendimento multiprofissional e especializado, assistência farmacêutica, acesso ao tratamento indicado, inclusive cirúrgico, leitos para internação em enfermarias e UTI, além de acompanhamento especializado à gestante antes e depois do parto. O texto aprovado prevê acesso da pessoa com epilepsia aos serviços de atenção primária, especializada e hospitalar, bem como acesso aos medicamentos incorporados pelo SUS e aos procedimentos terapêuticos e cirúrgicos indicados clinicamente e disponibilizados pelo Sistema Único de Saúde. Prevê ainda ações educativas para divulgar informações e orientações sobre a doença e o treinamento de profissionais da educação e dos transportes públicos para conhecer e reconhecer os sinais de crise epilética e sobre como agir em casos desse tipo. O acordo que resultou na aprovação da proposta, com o apoio do governo, também retirou do texto o artigo que previa horário de serviço especial para trabalhadores em fase de tratamento. A relatora Laura Carneiro explicou que as alterações priorizam a estrutura já existente do SUS, sem criar privilégios.
4: Trata-se de alterações meritórias, porque prioriza a utilização das estruturas já existentes no SUS, que se encontram em permanente evolução, e baseiam-se na razoabilidade ao proteger os direitos das pessoas com epilepsia, sem criar privilégios indevidos. Dessa forma, são mantidos os avanços do cuidado integral à saúde desse grupo de pessoas, sem comprometer a igualdade e a justiça social.
3: O projeto que cria o Programa Nacional de Atenção Integral às Pessoas com Epilepsia no SUS agora será analisado pelo Senado. Da Rádio Câmara de Brasília, com informações de Daniele Lessa, Antônio Vital.
1: Últimas notícias.
0: Os deputados iniciaram no final da tarde a análise do projeto do governo federal que aumenta o teto de receita do microempreendedor individual. O texto define um reajuste progressivo do teto da receita bruta anual para enquadramento como MEI para R$110 mil em 2027 e R$140 mil em 2028.
2: O projeto também permite que um microempreendedor contrate até dois empregados que recebam exclusivamente um salário mínimo ou o piso salarial da categoria profissional. Hoje a legislação permite a contratação de apenas um empregado.
0: Termina agora o jornal Câmara dos Deputados, produzido pela Rádio Câmara, com trabalhos técnicos de Everson Urani e apresentação de Márcio Aquirissardi e José Carlos Andrade. Uma ótima noite para você.
2: Boa noite, a Voz do Brasil volta amanhã.
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0: 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Então tá bom, 21h45. Vamos lá, vamos começando a nossa festa fandangueira. E hoje é mais curta, porque também temos, depois das 22h30, o clima romântico da quarta-feira no Amor Gaúcho, né? Bom, a gente faz o atendimento aqui aos amigos, a alguns que ficamos em débito aí do Chimarrando, que vem parar aqui no na festa fandangueira, né? E quem interage conosco aqui através do nosso WhatsApp 48 3533 2000. Então interaja aí e vamos juntos aí na festa fandangueira e também no Amor Gaúcho. Muito bem, ainda aqui na festa fandangueira, daqui a pouco mais temos aí o nosso informativo esportivo, nosso popular papo de futebol, que tem um oferecimento de tintas Luxton, produzida pela empresa Quimicer lá de Siderópolis. E logo depois, ali pelas 22h25, 22h30 por aí, a nossa hora do aniversariante para homenagearmos os aniversariantes registrados aí neste 14 de outubro. Como por exemplo, homenagem do amigo Sérgio Senin, lá de Turvo, homenageando a filha, a Maria Alice Acorde Senin. Já a Silvia aqui de Sombrio, homenageando as sobrinhas gêmeas, a Camila Bergosa e a Júlia Bergosa. Estão completando 21 anos aí as gurias, lá de Torres, né? Então tá bueno, também serão homenageadas, né? Vamos lá, vamos ver quem mandou alô aqui, quem chegou agora aqui na nossa barra de rolagem. Vamos lá, vamos ouvir.
1: Boa noite. Eu sou Ivonete da Laguna. Quero mandar os parabéns para minhas afilhadas, Júlia Camila, que são de Torres. A Júlia Bergosa e a Camila Bergosa. Elas fazem aniversário hoje. Aí eu queria mandar um parabéns para ela. Tudo de bom, muita saúde, paz e amor. E pedir uma música bonita para elas, se você pode tocar. E para elas concorrer o almoço no dia do aniversário delas, que no mês, né? Porque foi hoje, dia 14 do 10, o aniversário dela. Eu sou a filha da Neri, de Praia Grande, Ivonete.
0: Ah, muito bem, dona Ivonete. Dona Ivonete, lá de Laguna, filhota da dona Neli, lá de, né, da nossa amiga dona Neli, lá de Praia Grande. E ultimamente anda meio ausente a dona Neli, né? Então, tá bom, mais um abraço aí então, dona Ivonete.

0: E mandando esse alô aí também pra dona Nelly lá de Praia Grande. Vamos lá, deixa eu ver aqui o que que o Adão pediu aqui, né? O Adão Lima.
1: Muito boa noite, Rádio Mamituba. Amigo Caio Santos, né? Pessoal que tem uma audiência aí no estúdio, meus amigos, amigas, né? Onde costume as tardes, né? Que baita programa aí, parabéns mais uma vez, tá? Adão Lima do Caravaggio aqui, tá? Adão Lima na audiência, tá? Pra nós aí, o vento, se for possível, meu amigo, agradeço, tá? Estamos aqui tomando uma cachaçinha, escutando seu programaço, né? Esperando sair a janta, né? Deus abençoe cada um, uma ótima noite, né?
0: Muito bem, valeu, amigo Adão Lima lá do Caravaggio. Quem também pediu uma aqui, o Vitor, é o Vitor Mariosa, lá de Santa Rosa do Sul. É com Oswaldir e Carlos Magrão, Deus é Assim. Já o nosso amigo Edson Demeleiro, vamos ver o que pediu o Edson aqui.
2: Boa noite, Caio, tudo bem? Aqui é Edson. Caio, gostaria de escutar hoje com os Serranos a música Pelos. Um abraço. E uma boa noite de quarta-feira a todos nós.
0: Muito bem, valeu, amigo Edson. Vamos lá, vamos compensar aí o. Vamos pagar a dívida aí com o amigo Edson. Para começar bem aqui a nossa festa fandangueira.

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Carlos Correa aqui na Festa Fandangueira. Pau que dá cavaco e chega de bole-bole. Chega de mexe-mexe. Muito bem, pro amigo Ricardo Carminati. Lá nas bandas de Siderópolis. É, tá lá pelo Cafofo. Ligado conosco. Dá um abraço.

aí uma boa noite pro amigo, foi aí o João Luiz Correia, né? Bom, também toquei aqui o grupo Timbre de Galo, Rio Grande afora, é pra dona Wanda lá no Balneário Rincão. Uma boa noite aí. É pras gêmeas que estão aniversariando hoje, é a Camila Bergossa e a Júlia Bergossa, as gurias lá das bandas de Torres, é na homenagem da sua, da Dinda, né? Da Dinda das duas aí, a dona Ivonete lá de Laguna. Amor de baile com o Tchê Guri aí pras meninas aí que estão aniversariando hoje. Serão homenageadas logo mais lá na nossa hora do aniversariante. Bom, ainda os monarcas, o vento é pro Adão, é pro Adão Lima lá no Caravaggio. E os serranos, pelos, carreta e canto alegretense. É, os serranos pro nosso amigo o Edson lá de Meleiro. 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Muito bem, é hora de conferirmos o nosso informativo esportivo, nosso popular papo de futebol. 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Vamos lá, vamos começando pela Sul-Americana, né? Sul-Americana e Libertadores aí nesta quarta-feira. Aliás, a Sul-Americana já começou as peleias aí a peleia da semifinal ontem, né? É lá na La Bombonera, com toda a pressão, da torcida do Boca, o Vasco sai na frente do confronto aí, né? Jogos de ida e volta, né? Muito bem, no jogo de ida aí, então, Boca Júnior 0, Vasco da Gama 1. Foi o jogo de ontem aí das 21:30, né? Muito bem, já hoje, pela Sul-Americana, na Arena MRV, o Atlético Mineiro goleou o Montevideo City Torque, né? Por 3-0. É uma bela vitória aí, fazendo a lição de casa aí o Atlético Mineiro, né? Que agora, né, vai com essa bela vantagem aí para o jogo lá no Uruguai, lá no Centenário, casa do Montevideo City Torque, na quarta-feira que vem, né? É, jogo das 19 horas. Muito bem, e o jogo da volta aí do Vasco da Gama e o Boca, é, o Vasco vai encaminhando aí, embora tenha sido um placar mínimo aí de 1-0, né? Mas não deixou de ser um bom resultado aí, é, frente a este grande adversário. Hoje, né, já foi, o Boca já teve temporadas melhores aí na competição, nas

competições aí como Libertadores e Sul-Americana, mas foi uma importante vitória do Vasco da Gama que leva essa vantagem aí pro Maracanã na próxima terça-feira às 21h30. Vamos lá, Libertadores que também está na semifinal. Estão se enfrentando neste momento no Maracanã, Fluminense e Palmeiras. A peleia tá buena. Fechou aí o primeiro tempo, né? Fechou o primeiro tempo aí com o Fluminense, aliás, com o Palmeiras, né? Palmeiras com o Flaco Lopes marcando 1-0 aí, jogo no Maracanã, na casa, bem dizer, na casa do Fluminense, né? Então o Palmeiras vai saindo em vantagem aí neste primeiro tempo. O jogo está no intervalo aí. Bom, e amanhã, né? Amanhã tem outro confronto aí, também jogos de ida e volta, né? Amanhã no Jorge Luis Hirsch, lá na Argentina, é a vez do Flamengo. É a vez do Flamengo enfrentar fora de casa aí para começar a peleia para quem vai para a final aí com a final do outro confronto aí, né? Então, Estudiantes e Flamengo amanhã às 21h30, abrindo aí, né, essa peleia de dois jogos aí, né? Então amanhã às 21h30 aí, lá na Argentina, Estudiantes e Flamengo. Vamos acompanhar aí, né? Vamos acompanhar aí Fluminense e Palmeiras, que estão se enfrentando aí. Mais tarde vamos saber aí quem é o vencedor, se vai ser se esse placar aí do primeiro tempo, se o Palmeiras vai sustentar aí, né? O Fluminense estava em cima. Numa bola escapada, o Palmeiras foi lá e marcou, né? Mas o Fluminense estava em cima do Palmeiras aí. Vamos lá, vamos dar uma passadinha aqui no jornal Correio do Povo lá de Porto Alegre para as principais manchetes esportivas. A seleção feminina, Brasil fecha a data FIFA com um empate no Recife. A equipe abriu 2-0, mas não conseguiu sustentar a vantagem aí contra as argentinas. O primeiro no Beira-Rio, o Brasil venceu, né? Já este lá no Recife, um empate em 2-2. Preparação aí, né? Da seleção brasileira, também da seleção argentina, para a Copa do Mundo Feminina de 2027. Vamos lá, vamos em frente aqui. Vinícius Júnior recebe 4 jogos de suspensão e está fora do clássico, né? Do clássico espanhol, né? De acordo com a súmula da partida, o jogador recebeu o cartão vermelho por puxar o cabelo do meio-campista Nathan Saliba, né? Quando corria aí em direção ao gol adversário, o Nathan Saliba teve aí foi impedido aí pelo puxão de cabelo aí do Vinícius Júnior, que acabou sendo expulso, né? Vamos lá, vamos em frente. Torcedor do Grêmio, suspeito de ato racista no Grenal, presta depoimento à polícia. Bom, outra manchete aqui. Sidorf minimiza pouca experiência como treinador e diz que Corinthians é leão ferido. Sidorf vai pegar uma bucha aí, né? Que é encarar aí o Corinthians como treinador, né? E é claro, né? Vai enfrentar aí também uma enorme torcida aí. É o grande desafio aí pro Sidorf, que hoje eu tava vendo a estatística do Sidorf, que como técnico, né? Como treinador, tem mais derrotas do que vitórias. Muito bem, já quem não está preocupado, com certeza nem um pouquinho, só pelo fato de com certeza já ser um jogador milionário, né?

LeBron James, jogador do basquete, vai ganhar mais de patrocínio de bet, né, das bets, ou de uma das bets, né, do que salário em novo time da, da NBA. Dá pra se, não dá nem pra ter ideia aí dos de repente dos contratos de patrocínio aí do LeBron James, né? Muito bem, vamos lá, lá pelo Grêmio. O Grêmio fará jogo treino nesta quinta-feira. É o Tricolor, vai enfrentar o Sindicato dos Atletas no CT Presidente Luiz Carvalho. Jogo do Grêmio preparatório aí, né? Se preparando aí pro final de semana para enfrentar o Cruzeiro. Será a segunda atividade diante do Sindicato dos Atletas em duas semanas. No dia 2 de outubro, em meio à última data FIFA, o Tricolor goleou aí o time, né, o time aí desse sindicato por 5-0. E agora terá esse outro jogo treino aí com essa mesma equipe, né? Muito bem, e o Inter faz as contas e projeta mais 4 vitórias aí para escapar do Z4. Com 24 pontos ainda em disputa, o Colorado, né? Os colorados fazem as contas aí para chegar aos 44 pontos e admitem, né? Que um empate contra o Mirassol pode ser considerado positivo. É o próximo jogo do Internacional, né? Vamos lá, última manchete. Atlético Mineiro goleia o City Torque e encaminha a vaga aí a final da Sul-Americana. O Galo teve 2 gols anulados e ainda assim aplicou 3-0 aí na Arena MRV no time do City Torque, né? Então tá bueno, eram essas aí as principais manchetes esportivas do jornal Correio do Povo lá de Porto Alegre, pro nosso Papo de Futebol, que tem um oferecimento de tintas Luxton.

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1: Vamos lá, 22:32. Um abraço aí pro amigo Antenor. O Antenor lá nas bandas de Criciúma. Zé, boa noite. Boa noite de chuva, jovem. Manda aí, se possível, os Monarcas Essência Galponeira. Muito bem, Antenor. Hoje é quarta-feira e tu já chegou meio atrasado aqui, né? Pra Festa Fandangueira. Então posso, né, fazer uma troca. Posso fazer uma troca aqui de uma galponeira por uma romântica dos Monarcas. Tá bueno, meu amigo? É, hoje tem um Amor Gaúcho já, depois aqui da nossa hora do aniversariante. Muito bem, é hora de homenagearmos quem está colhendo mais uma abóbora na lavoura da vida, no caso deles, no caso delas, colhendo mais uma rosa no jardim da existência. É, e hoje aqui temos a colheita de rosas, pois só temos elas aqui aniversariando aí nesta quarta-feira, neste 14 de outubro. Vamos começar.

0: Passando aqui pela homenagem do amigo Sérgio Senin, homenageando a sua filhota, a Maria Alice Acorde Senin, que hoje está completando o aniversário, então, recebendo os fogos aí, parabéns aí, Maria Alice Acorde Senin. Os parabéns e que tu dê muitas alegrias aí aos teus pais, né? Bom, também o registro aqui da dona Nelly, que é a vovó, da dona Silvia, que é a tia das gêmeas, né? E também da dona Ivone, lá de Laguna, que é tia e madrinha, né? Das meninas aqui, a Camila Bergossa e também a Júlia Bergossa, as gêmeas hoje completando 21 anos, então parabéns aí. Muitas alegrias, muitas felicidades aí para Camila e Júlia, né? São lá de Torres. E é claro, né? Homenageando também os demais aniversariantes, aqueles e aquelas que não tiveram seus nomes registrados, mas que estão completando aniversário aí nesta data, sintam-se aí homenageadas, abraçadas aí, né? Pelo nosso quadro aqui, que inclusive, né? Também tem o propósito de homenagear quem não teve o seu nome citado aqui. Homenageando aí os aniversariantes e as aniversariantes hoje, representantes aqui da hora do aniversariante, com a paijada do aniversariante, Criolo Batista.
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Mas quem não gosta de dar ou de ganhar um abraço? Uma linda serenata é aquilo que a gente almeja. Bolo, churrasco, cerveja, comemorando esta data. A lágrima é uma cascata que molha o rosto da gente. Por ti me sinto contente e muito tenho rezado para que seja abençoado pelo Pai Onipotente. Dono das nossas ternuras, livre de qualquer enrosco, por estar aqui conosco, agradeço as alturas. Vá encurtando longuras por esta estrada cumprida. Mantenha a cabeça erguida e concretize teus planos com muitos e muitos anos gozando de boa vida. A data em que tu nasceu foi a mais iluminada. Sua mãe, emocionada, para o céu agradeceu e depois te envolveu entre abraços e carinhos e o pedido dos padrinhos, fazendo o sinal da cruz para que não te falte luz por todos os teus caminhos. Parabéns, felicidade, Deus do céu que te proteja em qualquer parte que esteja, no interior ou na cidade. Tenha saúde, a vontade, com as graças do infinito, num pensamento bonito. Estou contigo, prometo, para tomar um café preto mesclado com bolo frito. Parabéns, felicidade, tudo de bom te desejo. No seu coração, um beijo envolvido na saudade. Te admiro de verdade pelos teus reais valores. És cóndor entre os condores, em bondade se resume e em tuas mãos fica perfume, pois tu só oferece flores. Você é muito especial, ama, tolera, perdoa, não ofende, não magoa e sabe ser fraternal. Palavra do celestial, eu te repito em seguida: vinde a mim, buscai guarida, e nunca estará sozinho, porque eu sou o caminho, a verdade e a vida. A esperança é infinita.

0: acredito que esta data se repita por mais de um centenário. Deus te livre do calvário, com a mesma plenitude, e te dê paz e saúde, e feliz aniversário.
1: Criolo Batista e a paijada do aniversariante. Homenageando aí os nossos aniversariantes. Em especial as aniversariantes lá de Torres. A Camila Bergossa e a Júlia Bergossa. Parabéns aí para as gêmeas. E também os parabéns aí para Maria Alice Acorde Senin. Parabéns para todos, muita saúde, muita paz, muitas alegrias, que Deus esteja abençoando, iluminando a todos, que lhes dê saúde e longa vida e que nunca lhes falte amor no coração.
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1: Muito bem, 22h40. No Maracanã, Libertadores, já no segundo tempo. O Palmeiras vai vencendo fora de casa aí o primeiro confronto com o Fluminense. Vamos acompanhar lá no final do Amor Gaúcho, a gente vai saber aí o resultado deste primeiro jogo aí das semifinais da Libertadores. Muito bem, depois do intervalo, vem aí o clima romântico do Amor Gaúcho. Amanhã tem mais Festa Fandangueira.
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às 22h45. É hora de mexer com a sensibilidade de namorados e namorados, casados, descasados. Enfim, né? É, pra quem curte, né? Pra quem curte aí o através da música, né? O sentimento que é uma das principais razões do nosso viver, né? Que é o amor, a paixão. Então tá bueno. De agora até meia-noite, traduzido aqui. Traduzido, né, através da música romântica gaúcha, do nosso amor gaúcho até a meia-noite. Muito bem, inclusive já vou começar aqui com ele que deu uma dica, mas não era pro Amor Gaúcho, mas era de um dos grupos que também, né, também tem aí nas suas vertentes musicais romantismo. É, tô falando do grupo Os Monarcas. É, também vou tocar aqui pro meu amigo Luiz. É o Luiz Henrique Pires. Que domingo esteve aqui, eu até desconhecia que os irmãos Guedes, né, os filhos do Jorge Guedes, fizeram um show no Balneário Gaivota aí neste domingo que passou, né? Então vai pra ele aí também, os hermanos Guedes, pra abrir aqui o nosso clima romântico.

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muito bem. No romantismo do nosso amor gaúcho, Grupo Reponte, Sedução. Che Barbaridade, Ausência. Grupo Rodeio, Meu Medo. Clássicas, né? Clássicas do amor gaúcho. Os Tiranos, Esse Teu Jeito. Odilon Ramos, Ruana. Também os Monarcas, os Monarcas, Minha Estrela. Inclusive essa, substituindo a sugerida pelo amigo Antenor, já que abrimos o romantismo, né? Depois da hora do aniversariante, depois da festa fandangueira, e o amigo Antenor entrou sugerindo uma dos Monarcas, né? Porque aí não seria adequada pro amor gaúcho. Bom, então foi aí Minha Estrela, tá bom, Antenor? Um abraço, boa noite aí. Bom, ainda pro amigo Sheds, grupo Quero Quero, Eu Me Apaixonei. Bom, ainda toquei aqui também o Canjeiro, né? Com a participação especial do Teodoro, da turma, da dupla Teodoro e Sampaio, né? O grupo Tradição,

Garçom Amigo, é um grande sucesso gravado aí nos tempos do Michel Teló, né? O grupo Irirê, Cuitelinho, é pra Dona Undina lá de Praia Grande. Também tivemos o grupo Rodeio, Carnavalito. E abrimos com Hermanos Guedes, O Amor Quando Chega Invade. E essa foi pro nosso amigo gaúcho, Luiz Henrique Pires, lá de Criciúma, lá do Lanternas. Né? Muito bem, são 23h35. É, agora há pouco encerrou aí uma das peleias da Libertadores, né? Grande jogo no Maracanã. Grande jogo no Maracanã. E o Palmeiras chegou a abrir 2-0 de vantagem, mas no finalzinho, né? No finalzinho o Fluminense descontou. É, neste primeiro jogo de ida, né? É, os gols do Palmeiras marcados por Marlon Freitas, Flaco Lopes marcou primeiro, depois o Marlon Freitas e o Wesley Natan descontou pro Fluminense. Então, neste primeiro confronto no Maracanã, na casa do Fluminense, o Fluminense acabou não conseguindo aí, tentou até o empate no final, mas perdeu, agora vai amargar para tentar reverter a situação lá no Bank Park, né? É, na novo nome aí da arena do Palmeiras. Muito bem, o próximo jogo. Deixa eu encontrar aqui, o próximo jogo é na semana que vem, quarta-feira, né? Quarta-feira, dia 21. Jogo da volta aí, né? Aí no Bank Park, lá em São Paulo, né? Pronto, tá bom, e amanhã tem Estudiantes e Flamengo, às 21h30, no Jorge Luiz Hirsch, lá na Argentina, né? Estudiantes e Flamengo, abrindo aí também, abrindo a peleia aí da semifinal, né? Da Libertadores. Muito bem, vamos deixar a última sequência do nosso Amor Gaúcho. Mas antes, deixar também uma mensagem, uma reflexão que possa ser útil a alguém. Muito bem, a de hoje diz o seguinte: achegue-se ao seu mundo interior como quem se acerca de um jardim. É, como quem se acerca de um jardim de flores belíssimas e perfumadíssimas. Cada uma dessas flores representa uma virtude, uma capacidade, uma firmeza, uma alegria, uma esperança, e são nascidas e mantidas no adubo da sua boa vontade. Não deixe que as suas flores se murchem por falta de trato e amor. Transporte para fora o perfume desse jardim, ali sair pelo olhar, voz, gestos e atitudes. Jamais aceite carregar por dentro um deserto, um vazio, um depósito de coisas imprestáveis. Tudo em você é muito belo. O seu jardim íntimo é o resultado da sua fé em si mesmo. Aí está para te refletir aí neste final de noite de quarta-feira. Antes que chegue a quinta-feira, agradeçamos ao patrão velho por ter nos permitido estarmos juntos aí nesta quarta-feira. É, querendo ele, amanhã estaremos de volta aí a partir da...

Às 18 horas, abrindo a noite da Mampituba com o nosso Chimarrendo. 23h39, um beijo no coração de todos os amigos e amigas, uma boa noite a todos. E amanhã tem mais. Beijo no coração de todos os amigos Caio Santos e fiquem aí com a última sequência do nosso Amor Gaúcho.

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Nativa, o maior festival que temos no Rio Grande, ao lado do grande colega e amigo Leopoldo Vassier, os serranos conquistavam aquele festival com essa linda música que se chama Veterano. A ti, querido colega Leopoldo Vassier, onde estiveres,

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0: simbora por aqui com o melhor da música gaúcha. Muito bom dia e com alegria para você ligado na nossa programação nesta manhã de quintou, gurizada, quinta-feira, em 15 de outubro de 2026. Um abraço, um bom dia para você ligado acompanhando nessa programação em todas as querências. Vamos juntos por aqui até às 7 horas com o melhor da música gaúcha nesta manhã de quinta-feira. Tempo fechado, caindo aquela garoa aqui no sul catarinense. Temperatura em 18 graus do momento aqui no extremo sul catarinense. Hora de você participar, mandar seu alô, seu recado por aqui. O nosso WhatsApp é o 4835332000 para você ligado na número 1 da música gaúcha. 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Vamos começando bem por aqui a nossa programação com Os Mateadores.
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2: Mas até tô lembrando, rapaz. Mas o gaiteiro, velho, tu sabe que o gaiteiro tá lembrado dessa peleia.
1: Você pegaram as bugias tudo, lá? Né?

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1: Ele mesmo por aqui com o melhor da música gaúcha pra você ligadito nesta manhã de quinta-feira. Eu já rodo lá pra Lúcia, Geraldo, Giovanni, os amigos de Cocal do Sul. Dia de festança com os Monarcas. Pra vocês ligados no Manhã Nativa. O nosso amigo tio Zeca Batata. Tio Zeca Batata hoje está no Jacinto Machado. Tio Zeca, ô Tcheguri, buenas, buenas. Jacinto Machado curtindo por aqui nossa programação. Nosso amigo tio Zeca Batata, que é lá de 13 de maio, né? Um abraço ao povo aí de 13 de maio. Também ligados na programação da número 1 da música gaúcha. E mais por aqui curtindo a nossa programação, o amigo Oliveira em Torres. Buenas, tchê. Um abraço, amigo ligado, dito no Manhã Nativa também, né? Tio Neri de Maracajá também está ligado por aqui. O amigo Olímpio também acompanhando Manhã Nativa.
2: Bom dia, Sidney.
1: Bom dia.
2: Sidney, uma música para todos os ouvintes que estão na escuta, principalmente

0: Pra vocês aí também, da rádio aí. Bota Gaúcho da Fronteira tendo mais ou menos Metaluco de bom, tá?
1: Muito bem, opa, eu rodo pra você, tá? Mas essa música é tanto mais ou menos, tá louco de bom, acho que é com o Chiru Missioneiro, se eu não estou enganado, tem uma aqui com o Chiru Missioneiro e eu rodo pra você aí, tá bem? Vamos ver se tem com o Gaúcho da Fronteira também. Beleza, tchê?
2: Bom dia, Sidney.
1: Bom Cândido. Dia.
2: Toca aí Lembranças com Porca Véia. Pra todos que estão na escuta, a Nação Colorada também, vocês da rádio, pra minha esposa Guerra, pra galera da Praia Paraíso. Tu sabe que o balaio virado agora não sai mais da Praia Paraíso? Fica aí só na Praia Paraíso, com o balaio virado dele.
1: É, precisa respirar e ver pessoas, né, Vino? Por isso, né? Nada mais cega lá, não tem ninguém, né? Coisa de louco, tio.
2: Bom dia, Sidney.
1: Bom dia.
2: Ô, Sidney, bota pra nós aí Rancho de Beira de Estrada. Oferecendo
1: sim
2: pra todo o pessoal aqui de Jacinto Machado. Um abração aí, Sidney.
1: Edson Boss, um abraço, bom dia pra você. Bom dia, nosso amigo tio Chico Gettner, tio Írio, lá no Pinheirinho, Jacinto Machado, também curtindo por aqui o Manhã Nativa, tia gurizada. Buenas, tio. Bom dia.
3: Toca aí pra Zeca Urubu, Avelino, Arroio Silva, tirando meu chapéu pra Deus. Valeu, amigo, obrigado.
1: Valeu. Um abraço pra você também curtindo Manhã Nativa. Azate, o Zé Curubu. Ligadito na 99.5 também, né? São 5:10. Vamos embora por aqui com o melhor da música gaúcha. Virou por aqui 5:11. Mas que tal?
4: Bom dia, Sidney Cantiotto.
1: Bom dia. Fala aí, virado.
4: Por Gritos de Liberdade.
1: Sim.
4: E sim, Vino, eu tô indo aí na Praia Paraíso aí, no mecânico sequelado da Praia Paraíso ali, porque eu preciso arrumar aquela outra nave que desceu de Caxias pra ser restaurada agora, no braço, chacal.
1: Ah, aquela nave, é. Tu vê, rapaz. Coisa de louco, tchê guri. Um abraço pra você ligado na número 1 da música gaúcha também, simbora. Quintou os Monarcas no Manhã.

0: Sim, bora por aqui com o Porca Véia Lembranças no Manhã Nativa.
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0: Isso mesmo, por aqui vamos nós. Um abraço, um bom dia aos amigos ligados aqui na número 1 da música gaúcha. A gente já tem os serranos por aqui, o Rancho de Beira de Estrada, né? Deixou batido e o Rancho de Beira de Estrada. Vai também lá para o Tio Zeca Batata, ligado na programação em Jacinto Machado. Também por aqui os Monarcas. E na sequência também, né? É, mais música por aqui, mais recados também. Nosso amigo Pimpim, ligado na programação, né? Grande Cristiano de Tubarão, no Trechão, ouvindo 99.5. Um abraço, um bom dia. O amigo também ligadito na número 1 da música gaúcha. Grupo Rodeio na sequência por aqui também. O Pedrão de Criciúma, bom dia, Pedrão. Pediu Magrão de Campanha para os ouvintes. Pode sim, Magrão de Campanha para você também curtindo a nossa programação, tá bom? O Gessé também está ligado em Timbé do Sul. Pediu a música Gaúchos do Litoral. Dos Tiranos, Rod Sim. O Tio Nedo, lá de Roça da Estância. Bom dia, Tio Nedo. Um abração pra você também curtindo por aqui no 99, né? Mateando na Roça da Estância, na terra do nosso amigo Vermelho, hein? Ô, tia gurizada. Grande, grande. Bom dia, Tio Nedo. É, próximo mês aí, né? Se não estou enganado, nos dias 7, 8 por aí, né? A trilha do Silveirão, Asqueta. Estaremos por aí também, rolando umas pedrinhas aí, Tio Nedo. Quase não tem, né? É. Já mandou a foto aí, acho. É, mate pronto já, né, Tio Nedo? Aí eu dou valor. Buenas, guri.
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0: São 5 horas 24 minutos e 5:24. Vamos seguindo com música no Manhã Nativa.

0: serranos deixam batido e o rancho de beira de estrada no Manhã Nativa.
1: Tem que ser uma caninha aqui no Rio Grande.
0: Lá do tio do Monteiro, ligadito, né, tio Ildo? Na lida, cedito, acompanhando nossa programação também, né? Um abraço aos amigos na Serra da Pedra, curtindo por aqui a nossa programação. Já tem os Monarcas no Manhã Nativa, Grupo Rodeio Gritos de Liberdade, também uma grande campanha na nossa programação. Opa, quem mais por aqui curtindo? Bom dia.
2: Bom dia, tu podia rodar a música do Ibataco do Fundo da Grota, férias pro meu pai e pra minha mãe e pra todos os funcionários da prefeitura que moram de Uapituba.
0: Beleza, guri, amigo Josimar, ligado na programação, roda sim, tá? Um bom dia pra você também curtindo por aqui a nossa programação. Simbora! Oliveira de Torres, quero ouvir a música, roda aí a música, o Melô do Bebum, é isso? Beleza, tia guri, um abraço, bom dia nosso amigo Adinho Generoso, curtindo a nossa programação. Já tem sol por aí, Adinho? Ah, não, muito cedo ainda, né? Que verdade. Chuva e chuva aqui no sul catarinense, né? Coisa de louco. Tio Ildo Monteiro por aqui acompanhando essa programação, né, tio Ildo? Buenas, tia. Mas quem mais mandando aqui o seu alô, o seu recado? Hoje o dia não é estado dos melhores pra colheita do fumo, não, né? Amigo Reginaldo vai pra lida lá, né, na colheita do fumo. Vou te contar um negócio. Bom trabalho para os amigos fumicultores ligados no Manhã Nativa também.

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Vamos embora com mais música por aqui no Manhã Nativa. Tem os

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1: Muito bem, aí está, Gaúchos do Litoral na número 1, para você ligado na melhor. São 5:49, 5:49. 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

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O amigo Fabiano tomando seu café, né? Ligadito por aqui na 99.5. Já vai pra lida, cedo também, né? Azar, Tcheguri. Aí sim, né? Buenas, buenas.

0: abração lá para o tio Dego, o Caiá, o Alemão da Cachoeira, para o Elim, lá do Poço Negro e para todos na escuta. Bom dia para vocês curtindo a nossa programação também. Jusemir de Araranguá, bom dia, Jusemir.
1: Bom dia, amigo Sidney. Bom dia a todos os ouvintes. Sidney, toca aí. Porta Velha, a luz no meu rancho. Manda para todos, Sidney, que já estão na escuta, na maior. A melhor do sul do mundo. Um abraço, amigo.
0: Valeu, Tchegurinho. Um abraço pra você também. 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

0: aventura.
1: E para o Tio Nedo que está por lá batendo e curtindo a nossa programação, né, Tio Nedo? Ô, tio guri, um abraço, amigo ligado aqui na número 1 da música gaúcha, tem Gauchão Sulino.

0: Muito bem, aí está ele, Gauchão Solino, Marcas da Lida por aqui, no Manhã Nativa, para você ligado na melhor do sul do Brasil, né? O nosso amigo também acompanhando a nossa FM Nativa, o Xandão está indo para Lida. Mas tu já chama o Edinho aí para bater um papo contigo aí, que o Edinho parece que está com tempo hoje, ô Xandão. Mas vamos lá, diga lá, cadê o teu recado por aqui?
1: Ô, Sidney Candioto, bom dia.
0: Bom dia. Sidney
1: Candioto, hoje eu tô indo lá pra
0: Amazônia.
1: Colher um fumo lá, cara. Pra aquela mata amazônica lá. Cara, é tanto trator andando nas estradas que parece o aeroporto de Guarulhos. Aí um entra e sai, um vai e vem. Cara, hoje é de louco. Hoje eu vou lá educar a turma lá. Mostrar como é que se corre milhões de pé de fumo por dia. Candioto, hoje eu acordei que nem um gauchão do Costaneira. Terrível. Só pra uma confusão hoje.
0: Beleza, um bom abraço, bom trabalho pra vocês curtindo por aqui 99.5, hein? Muito bem,

0: Beleza, Tunedo, um abração a você, nosso amigo Jean, também batendo e curtindo a nossa programação. Tempo feio de novo por aqui, diz ele, né? Um abraço, amigo ligado na programação. Quem mais? Bom dia.
1: Bom dia, bom dia.
0: Bom dia.
1: É uma vontade de trabalhar, né? Ah. Ah, hoje que eu tava me preparando pra ir trabalhar.
0: Chove.
1: Chovendo. Fazer o quê?
0: Que barbaridade. É, coisa de louco. Mas vamos embora por aqui com o melhor da música gaúcha. Já já tem Gritos de Liberdade com o grupo Rodeio no Manhã Nativa.
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0: Gritos de Liberdade, Grupo Rodeio no Manhã Nativa.
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0: Simbora, por aqui são 6:03, 6:03. Vamos seguindo com o melhor da música gaúcha, com a previsão do tempo para você curtindo a número 1 em quinta-feira, com nebulosidade, aberturas de sol em Santa Catarina. Do Planalto Litoral, condições de chuva na madrugada, especialmente a partir da tarde, devido à circulação marítima. No extremo oeste, oeste, meio oeste, com pancadas de chuva a partir da tarde, risco de temporais isolados no estado entre a tarde e noite. Temperatura em elevação com máximas de 19 a 24 graus. Para amanhã, no sextou, tempo estável com nebulosidade, aberturas de sol e condições de chuva em Santa Catarina, hein? Que coisa de louco, segurizada. Para o meio oeste, né? Do meio oeste ao litoral. Chuva, né? Pode ser mais persistente no litoral e áreas próximas para amanhã, sexta-feira, em temperatura que também não passa dos 24 graus, hein? No sabadão, tempo estável, com nebulosidade e aberturas de sol em Santa Catarina, hein? Temperatura variando de 18 a 26 graus pelo estado. Domingão, com nebulosidade e aberturas de sol em boa parte do estado catarinense, hein? Condições de chuva isolada, especialmente entre o Planalto Sul e Litoral Sul. Mas a partir da tarde, né? Temperatura com máximas de 25 graus. Esta previsão, então, né? Para esta quinta, sexta, sabadão e também o domingão. Para você curtindo por aqui o Manhã Nativa. Vamos embora por aqui, acompanhando também a nossa FM Nativa. Um bom dia, um abraço, nosso amigo Serjão, grande Serjão, do Assunto Bem-Estar e Colchão da Família. Ótima quinta-feira para você também, curtindo por aqui na nossa FM. Quem mais mandando seu alô, seu recado? O nosso amigo por aqui, quem tem mais recados, né? Bom dia, bom dia.
2: Bom dia, Sidney. Quero pedir uma música

0: com porca véia. E para todos, e oferecer para todos que estão ouvindo. A música com porca véia. Foi pouca geneteada, mas logo entra no assunto.
1: Muito bem, valeu então. Um abração para vocês aí, curtindo a 99, tá? Amigo Pelicano.
2: Bom dia, aqui é o Pelicano. Não deu tempo mais de mandar mensagem, mas tô sempre na correria aí, mas eu tô sempre na escutada 99.5. Um abraço para todos vocês aí. Coloque aí, se der tempo ainda, como eu sempre gosto, e gosto dessa banda, né? Grupo Fandangaço. Um abraço aí para todos vocês.
1: Valeu, guri, um abraço, bom dia para você também.
3: Bom dia, Sidney Candioto. Bom dia. Estamos por Sombrio.
1: Opa.
3: Acabamos de chegar aqui na cidade. Olha só, queria pedir uma música pra ti aí, o Baile na Capela, e oferecer pro Serrano, o Adenaor, que agora ele tá apaixonado.
1: É?
3: Okay. É, então ele tá em lua de mel. Olha essa musiquinha aí pra ele dançar com a prenda dele aí.
1: Muito valeu, bem.
3: Um abraço.
1: Valeu, um abraço. Um bom dia pra você também curtindo por aqui a número 1 da música gaúcha nesta manhã. Manhã de quinta-feira, 15 de outubro de 2026, hein? Que tal, hein? 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
1: 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Vamos seguindo por aqui com o melhor da música gaúcha para você curtir na nossa programação nesta manhã de quinta.

0: da nossa FM Nativa tem música, tem Tchê Barbaridade.
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Quinto Grisada está grupindo o ano, lá vem Bebum na 99.5. Para você ligadito na nossa programação, já por aqui tem Marcas do Pampa com os Farrapos lá para Wanda, curtindo a nossa programação também, né, Wanda? Bom dia para você e para todos ligados na número 1 da música gaúcha. Amigo Nivo Rick, acompanhando essa programação lá em Fortaleza. Buenas, tio, um abraço a você. Um ótimo dia, né? Uma ótima quinta-feira. Quem mais por aqui? Nosso amigo Joninho Nascimento também está ligado na programação. Buenas, tio Guri. Bom dia. Te aguardamos para comer uma galinha caipira com polenta no final de semana. Todo final de semana temos aquela galinha caipira no Museu da Estância. Um abraço a todos os nossos amigos, em especial ao compadre Jorginho lá da Roça da Estância, o tio Inedo, o senhor Hortêncio, o tio Deno, o Zé Beni também, né? Todos os ouvintes, Matian no Museu da Estância, tio Wilson e também o Juninho. Pediu a música Chasque para o parceiro do Porca Véia. Isso, bom dia para vocês curtindo a nossa programação também, né? E uma hora dessas aparecemos por aí, sim. Obrigado pelo convite. Valeu, Juninho. São 6:24, 6:24. Vamos embora por aqui com o melhor da música gaúcha nesta manhã. 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
0: Simbora por aqui, são 6:34, 6:34. 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
0: 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O amigo Valdomiro Cefestron de Sara também está ligado na programação. Beleza, tia guri? Um abraço, bom dia pra você curtindo a nossa programação.

0: programação na cidade de Içara, né? Mazate, guri. Buenas. Quem mais por aqui mandando seu recado? Tio Nilvo Rick, acompanhando essa programação lá em Fortaleza, né, tio Nilvo? Buongiorno.
1: Buongiorno, buongiorno, fior de Dio, como é que era você de elegantioso? Tutti sani, aqui é o Canelo do Bonheiro Sorolli, toca a bola aí do porca, velho. Rodina, bacaninha para escutar esse tio, qual passará de maravilhosa, que abençoa tudo, lá, Martini. Essa música vai pra tudo aquele caqueiro, caqueiro, velho. Tranquilo que nem água de poço, aquele grupo, velho. Puxa de banana, pro pipi, pro buí, pro chumbo, pro brito, pro neguinho da patroa, pro Fernandão e pra tudo o índio que escuta essa rede maravilhosa. E tenhamos um dia abençoado, velho, que o patrão Celestiano nos abençoe e nos proteja. E mademo, vieram, tchau, laurar mais um pouquinho, tchau. Que domingo é sexta-feira e demovia.
0: Muito bem, valeu, um abraço, nosso amigo Cabelo de Balneário Seu Jorge, ligado na 99.5 também, né? É o grupinho, aqueles tranqueiras são bem calmos, né? Barbaridade. Seguindo por aqui com mais música no Manhã Nativa, Portal Gaúcho.

0: Aí está, no Chacoalho do Pandeiro, na número 1 da Música Gaúcha, para você ligado nesta manhã de quinta-feira.
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0: Simbora por aqui com o melhor da música gaúcha para você nesta manhã de quinta-feira, em nome do Rei dos Pneus, com apoio da Fubra Agroreco, em nome também da Plantar Agropecuária, Gisele Supermercado, Auto Posto Mercosul, Clínica Odontológica Santa Rosa do Sul, Sono e Bem-Estar Colchão da Família, Elia Máquinas e também em nome de Automarcas Veículos e Madequico. Vem aí o horário eleitoral, na sequência tem informativo da Fecoagro, Mampituba Notícias e eu volto às 9 horas no programa Expresso Campeiro.

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0: Inadimplência de produtores rurais cresceu 10 vezes em 3 anos. Fecoagro recebe homenagem do CREA Santa Catarina pela atuação tecnológica sustentável. Essas e outras notícias logo após a nossa mensagem cooperativista.
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1: Agronegócio hoje. Alô, amigos do sul do Brasil, eu sou o Renê Roberto e hoje é 15 de outubro de 2026, dia do professor, edição de quinta-feira. E essas são as notícias. Santa Catarina manteve a liderança nacional no abate de suínos no primeiro trimestre deste ano, respondendo por 28,1% dos animais abatidos no país. Os dados são do Instituto Brasileiro de Geografia e Estatística, IBGE, e colocam o Paraná na segunda posição, com 20,9%, seguido pelo Rio Grande do Sul, com 17,8. Juntos, os três estados concentraram 66,8% do abate brasileiro no período, evidenciando o peso da região sul na produção nacional de carne suína. A participação catarinense superou o paranaense em 7,2 pontos percentuais e a gaúcha em 10,3 pontos percentuais. Considerando os três estados, Santa Catarina respondeu por aproximadamente 42% dos suínos abatidos na região sul, enquanto que o Paraná representou 31,3% e o Rio Grande do Sul 26,6%. O resultado também mostra a concentração da atividade nos principais estados produtores. De cada 100 suínos abatidos no Brasil, entre janeiro e março, aproximadamente 67 passaram por estabelecimentos localizados na região sul. Somados, Santa Catarina, Paraná, Rio Grande do Sul e Minas Gerais concentraram 78,7% dos suínos abatidos no Brasil durante os três primeiros meses de 2026. Ao incluir Mato Grosso do Sul, a participação dos cinco maiores estados alcança 85,3%. A distribuição regional dos abates mostra que a região sul responde por uma parcela expressiva da atividade frigorífica brasileira. Santa Catarina, Paraná e Rio Grande do Sul, além de ocuparem as três primeiras posições no ranking, apresentam participações individuais superiores às dos demais estados. A liderança catarinense também se destaca pela diferença em relação a outros mercados. Sua participação de 28,1% é superior à soma dos percentuais registrados por Minas Gerais, Mato Grosso do Sul, São Paulo e Mato Grosso, que juntos representam 27,6% do abate nacional. Cooperativa de Crédito Sicoob Cred Itapiranga realizou a formatura da nona turma do programa Mulheres Cooperativistas. A solenidade foi realizada no município catarinense de Tunápolis, extremo oeste de Santa Catarina, reunindo as 37 formandas, seus familiares, lideranças e representantes da cooperativa. Ao longo deste ano, mulheres dos municípios de Itapiranga, São João do Oeste e Tunápolis participaram de uma jornada de formação que proporcionou momentos de aprendizado, troca de experiências e fortalecimento de vínculos. Mais do que transmitir conhecimento, o programa buscou incentivar o protagonismo feminino, ampliar a participação das mulheres no cooperativismo e contribuir para o seu desenvolvimento pessoal, familiar e profissional. Durante os encontros, diferentes temas fizeram parte da programação, proporcionando reflexões e experiências que as participantes poderão levar para além da formação e aplicar em diferentes momentos de suas vidas. Para o presidente do Sicoob Crédito Itapiranga, Simplício Moirer, a conclusão de mais uma turma reforça o compromisso da cooperativa com iniciativas que geram impacto positivo nas comunidades onde está presente. Afirmou: quando olhamos para essas 37 mulheres concluindo esta caminhada, vemos muito mais do que uma turma se formando. Vemos mulheres que dedicaram seu tempo para aprender, compartilhar experiências, criar conexões e crescer juntas. É isso que o cooperativismo busca: proporcionar oportunidades para que as pessoas se desenvolvam e, a partir disso, também contribuam para transformar suas famílias e comunidades, destacou o presidente Moirer. A formatura também foi um momento para recordar a trajetória construída pelo grupo ao longo dos encontros. Entre aprendizados, desafios, conversas e novas amizades, as participantes construíram vínculos que permanecem mesmo após o encerramento da formação. Para o Sicoob Crédito Itapiranga, investir nas pessoas é também uma forma de colocar em prática a essência do cooperativismo, ou seja, crescer juntos, compartilhar conhecimento e contribuir para comunidades cada vez mais fortes e protagonistas do seu próprio desenvolvimento. A desvalorização do crédito rural avançou de forma acelerada nos últimos três anos no Brasil e fez a inadimplência dos produtores com instituições financeiras crescer cerca de 10 vezes no período. A alta é resultado do agravamento da situação de financiamentos problemáticos ao longo do tempo, com a piora na capacidade de pagamento de agricultores e pecuaristas brasileiros. Os saldos das operações em atraso há mais de 90 dias saltaram de 3,8 bilhões em julho de 2023 para 38,4 bilhões de reais em abril de 2026. Estudo da consultoria Agro

0: ícone, com base em dados do Banco Central, mostra que houve diferentes sinais de desvalorização pelo caminho. O documento aponta a evolução do montante de recursos sob risco de inadimplência, com reflexos na saúde financeira do campo e o número de pessoas que podem ser excluídas da política de crédito por conta dessa degradação. A combinação de dois indicadores dá um termômetro da situação. Cleiton Candeira Pimentel, pesquisador da Agroícone e autor do estudo, disse que a inadimplência é uma fotografia das operações que já chegaram ao estágio mais grave de descumprimento, mas ela é parte de um processo mais amplo de desvalorização da qualidade do crédito, que também aparece antes disso em atrasos, prorrogações e renegociações. De acordo com a Agroícone, a trajetória da desvalorização revela que a inadimplência do crédito rural saiu de uma situação controlada para uma sistêmica em pouco tempo. A análise indica uma mudança de estágio das operações que já estavam com problemas, com agravamento contínuo. Segundo a consultoria Agroícone, a composição do problema também mudou o perfil ao longo do tempo. O avanço mais acentuado veio do lado financeiro, sinal de que a exposição em valor cresceu mais rápido que a simples frequência de contratos com problema, disse o estudo da Agroícone. E a seguir, depois da nossa mensagem cooperativista, nossa última notícia. Aguardem.
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0: Ok, estamos de volta aqui dos estúdios de rádio da Fecoagro, no centro da capital de Santa Catarina, Florianópolis. E agora atenção para a última notícia. No próximo dia 3 de dezembro, a Fecoagro vai receber a homenagem galardoados do Mérito Catarinense 2026 do Conselho Regional de Engenharia e Agronomia de Santa Catarina. A homenagem partiu da indicação da AEAGRO, Associação dos Engenheiros Agrônomos do Oeste de Santa Catarina. Segundo a comunicação oficial feita pelo presidente do CREA Santa Catarina, Carlos Alberto Quita Xavier, ao presidente Arno Pandolfo da Fecoagro, a homenagem deve-se aos relevantes serviços realizados pela Fecoagro com exemplar atuação no desenvolvimento tecnológico sustentável do estado e do país e na melhoria da qualidade de vida dos catarinenses. Diz o ofício do CREA que o órgão representa 87 mil profissionais e 27 mil empresas da área tecnológica registradas no Conselho e das instituições de ensino e entidades de classe que cumprimentaram a Fecoagro pela homenagem a ser recebida. O evento de homenagem acontecerá no dia 3 de dezembro, às 7:30 da noite, no Favorita Garden Hotel, em São José, Santa Catarina. Por outro lado, no próximo dia 27 de outubro, a Fecoagro participa de outro evento de premiação como finalista. Será a edição de 2026 da DVB Santa Catarina, Associação de Dirigentes de Vendas e Marketing. Nessa premiação, a Fecoagro é finalista no Prêmio Top de Marketing e Vendas, que neste ano celebra 40 anos de trajetória. Ao todo, 15 empresas avançaram à etapa final de premiação, distribuídas entre categorias agronegócio, comércio e serviços, comunicação, construção civil, indústria e tecnologia, e a Fecoagro está entre as finalistas, como ocorreu nas últimas duas edições. Desta vez, concorre com o case Provar para Converter, a estratégia Fecoagro para ampliar a adoção de fertilizantes especiais, uma forma de mostrar as estratégias de marketing e comunicação para a divulgação dos fertilizantes especiais. Por fim, a Fecoagro mais uma vez foi certificada pela Assembleia Legislativa como empresa de responsabilidade social. A iniciativa do Poder Legislativo catarinense reconhece empresas e organizações sem fins lucrativos e desenvolve ações voltadas ao bem-estar da comunidade e à preservação do meio ambiente em Santa Catarina. Nesta edição deste ano, 115 companhias e entidades vão receber a distinção. No dia 7 de dezembro, haverá sessão especial na Alesc para entrega da 15ª certificação às empresas certificadas. A relação dos contemplados está disponível no site responsabilidadesocial.alesc.sc.gov.br. 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
1: De olho na hora certa, agora são 7:30. Pode conferir aí no seu relógio, esteja ele no seu pulso, no celular, né, no smartphone, na tela aí do seu computador ou no painel do seu veículo, onde você estiver acompanhando a programação da Rádio Mampituba. 7:30. Bom dia para você, meu amigo. Bom dia para você, minha amiga. Chegamos juntos, olhamos ela de frente, estamos encarando essa manhã de quinta-feira, sim, semana mais curta. Já é quinta-feira, nesse caso, em sua versão 15 de outubro de 2026. Temperatura primaveril, 19 graus, mas o céu não apresenta um aspecto primaveril, muito pelo contrário, parece que ainda estamos no inverno nesse dia. Aliás, diga-se de passagem, desde março, esse tempo enfarruscado, esse tempo pegajoso, cinzento que está aí sobre nossas cabeças, ele persiste aqui no nosso extremo sul catarinense também hoje. Daqui a pouquinho chega o Leandro Pujalski para falar sobre isso. Mais uma

0: A quinta-feira de céu encoberto, condições do tempo instáveis. Por quê? Porque chove aqui e ali em alguns pontos do nosso Vale do Araranguá ainda nesse início de manhã. O fato é que você está aí do outro lado, acompanhando a nossa programação. Muito obrigado pela sua companhia. Fica o convite. Permaneça conosco até às 9 horas da manhã com o Mampituba Notícias e prossiga depois na sequência da nossa programação. 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É fácil, basta utilizar os nossos canais de contato. Primeiro deles, 3533-2000, nosso telefone fixo, é o comercial convencional aqui, aquele que você já está acostumado. 3533-2000, mas se eu quiser mandar mensagem de texto, áudio, foto ou vídeo, tem WhatsApp? Tem, inclusive é o mesmo número, vai lá, participe, interaja. Também tem espaço para você fazer isso nas nossas lives do facebook.com/radiomampituba ou lá no nosso canal no YouTube, imagem e som ao vivo aqui do estúdio e por muitas vezes também dos nossos entrevistados fora aqui do nosso recinto. 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Agora 27, faltando para as 8, hoje aqui no programa eu vou conversar com o prefeito de Santa Rosa do Sul. Alô, nossos amigos sul-santarrosenses, aquele abraço, obrigado pela audiência, obrigado pela companhia. Daqui a pouquinho o prefeito Almides Robert da Rosa estará conosco por aqui, né? Já, já, dentro de instantes, mas afinal de contas, sobre qual assunto estaremos conversando com o prefeito de Santa Rosa do Sul? O município entregou, né, equipamentos, está entregando agora equipamentos agrícolas adquiridos com emenda de R$100 mil. Esta e outras informações lá de Santa Rosa do Sul daqui a pouquinho aqui com o prefeito Almides, daqui a pouquinho, já já, dentro de instantes, porque agora são 7:37. De imediato vamos com a previsão do tempo para Sicoob Credigia, com ele Leandro Puchalski.
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0: Daqui a pouquinho, Leandro Puchalski, é claro que eu não tenho o seu conhecimento, né? Mas nós vamos pensar que não só o tempo mudou, mas o clima mudou, porque olha, parece que não temos mais outra estação que nem, que não seja o inverno, que não seja esse céu encoberto aí. Tá difícil de mudar essa situação, ô Puchalski, bom dia.
2: Bom dia para todos os nossos ouvintes. É, a gente está passando por um período, né, de muita instabilidade, né, muita nebulosidade predominando já nessa primeira quinzena, né, do mês de outubro. A gente está com um céu bastante encoberto, sempre com muitas nuvens se formando entre o Paraguai e a Argentina e avançando em direção ao sul do Brasil. Também no nosso caso aqui, muitas vezes algumas influências da umidade do oceano. Então é um cenário aí de já vários dias, né, onde sempre as nuvens acabam predominando e pouco sol aparecendo, né. A nossa sorte aqui do sul é que a gente está tendo muito mais nuvens do que chuva, porque a situação ela está bem mais complicada nas áreas do Paraná, né, porque como essas nuvens elas estão se formando muito entre o Paraguai e o norte da Argentina, na fronteira dos dois países, acaba que está pegando mais, até por ação de ventos na atmosfera, o estado do Paraná. Só para vocês terem ideia, na região mais ao oeste do estado paranaense, já foram quase 400 milímetros de chuva só na primeira quinzena, né? Então, está uma situação bastante complicada. Muitas vezes essas nuvens elas se espalham pelo sul do Brasil e até chegar do lado de cá elas perdem muita força, e por isso a gente está tendo mais nuvens do que propriamente alguns problemas relacionados à chuva. Só que esse cenário ele permanece, né, ao longo desse período da quinta e da sexta. A gente continua tendo aí bastante nuvens nesses dois dias para encerrar a semana aqui para a região do litoral sul catarinense. Alguns momentos mais nuvens do que chuva, mas ela continua.

0: continua prevista, a gente ainda tem possibilidade tanto para hoje quanto para amanhã, então a gente segue com esse tempo mais instável. A diferença entre um dia e outro é que hoje tem menos aberturas e amanhã um pouco mais. Entre esses momentos nublados, a sexta-feira intercala com um pouco mais de aberturas. E a gente vai assim encerrando a semana, nos dois dias com temperaturas do período da tarde, na faixa aí dos seus 21, 23 graus, maioria das cidades.
1: Nós temos acompanhado a imprensa aqui do sul do país, principalmente do Paraná, as imagens são impressionantes, né? Dos rios paranaenses, principalmente ali do Rio Iguaçu, ali nas cataratas, também lá na usina de Itaipu, imagens impressionantes da chuvarada que ela ocasiona lá no Paraná. E no Rio Grande do Sul aconteceu recentemente, 2024 sobretudo, prosseguiu 2025, 2026 uma série de enchentes, no Vale do Itajaí também, ventania no oeste do nosso estado. Vou até bater na madeira aqui. Por enquanto, nós estamos passando bonito por aqui, né, Puchalski? Aqui mais ao extremo sul catarinense. A não ser o episódio de alguma cheia ali uns 20 dias atrás, mas tirando aquele episódio, nós estamos passando incólumes a toda essa intempestividade aqui no nosso sul do Brasil.
0: E essa segunda quinzena do mês, ela continua extremamente chuvosa no Paraná. Infelizmente, para essa região do estado vizinho, a segunda quinzena ela não deve ser muito diferente. A gente ainda tem muita chuva prevista para o estado do paranaense à medida que a segunda quinzena vai acontecer. Boa parte dos volumes altos permanece muito nesse estado. A situação deve até piorar, né, em alguns momentos, e aí se canaliza muito esse fluxo em direção a essa parte do sul do Brasil, o que também faz, né, obviamente, a gente tem uma segunda quinzena para nós aqui do litoral sul do estado também, com alguns momentos de chuva, mas os volumes não são tão elevados previstos quanto a gente tem ainda muito concentrado no estado paranaense. Mas essa informação que você, né, recupera aí dos últimos tempos, né, me ajuda a trazer essa, mais uma vez, essa informação, né, da questão do El Niño, né? Porque se você for perguntar para um meteorologista do Paraná, aqui de Santa Catarina, do Rio Grande do Sul, um colega meteorologista do Paraguai, da Argentina, falando sobre a questão do El Niño, todos vão dizer a mesma coisa, que é um período de setembro, outubro e novembro de muita chuva associado ao fenômeno. Mas esse relato que você nos traz ajuda a explicar que isso não ocorre ao mesmo tempo em todas as áreas. Isso a gente já vinha conversando nos últimos meses, alertando para a população que essa informação que aparece muito, né, pelas redes sociais, ela tem um fundo de verdade, mas na prática a gente sabe que são áreas onde em alguns momentos a chuva ela aperta de intensidade e em outras áreas nem tanto. É muito característico isso, né? Então, nesse momento de outubro, é a vez do estado do Paraná sofrer com essa situação. Então, a gente sempre tem um pouco isso. Quando que a meteorologia ela pode indicar mais para a nossa região, ou mais para uma região e menos para outra? É na previsão de curto e de médio prazo. É uma previsão para os dias seguintes, é a previsão para 10, 15 dias para frente. É essa informação que ela vai, digamos assim, colocando no prumo uma informação que é mais inicial, de meses para frente, e aí depois ela vai indicando exatamente quais são as áreas. Por isso é extremamente importante o nosso ouvinte continuar acompanhando as informações meteorológicas até o final do ano, porque vai ter momentos que vai ser mais numa área e menos na outra. Então essa informação de médio e de curto prazo ela se torna tão importante quanto essa informação mais longa, né, sobre a questão do próprio El Niño.
1: Tá certo, meu amigo, por enquanto muito obrigado, tenha um bom dia e até amanhã.
0: Até.
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1: Aqui no WhatsApp, o Evandro Colombo, nosso conterrâneo lá de Meleiro, o Sidney. Bom dia, Evandro. Estamos na escuta, está aqui comigo o Gregory, o Evandro e o Gregory. Onde essa dupla estaria agora?

0: Estamos na cidade de Atlanta. Onde é que fica Atlanta, Sidney? Atlanta é nos Estados Unidos, né? Agora, Atlanta. Fala pra gente aí, ô Evandro, antes que nós procuremos aqui no Santo Google. Atlanta, estão nesse momento, nessa cidade, o Evandro e o Gregory na audiência. Abraço aí, grande Evandro, também conhecido como o Paredão lá do bairro Rosanete. É, goleiro dos bons. O Evandro e o Gregory lá em Atlanta, acompanhando aqui a nossa programação. Aquele abraço, obrigado pela audiência, interagindo por aqui também, né? A exemplo, agora eu vou lá no nosso Facebook, na live do facebook.com/radiomampituba, deixando aquele like, aquele sinal de positivo, né? O joinha, a Ana Ros Halpe, o José Padilha, né? O José Padilha, a Ivone Brovedan Vieira, a Ju Pacheco, a Marli Schwanke, o José Borges de Freitas, também o Rafael Silva Lisboa. Nossos amigos e amigas que já estão fazendo também a nossa programação por aqui. 18 faltando para as 8, depois da previsão do tempo, você sabe, aqui na sequência, no nosso primeiro bloco, agora o que é informação no agronegócio.
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0: Limpeza no campo também é cuidado com a propriedade. 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
3: No campo, a rotina de cuidados vai além da produção. Os ambientes onde ficam os animais também merecem atenção, higiene e carinho. A supervisora de marketing da empresa de lajes Quilar, Ana Kelly Daum, destaca.
4: O Aquilar é a marca da empresa do Par, que é uma indústria lajeana localizada na Serra Catarinense. Essa indústria ela já está presente no mercado há mais de 50 anos e ela foi introduzida ao grupo Parcil em 2024. Na produção, reformulamos os produtos, trazendo melhor qualidade para os produtos e também para atender melhor o mercado. Então a gente tem uma variedade de produtos no ramo do homem sanitário bem grande, então desde água sanitária, detergente, amaciante.
3: E vale ressaltar, no campo, limpeza também é sinônimo de cuidado com a vida. De Florianópolis, da Rede de Notícias Acaerte, Carol Denardi.
0: Importante local de distribuição, né? De exportação até mesmo das riquezas agropecuárias aqui do nosso sul catarinense, o porto de Imbituba prevê mais de R$1 bilhão em investimentos até 2030. Em um pacote que reúne recursos públicos e privados para ampliar a capacidade operacional, modernizar a infraestrutura e reforçar a segurança do complexo aqui do nosso sul catarinense. Entre os principais projetos está a ampliação do CAIS 3, com investimento de cerca de R$95 milhões e conclusão prevista para maio de 2027. O berço será preparado para receber navios Panamax e terá um sistema mecanizado de carregamento de granéis com potencial para triplicar a movimentação. Os navios Panamax são aqueles navios cargueiros, né? Os grandes navios, né? Também estão previstos aprofundamento dos berços, recuperação do mole de abrigo, melhorias nos acessos terrestres, novos equipamentos, tecnologia e renovação de terminais. A iniciativa privada também terá papel importante com mais de R$330 milhões em investimentos ligados à renovação de contratos e outros R$230 milhões previstos com futuros leilões. 7:45 para encerrar o bloco, agora as manchetes dos jornais.
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0: Girando a informação, começamos aqui pela redação da Folha de São Paulo. Na capa de hoje da Folha, Senado aprova fim da escala 6-1 em vitória de Lula a 11 dias da eleição. O Estado de São Paulo, Senado aprova emenda constitucional que extingue jornada de trabalho 6-1. Passa a valer agora, não já de imediato, mas a doses homeopáticas à escala 5-2. Ou seja, se trabalha 5. Para quem trabalha, né, Sidney? Porque tem gente aí que só vai no serviço, né? Só bate ponto, porque trabalhar aqui é bom nada, né?

0: Trabalha-se 5 e folgam-se 2 dias. Congresso na capa do Globo agora, falando do mesmo assunto. Congresso aprova fim da escala 6x1 e reduz jornada de trabalho. No estado de Minas, também capa dessa quinta-feira, no estado de Minas. Mesmo tema, fim da escala 6x1 passa em definitivo no Senado. 0-75 votos a 1, Senado põe fim à escala 6x1, PEC vai para promulgação. Também temos aqui o Diário Gaúcho de hoje, Senado aprova PEC do fim da escala 6x1. Correio do Povo, PEC da segurança pública avança e está pronta para votação no Senado. E no Correio Brasiliense, Senado aprova redução da jornada de trabalho e acaba com a escala 6x1. 7h47. Encerrando assim o nosso giro pelas redações. Intervalo comercial. Na volta, mais informação por aqui, mais participações dos nossos ouvintes e o comentário de Alex Bristotti.
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0: sobrenome, pelo menos, né? O Alexandre conta aí se é parente. Clerida Lauba também tá por aqui, o José Escalcon, a Ana Ros Halpe, o José Padilha, Ivone Brovedan Vieira, a Ju Pacheco, a Marli Schwanck, o José Borges de Freitas e o Rafael Silva Lisboa. O Alex já está conosco? Então vamos com o comentário diário aqui na nossa programação de Alex Bristotti.
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0: Antes de acionar o Alex Bristotti, que já está na ponta da linha, deixa me ver aqui, nós ficamos devendo o local, a região da cidade de Atalanta, onde estão o Evandro e o Gregory na audiência agora, né, Sidney? E tu me passou aqui. Se tiver errado, a culpa é tua. Geralmente tu acerta, geralmente, tais com crédito, então eu vou confiar. Atalanta fica a cerca de 186 quilômetros da capital Florianópolis, faz divisa com Agrolândia, Agronômica, Ituporanga e Petrolândia. População de 3.700 habitantes, o nome, olha a curiosidade, o nome da cidade foi inspirado no time de futebol italiano Atalanta Bergamasca Calcio. De Bergamo, lá da região bergamasca, de onde vieram muitos italianos para cá, né, Sidney? Em homenagem à conquista da Copa da Itália de 1963, destaques locais: abriga o Parque Natural Municipal da Mata Atlântica, conhecido pela Cachoeira Peraldo Gruppi. Muito bem. Depois procura aí também o Gentílico, o Sidney. Quem é que, como é chamado o cidadão que nasce em Atalanta? Mais uma tarefa para ti. Atalanta, abraço aí o pessoal do município na audiência. Quem está lá agora é o Evandro e o Gregory, pelo menos acompanhando aqui a nossa programação. 7 para as 8, mas como tu és um sujeito viajado, de repente tu conhece Atalanta, o Alex Bristotti, bom dia.
2: Bom dia, Alaor, Candioto, ouvintes da nossa FM Nativa. Sim, sim, região de Agrolândia, Petrolândia.
0: Não tem erro.
2: E sobe ali pela 282, né? Vai passar pelaquela região lá. Eu acho isso claro, só não passa na 282, né? Depois pega a direita lá em cima naquela curvinha.
0: Sim.
2: E vai pra região de Petrolândia ali.
0: Tá vendo. Quem sabe.
2: Olha, quem tem eleitor lá, o Zé Milton, deve ter. O Zé Milton tem bastante eleitor naquela região lá.
0: O Zé Milton conhece bastante, Santa Catarina inteira, né?
2: É porque o falecido, o saudoso Ventana, foi gerente do BESC lá em Petrolândia.
0: Olha só.
2: E aí o filho do Ventana foi secretário de esporte, eu acho lá, alguma coisa assim. O Elias, aquele que foi jogador profissional, lateral direito.
0: Sim.
2: E aí eu lembro que o Ventana abriu portas para o Zé Milton naquela região lá, na primeira eleição do Zé Milton para deputado estadual.
0: Ajudou com os votinhos lá, o Ventana.
2: Foi uma região que o Zé Milton, então, ele fez bastante voto. E hoje o prefeito...
0: Deu uma tarrafada lá, o Zé Milton, é?
2: Isso, o prefeito de Petrolândia é irmão do Ney, do Rei dos Pneus, do Neném Pneus.
0: Ó, vice. Esse mundo é pequeno, né, Alex?
2: É, vice.
0: Tá certo.
2: O Jason é o prefeito lá, que é sobrinho aqui do Ney e do Neném dos Pneus ali de Arananguá.
0: Sabe tudo do nosso estado de Santa Catarina, Alex Bristotti. O Ney já tá falando aqui também, o Ney do Rei dos Pneus. Viu? Olha aí, nasci em Atalanta, tá dizendo aqui o Ney do Rei dos Pneus.
2: Viu? Daquela região lá, viu?
0: Abraço aos nossos amigos aí do Rei dos Pneus na audiência. Essa é a audiência da 99.5. O meu caro Alex, obrigado, Ney, lá do Rei dos Pneus, pela companhia, né? O Ney mandou recado aí, Sidney. Já aproveitando o ensejo aqui para não perder o fio da meada, Ney Kurtz, é o Ney do Rei dos Pneus. Bom dia, eu nasci em Atalanta, inclusive vou para lá amanhã. Cidadão atalantense, eu te perguntei aqui o gentílico, tá aí, ó.
2: Isso.
0: Atalantense. Prefeito de Ituporanga, o Jason. Meu sobrinho do Ney, tá certo.
2: Isso, isso aí.
0: Abraço grande, Ney, do Rei dos Pneus. Muito bem. Mas aqui estamos com o Alex Bristotti, que vai falar também, na sua pauta está aqui, Pesquisa Quest para Presidente. O que disse a Quest divulgada ontem, meu caro Alex?
2: Olha, Laur, intenção de voto para a presidência da República, né? Traz várias informações, a pesquisa, muitos dados, né? Mas a

0: gente vai focar só mesmo aquilo que é intenção de voto, né, Laura? E aí, então, a pesquisa ouviu 2.154 eleitores de 10 a 13 de outubro, margem de erro de 2 pontos percentuais para mais ou para menos, índice de confiança de 95%, pesquisa registrada com o número BR 8729/2026. Flávio Bolsonaro, 46% da intenção de voto, Lula, 44%. Então, aí diminui a diferença dentro da margem de erro com empate técnico. Numericamente, Flávio Bolsonaro à frente. Na pesquisa divulgada pelo BTG Pactual, Flávio estava 4 pontos à frente, né? Agora, aqui na pesquisa Quest, o Flávio está 2 pontos à frente. Hoje eu acho que tem Datafolha, né?
1: Isso.
0: Se eu não estou enganado, hoje tem Datafolha. Aí vamos aguardar os números. A gente sabe que, conforme foi o resultado do primeiro turno, foi uma diferença de 1,8, né? Numericamente 1,8, né? Então a gente sabe que é uma eleição bastante disputada, né? Embora tenha alguns institutos que chegam a dar até 10% na chance de Flávio, ou, né, na pesquisa da Flávio, 10% na frente, 55 a 45.
1: Que
0: Eu acho um
1: pesquisa
0: pouco
1: fala isso?
0: difícil. Cara, é a pesquisa SERP, eu acho que é. Alguma coisa assim. Né? Que não é das pesquisas que a gente monitora aqui,
1: Pois é.
0: né? Por exemplo, tem uma outra pesquisa que é de um outro instituto, que ela dá Flávio 50, Lula 49, indecisos zero, Alaor. Aí eu disse, pá, mas uma pesquisa entrevistou 5 mil eleitores, indeciso zero. Então assim, aí o pessoal pergunta, ah, mas por que que vocês não falam da outra pesquisa, ou daquela outra pesquisa, daquela outra pesquisa? Não, é porque a gente acaba dando sequência naquilo que a gente já vem trabalhando, né, com institutos desde antes da eleição, né?
1: Isso.
0: O BTG, a Quest, Datafolha, a gente já vem acompanhando quase que desde o ano passado já, né? Então essas a gente já vem monitorando, acompanhando, tem frequência, né? Tem trabalho feito, entregue. Ah, mas essa pesquisa ela não acertou no resultado. Mas se você levar dentro das margens de erro, acertaram, né? Não acertou numericamente, mas dentro da margem de erro, do comportamento da pesquisa, por exemplo, no primeiro turno. Ah, mas as pesquisas diziam que o Lula estava na frente, mas o Flávio terminou na frente. As pesquisas de primeiro turno, elas mostravam o Flávio numa ascendente, né? Ele saiu de 32, 34, 38, 40, ele vinha crescendo.
1: É aquilo que nós sempre
0: Então,
1: dissemos aqui, é o retrato do momento.
0: isso, e aí dentro da margem de erro e na crescente que ele vinha, ele ficou na frente. Então, é que o eleitor, aquele que é apaixonado, ele gosta de dar credibilidade àquilo que é favorável ao que ele pensa, né? E não está errado, cada um, né, leva em consideração aquilo que considera, né? Mas a gente traz aqui na questão jornalística ter respaldo, né, e ter aí uma análise de cenários com uma linha de raciocínio, né? Então a gente não fica buscando aquilo que é mais conveniente para A ou mais conveniente para B, né? A gente segue uma linha de raciocínio independente do que possa vir pela frente, a gente segue mantendo o mesmo posicionamento, uma mesma linha de raciocínio, de opinião, para contribuir com o ouvinte. Se ele leva em consideração ou não, se ele discorda ou não, se ele concorda ou não, aí é a total liberdade dele de pensamento também, como nós temos aqui a nossa total liberdade de pensamento, mas não com base em achismo, mas sim com base no jornalismo, né? Que é aquilo que a gente faz no nosso dia a dia aqui.
1: Bueno, dito isso, vamos trazer aquele relatóriozinho da pesquisa para constar aqui nesse espaço. A pesquisa ela foi realizada quando? O número da pesquisa, número de eleitores?
0: A pesquisa, ela então ouviu 2.154 eleitores, 10 a 13 de outubro, margem de erro 2 pontos percentuais, número de pesquisa BR 8729/2026. A pesquisa, então, essa pesquisa Quest divulgada ontem. E hoje tem Datafolha. Ontem nós comentamos sobre a questão de presença em debate, né? E aí falamos que, olha, dependendo do que vem nas pesquisas, pode fazer com que um candidato vá ou não ao debate, né?
1: O Flávio tinha dito que não iria.
0: e ele não iria

0: E nós comentamos isso ontem, né? Mais que uma mudança de números na pesquisa poderia fazer ali, né? E aí então ontem ele disse que não ia, mas ontem ele disse que ia, fez meio que tipo uma, na fala dele, né, uma pegadinha pro Lula confirmar o debate, depois ele dizer que ia. A gente sabe que não é assim que funciona, né? Não é na pegadinha, né? Ali foi, o Lula confirmou presença. Ele achou interessante também, pela sua equipe, confirmar a presença, né? Mas não que ele tenha feito uma pegadinha, né? Isso aí é. Esse tipo de pegadinha é quando a gente tá no carro com a esposa, Laor, e a gente pula um quebra-mola, e daí ela diz assim: ué, tu não viu o quebra-mola? Aí a gente diz assim: não, eu pulei só para ver se tu tava ligada.
1: Ah, entendi, entendi.
0: Tu não tá
1: Querendo
0: ligado, entendeu?
1: mostrar perspicácia.
0: Tá entendendo essas pegadinhas? Não é assim que funciona, né, as grandes decisões, né? Mas assim, eu volto. Se eu sou o Flávio, eu não vou ao debate com o Lula.
1: Mesmo se os números estiverem demonstrando a realidade nessas
0: Não.
1: pesquisas e um estiver aproximando do outro?
0: Assim, o Flávio tá à frente. O Lula falando sozinho, tu acha que ele tem condições de conseguir quanto de voto? Na minha avaliação, eu acho que muito pouco ou nada, falando sozinho. Porque as pessoas não param mais para ouvir o Lula, Laor. O que o Lula fala já não tem aquele eco igual tinha do Lula lá atrás. Então o Lula já tá com uma fala cansada, uma fala que não é mais aquela fala que o eleitor quer ouvir, na minha avaliação, né? Na minha avaliação. Então, deixar o Lula falar sozinho é melhor do que o Flávio ir para um debate com o Lula e de repente, em alguma situação ou outra, o Lula conseguir enquadrar o Flávio, né? Um deslize daqui, um deslize acolá. Né? Então, eu acho, na minha avaliação, o Flávio e as pesquisas mostram, ele terminou o primeiro turno na frente, ele continua na frente, e assim, ele não tem, na minha avaliação, nada a ganhar indo no debate com o Lula. Ele tem a perder. A possibilidade de perder, dependendo de como que for a sua desenvoltura. Né? Então,
1: Nas
0: mas é a minha
1: entrevistas
0: avaliação,
1: ali, a gente percebe, né, o comportamento de um, o comportamento de outro, mas seria interessante, interessante ver o confronto, né? Ter o confronto de
0: sim,
1: posicionamento,
0: perfeito.
1: de personalidade, de ideias, de projetos, de desculpas também de ambas as partes.
0: Isso, não, a gente sempre defende que o debate ele é necessário, né? Só porque agora eu estou analisando uma estratégia eleitoral, né?
1: Claro,
0: Se eu
1: claro.
0: fosse o Flávio, numa estratégia, se eu fosse o Flávio, eu não iria. É porque é domingo à noite, tá todo mundo com muita vontade de ver um debate entre os dois. E assim, e vai ser o debate, eu acho, meio que sangrento.
1: Ah, é?
0: Eu acho que sim, vai ser um debate de proposta zero, né? Agora, de ataque vai vir de tudo quanto é lado, né? E
1: Muito.
0: aí, então, sozinho ninguém sangra ninguém, né, Laura? A não ser que se auto-sangre, né? Só se for nesse sentido, né? Pra ver sangue, né?
1: Tá certo.
0: Porque sozinho, só se a pessoa se cortar, né? Porque cortar o outro, né? Fazer com que o outro sinta um golpe, né? Só se tiver frente a frente, né? Então eu imagino que ainda lá adiante o Flávio deva desistir
1: Não, mas
0: do
1: peraí,
0: debate.
1: ele disse que não iria. Depois agora tá dizendo que vai. Tu acha que ele vai desistir de novo? Vai
0: Ah,
1: desistir?
0: diz de novo, diz que era uma pegadinha. Não, era uma outra pegadinha. Mas não vai. Na minha avaliação, não deve ir.
1: Mudando de assunto, deixando o momento sangrento aí de lado. Fim da escala 6-1, aprovado.
0: Aprovado, vitória de Lula, né? Não tem como negar, né? E a vitória de Lula é tão grande no fim da escala 6-1, que é um projeto do seu governo. E teve aprovação de toda a bancada do PL, né?
1: 75 votos favoráveis.
0: Só votou contra o Hamilton Mourão, que é senador pelo Rio Grande do Sul, mora no Rio de Janeiro e torce pelo Flamengo. Foi o único que votou contra, né? Isso, vice-presidente da República, né? Do governo Bolsonaro. Então, foi uma vitória de Lula, não tem como negar. Não adianta dizer, ah, mas depois vai mudar. Não, não. A realidade é essa, a mudança foi essa. Né? Os três senadores de Santa Catarina, Espiridião Amin, Jorge Seif
1: Ivete Silveira.
0: Ivete Silveira, votaram a favor
1: Ivete
0: também.
1: Apel da Silveira.

0: Isso, votaram a favor também.
1: Os três a favor?
0: É, os três a favor também. O próprio Safe.
1: Ó.
0: É, deu discurso e tal. Então, assim, claro, Fábio votou a favor, dizendo que escutou a base. Ele que estava no Rio Grande do Sul, votou remotamente, né? Isso é válido, não tem problema algum. É, votou remotamente dizendo que vê uma proposta melhor, a proposta de hora trabalhada, né?
1: Sim.
0: E aí, então, num possível mandato de Flávio Bolsonaro, creio eu que ele vai apresentar algum projeto para alterar. Mas não dá para negar que foi uma vitória do governo Lula. E Lula, num debate com o Flávio, vai explorar isso aí, né?
1: Pode ser, provavelmente.
0: No debate vai explorar que o próprio Flávio votou favorável ao projeto do governo Lula, né?
1: Uhum.
0: Então, essas coisas, a gente sabe que num debate aparece tudo, né?
1: É, muito bem. É, vitória para uma categoria, para os trabalhadores, que terão um dia mais de descanso, e preocupação para os empresários, né?
0: Isso, isso. Aquilo que nós comentamos ontem, né? É como tudo no Brasil vem de cima para baixo empurrando, essa foi empurrado para cima do empresário, né?
1: Uhum.
0: E a maioria são pequenos empresários, né, Lavor? O grande empresário, ele tem mais possibilidade de corte, de ajuste, de adaptações, né? O pequeno empresário, ele tem 2, 3 funcionários, 4 funcionários, ele tem que fazer uma adaptação de escala que pode para ele ali custar a própria sustentabilidade da empresa, né?
1: Sim.
0: Porque a gente sabe que na nossa realidade de pequeno, de microempresário, o empresário é um trabalhador muito mais do que o próprio trabalhador CLT, né?
1: Uhum.
0: E aí, reduzindo o cargo horário, reduzindo o dia de trabalho, pode afetar diretamente um fluxo de caixa, de produção, a ponto de inviabilizar a atividade econômica. É, embora tenha aí período 2 meses de transição para reduzir de 44 para 42, mas depois de 2 meses de ser promulgada, que acredita que seja já na semana que vem, depois de 2 meses de ser promulgada, já vai ter que vir para a escala 5x2, né?
1: Certo.
0: E aí então as empresas já vão ter aí 2 meses a 3 meses no máximo para fazer essa adaptação, né? Então a gente sabe que não é algo que foi discutido com a própria categoria, né? Embora a gente saiba da necessidade do trabalhador de ter mais um dia de descanso, isso todo mundo entende, mas tem que entender também o lado do empresário e dos desafios que tem de se manter uma porta aberta.
1: Bueno, por hoje era isso, meu amigo.
0: Era isso, Alaor. Desejando a você, ao Sidney e principalmente aos professores.
1: Isso.
0: Hoje.
1: Parabéns pelo seu dia.
0: Obrigado, Alaor. Obrigado. Completei, agora dia 4 de outubro, completei 25 anos de universidade.
1: 25 anos?
0: 25 anos com carteira assinada na Unesc, né? Como professor, 20.
1: Ah.
0: 20 anos como professor lá na Unesc, continuamos, né?
1: Uhum.
0: Nessa nossa profissão, nessa nossa atividade. E aí aproveitar e parabenizar a todos os professores, principalmente aquelas duas primeiras professoras que marcaram mais. Todas têm uma importância, né? Mas a primeira ou as primeiras sempre são mais marcantes, né? A dona Gonçalvina, que mora em Sombrio, e a dona Eliá, que mora em Santa Rosa do Sul, que foram as duas primeiras professoras, e sempre que a gente as encontra, é sempre um momento de reviver o passado e um abraço muito caloroso.
1: Dona Gonçalvina e a dona Eliá, então.
0: Isso, as duas professoras da primeira, segunda, terceira série.
1: Lá em Meleiro também, saudações à dona Zoleide Mesari, que foi nossa primeira professora também. Quando adentramos ao colégio, era Escola de Educação Básica Sérgio Lopes Falcão. Lá em Meleiro. Depois.
0: Tu tens aquele quadrinho?
1: Tem. No ano seguinte foi mudado o nome, né? Foi reformulado o nome. A nomenclatura foi alterada para Colégio Estadual de Meleiro. Hoje é Escola de Educação Básica Meleiro. Mas eu tenho a foto, sim, tenho o quadro lá.
0: O quadrinho é aquele sentadinho na mesa com as bandeiras, o
1: cabelinho na frente, abrigo azul.
0: Isso, eu tenho também. Na época da segunda série. Foi quando eu tenho essa foto, professora Gonçalvina.
1: Tá certo. Saudações a todos os nossos professores e professoras pelo seu dia. Lá em casa eu também tenho uma. Foi cedo.
0: É?
1: 5:30 da manhã aqui. Já sai para ir para Nova Veneza, dona Verizina. É.
0: Aqui em casa também tem.
1: Tá vendo?
0: É, a minha noiva é professora também na UNESC.
1: Saudações.

0: Saudações a todos e a todas.
1: Geisiane Laurindo de Moraes, professora de Educação Física na Unesc.
0: Que maravilha. Tem feito tu correr um pouquinho mais, né?
1: Ah, faz, né, gente? É obrigado, né?
0: Mas tem que se mexer.
1: Tendo uma educadora física em casa, tem que se puxar, né?
0: É.
1: Bem que não preciso muito, né? O meu perfil, meu histórico de atleta.
0: É, histórico, né? De atleta, sei.
1: Histórico de atleta contribui, sim, né?
0: Uhum. Um abraço, até amanhã.
1: Abraço, até amanhã.
0: Alex Bristotti diariamente aqui na nossa programação com o seu comentário, 12 minutos passados das 8 horas da manhã. Daqui a pouquinho, logo após o intervalo comercial, tem mais participações aqui dos nossos ouvintes. O pessoal está relatando aqui uma situação na marginal da BR-101, Avenida Quintino Manuel Domingos, aqui em Sombrio, né, Sidney? Daqui a pouquinho eu vou falar sobre isso. Mais participações aqui dos nossos ouvintes e também vou entrevistar o prefeito de Santa Rosa do Sul, Almides Roberg da Rosa, daqui a pouquinho, logo após o recado dos nossos patrocinadores.
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0: Agora são 8 horas e 17 minutos, 8 e 17. Seguimos por aqui com o nosso programa. Continuam lá em Atalanta, a dupla. Continua lá em Atalanta, a dupla Evandro e Gregory. Estão lá na propriedade, lá no empreendimento do Geraldo Voss. É isso? Geraldo Voss, ou Voss, né? Pergunta se o rei, o Ney do Rei dos Pneus conhece, tá dizendo aqui o Evandro. Estão lá no Geraldo Voss, lá em Atalanta. Mandando também um abraço pro outro conterrâneo lá de Meleiro, o Felipe Zanelato. Felipe Zanelato, ele que compete com o Davi, né, para pro título de campeão da pescaria lá da cidade de Meleiro. O Felipe Zanelato também, o Davi Crepaldi sempre aí também na audiência. Abraço, Evandro e o Gregory lá em Atalanta. 8 e 18. Prefeito Almides Roberg da Rosa está na audiência também sempre e agora está ao vivo aqui conosco, direto de Santa Rosa do Sul, na live também, na live do facebook.com/radiomampituba e da mesma forma no YouTube, o Rádio Mampituba FM. Prefeito, ontem recebemos aqui a informação de que o município está recebendo aí recursos da ordem de R$100 mil para reforço do maquinário e implementos agrícolas, é isso? Bom dia.
1: Bom dia, Laor, bom dia aos ouvintes da Rádio Mamituba, Candioto, nosso amigo. Dizer que é um prazer muito grande poder estar aqui, né, conversando com vocês, trazendo algumas notícias boas de Santa Rosa do Sul. E ontem, a gente, essa semana passada, recebeu aqui, fruto de uma emenda do deputado Júlio Cardoso, e que nós transformamos um equipamento importante para atender a AgriSul, que é a nossa associação que cuida do gado leiteiro e do gado de corte, né? Então, trata-se de um equipamento importantíssimo, que a emenda era R$100 mil, com a economia na compra do Sim Catarina, que é o consórcio que nós temos aqui, foi o município que primeiro aderiu, a gente economizou na compra no valor de R$88 mil e ainda comprou mais um equipamento para melhorar a qualidade desse material aí, que vai ser importante. Trata-se de um equipamento que vai resolver a questão do adubo orgânico, né? Ele suga dentro da propriedade e remete isso para adubar a produção lá do milho, ou seja, de qualquer outro produto que precisa a terra. Então, trata-se de um equipamento que vai resolver e atender como nós temos feito, com um olhar para a agricultura do nosso município, porque as parcerias que nós fizemos através da AgriSul, da Baesc, da Promap, da Pampasul, é fazer com que a agricultura evolua cada ano, porque o nosso produtor é a nossa maior indústria de céu aberto, né, Alô?
0: Sim, sem dúvida nenhuma. Agora, prefeito Almides, a agricultura continua forte aí em Santa Rosa do Sul, representa quanto aí do produto interno bruto do município? Da economia, quanto ela representa em percentual?
1: Ela representa 60% de tudo que nós fizemos aqui no nosso município, tá? Quando eu cheguei aqui, nós tínhamos um movimento econômico em torno de 31 milhões. Em 2025, que foi o último que já foi apurado, nós chegamos a ultrapassamos 80 milhões. Quer dizer, a gente vem crescendo junto com a nossa agricultura, com o pequeno agricultor, e o que nós estamos fazendo aqui é incentivando e fortalecendo a associação, junto com a Secretaria de Agricultura, com a EPAG, com as demais entidades que nos cercam, com a presença do governo do estado, através das cidades também. Nós fomentamos isso através da nossa Casa do Agricultor, da Secretaria de Agricultura e as parcerias, porque a associação, por exemplo, a AgriSul, que é essa que nós temos, quando eu iniciei, era 34 mil hoje.

0: eu repasso mais de 314 mil reais por ano para eles, para poder o quê? Fazer com que a silagem, para poder o quê? Hoje os drones fazer a pulverização das lavouras, ser franqueado pela prefeitura em parceria com o agricultor. E agora com esse equipamento nós vamos atender mais uma outra situação aí que vai dar tranquilidade, porque é um tanque com 6 mil litros aproximadamente o equipamento, que vai fazer com que a produtividade fique mais barata, né? Porque hoje o adubo, ainda mais tratando o orgânico, que é saúde, que é o que propaga, Santa Rosa não podia ficar atrás, né?
1: Sim, sem dúvida nenhuma. O nome da associação Agrisul, é isso?
0: É, Agrisul.
1: Agrisul, que sirva de exemplo essa parceria da Prefeitura de Santa Rosa do Sul com essa associação Agrisul para outros municípios aqui da nossa região. Destina quanto? Mais de 300 mil reais por ano, prefeito, é isso?
0: 300 mil reais por ano. Eu destino para eles, né? Pagos em parcelas anual, né? Durante os 12 meses, para custear o serviço, né? Por exemplo, o ano passado a gente já fez um investimento forte, colocou mais de 120 mil reais para engolpar essa para fazer com que zerasse toda a silagem do município. Então, toda aquela que o gado de corte, o gado leiteiro, passou pela... A Agrisul fez todo, tem equipamentos que é doado pelo município através de emendas também, na associação. Ela está hoje uma associação equilibrada, bem administrada. Eu quero mandar um abraço especial ali para o nosso presidente lá, que vem fazendo um trabalho de excelência, né? A Santa Rosa do Sul tem pessoas no comando da política pública voltada para a agricultura importante, né? Desde o secretário, dos nossos diretores, do nosso pessoal voltado, mas os presidentes também fazem esse trabalho que está resolvendo diretamente, né? Com o associado dele. Então, é só nós fortalecer aqui como poder público, trazer com que esses recursos devolutam para eles, porque aquilo que eles produzem de nota fiscal é o que nos dá de retorno. E se nós for olhar nossa economia, né, acredito que esse ano agora, ao encerrar em dezembro, nós vamos ultrapassar de 90 milhões, é um crescimento ordenado, é um crescimento voltado para a economia forte, porque o agricultor, além dele ser uma empresa lá no interior, lá na comunidade dele, ele é também um cara que vem consumir na cidade e aí também faz a segunda parte, que é o movimento econômico do nosso comércio, né? Então é um dinheiro que fica em Santa Rosa do Sul, e eu fico muito feliz quando a gente entrega o equipamento, né? E hoje a gente vai receber o deputado Júnior Cardoso, aí vai fazer uma visita, né? Vamos trabalhar junto, parece que tem mais novidades ainda. E nós estamos felizes porque as parcerias, né, do poder público com a associação, com os nossos deputados e com todo o segmento fortalece isso, né?
1: O presidente da associação é o Neuzi Jorge Trajano?
0: Exatamente, nosso amigo Neuzi, lá, um amigo nosso, um produtor, ele trabalha com gado de corte, gado leiteiro, né? Tivemos, assim, passamos um momento muito difícil no gado leiteiro aí, porque essa brucelose aí contaminou os rebanhos aqui, teve que ser reformulado. E esse pessoal aí, a partir do momento que tiveram dificuldade, porque o leite, Alaura, ele tira uma nota cheia, entendeu? Para o produtor lá que ele vende lá para o destino, né? Então, isso ele dá muita rentabilidade para o município, porque a cada R$1 milhão em nota que eles tiram, retorna em torno de R$27 mil por R$1 milhão. Então, isso ajuda nós a fomentar. Como eles têm uma cadeia produtiva boa e passaram uma dificuldade, a gente aportou mais recursos, fez parcerias e agora, graças a Deus, hoje estão contentes, felizes, né, retomando a produção de leite, porque hoje aqui não só a produção de leite, mas nós já somos referência em Santa Rosa do Sul, através da Fazenda Dallas, em produtor do gado de referência, né? Hoje o gado de referência em leite, nós temos vaca aqui em Santa Rosa do Sul dando 56 litros, né? Holandesas que da marca holandesa, né? Que é uma revolução aqui no leite em Santa Rosa do Sul, que a Fazenda Dallas está trabalhando a genética dela e apurando e sendo referência, vendendo para outros estados, inclusive aqui dentro de Santa Catarina, né? Também fazendo essa proliferação dessa genética, né? Então é importantíssimo, né, a gente ter esse resultado, saber que eles passaram por um momento difícil, agora retomaram E nada mais justo que a prefeitura andar junto com eles, porque devolver o dinheiro público em forma de serviço para as pessoas.

0: pessoas, e principalmente para essa cadeia produtiva que é tão forte no nosso município, tão boa e tão rentável, que nos dá a certeza que nós estamos caminhando junto e melhorando a nossa arrecadação.
1: É o chamado círculo virtuoso, né? O produtor lá no interior fazendo o seu trabalho, produzindo, gerando dividendos através de impostos para a prefeitura arrecada esses impostos, devolve em serviços, em obras nas estradas rurais, nesse caso também auxiliando na produção. O produtor recebe esses recursos, transforma também em mais valores para comprar lá no supermercado, comprar no comércio local e assim a economia. A economia de Santa Rosa do Sul vai girando. Perfeito. E agora
0: a gente fica feliz, né, Lauro?
1: Sim.
0: As parcerias importantes, né? Como a política pública que nós adotamos foi o interior para a cidade, essa é um carro forte nosso, chefe. Fazer com que esse pessoal more lá, que cria sua família, a pavimentação chegando na frente da casa dele, né? Todas essas propriedades que estão aí assistidas. Nós vamos da Vila Nova, na Bela Vista, hoje tudo pavimentado, em torno de 30, 25 quilômetros. Então, quer dizer, a gente fica feliz quando resolve situações, né? E anima mais ainda a incentivar esse produtor a ficar na comunidade dele lá para criar a família, né? Porque ele está empregando ele, a mulher e o filho, e aí os descendentes uma sucessão familiar importante que vai ficar lá na lavoura.
1: Sim, sim, sem dúvida nenhuma. Agora, prefeito, mudando aqui de assunto, eleições 2026, só não vamos falar aqui de Flávio ou Lula porque ainda estamos no período eleitoral, prefeito. Só depois da eleição do segundo turno. Vamos falar aqui da nossa seara aqui, do desempenho, por exemplo.
0: O povo escolher da melhor forma possível, né?
1: Isso, o povo é que sabe. Falando do desempenho do seu partido, o PSD aí em Santa Rosa e na nossa região, no sul do estado, o PSD elegeu os dois deputados, os dois principais candidatos que se propuseram a ser aí, a estar à disposição do eleitor, que foi o Clésio Salvaro de Criciúma, deputado estadual, e o Júlio Garcia, agora deputado federal. E o seu partido aí na Santa Rosa do Sul, como é que foi, prefeito?
0: Olha, graças a Deus nós tivemos assim, fomos muito bem abençoados. Com a vinda da Giovana e da migração nossa do PSDB para os republicanos, nós sabíamos que era o partido que ia oferecer uma melhor nominata, o melhor momento, né? E eu estive na segunda-feira em Criciúma, lá no jogo do Criciúma, e estava lá conversando com a deputada Giovana, com o assessor dela. Eu disse que acerto importante, porque às vezes não é se eleger, não é um voto, né? É ter uma legenda que te ampare. E os republicanos, através aqui de Santa Catarina, da referência que nós temos em São Paulo com o nosso Tarcísio, que seria um pré-candidato, que reelegeu facilmente, e nós teríamos um outro cenário no Brasil se tivesse ele como candidato já definido, mostrou que nós acertamos ir para os republicanos. E aqui em Santa Rosa do Sul, por exemplo, a Giovana foi a segunda mais votada como deputada federal, né? E o nosso deputado Sérgio Mota, que também tem nos ajudado, apesar de ser aqui de Florianópolis, que abençoou a nossa campanha, também conseguiu a vaga, fazendo uma votação expressiva, e o partido, além de ter um federal, ainda conquistou mais três vagas na Assembleia. Então, quer dizer, isso é importante, dá a entender que depois do PL em Santa Catarina, foi o partido que mais cresceu, né? Em matéria de representatividade. Isso faz entender que não foi na sobra, foi numa legenda pronta, que foi muito competitiva, né? Tivemos os deputados federais brigando por vaga, e a deputada Giovana conseguiu, mesmo abaixando, mesmo tendo um momento aqui na MESC bastante difícil, porque com a candidatura do deputado Zé Milton e do próprio Júlio Garcia, que os dois oriundos aí de mandatos muito bons, importantes aqui na Assembleia Legislativa, que tem uma representatividade forte aqui na região, e segurando esse tsunami chamado PL, né, que tem feito isso nas últimas eleições. Agora, aqui na região, ela conseguiu se manter, vai ser nossa deputada e uma referência para nós em matéria de recurso, de trabalho, de situações que ela defende, de causas importantes. Então, a gente ficou muito feliz com esse resultado.
1: O prefeito Almeida era do PSD, agora hoje está no Republicanos, né?
0: Republicanos, né?
1: Agora, prefeito, esse desempenho do seu partido, principalmente em Santa Rosa do Sul,

0: ele possibilita, de repente, a sigla estar na majoritária, na cabeça de chapa em 2028?
1: É muito cedo essa reflexão, mas o que, que a gente tem aqui? A gente tem um compromisso com os partidos que já estavam na coligação, né? Por exemplo, o PMDB nos deu duas oportunidades de ser como vice. E o PL, que entrou na eleição passada e nos ajudou, não estava na majoritária, certamente o governador vai ter a pretensão também de fazer com que ele esteja na majoritária. Então, republicanos aqui, ele não vai ser coadjuvante, ele vai ser aquele partido que vai dar sustentação para esse projeto.
0: Alô, prefeito Almeides está conosco, continua aqui com a nossa programação. Prefeito? Caiu a ligação, Sidney. Vamos refazer só para o prefeito concluir, Sidney. Vamos refazer a ligação e só para o prefeito concluir aí a sua entrevista. Já estávamos nos encaminhando para a parte final aí do contato com o prefeito lá de Santa Rosa do Sul, Almeides Roberto da Rosa, que estava conosco depois de falar aí das ações da prefeitura, da administração municipal junto com essa parceria lá da AgriSul, né? Também estava fazendo uma reflexão sobre o desempenho do seu partido. Ele era do PSD, hoje está no Republicanos. Nas últimas eleições, o prefeito estava falando justamente do que se projeta para 2028, né? Estamos falando, obviamente, das eleições municipais que ocorrem daqui 2 anos. E Santa Rosa do Sul, obviamente, também com as suas principais lideranças, já começa ali a movimentação no sentido de dar espaço a uma, a outra, para que se apresente, né? Os partidos se apresentem, as lideranças estejam à disposição do eleitorado em 2028. Já voltamos com o prefeito? Ainda não? 8:33, 8:33, quem está interagindo com a gente aqui é o Paulo Roberto. Bom dia, Laor. Bom dia, Paulo. Obrigado pela audiência. Também o Luan Padilha Besbirolo. O Luan, o que que ele diz aqui? Bom dia, Laor, bom dia. Com a bancada de Flávio vazia, não poderia anular o debate? Diz ele aqui, seguindo o que foi determinado recentemente pelo STF, poderia, né, o Luan? Poderia. O que o STF determinou é que o debate poderia acontecer, não podia era mostrar a bancada vazia, né? Era isso que não podia ser feito. Agora, a Bandeirantes, o que eu sei é que a Band, que vai ter um dos debates, onde Flávio ainda não confirmou a presença, o Lula já disse que vai, diz que vai ter bancada vazia se um outro candidato não for e que vai ser filmado. Está dizendo lá a Bandeirantes, tá asseverando a Band, tá bom, ô Luan? Mas vale a reflexão sobre o que já aconteceu no primeiro turno, concordo contigo. O Sandro Oliveira também está aqui com a gente, bom dia Sandro. O Alexandre Pinzon, buenas meu amigo, na audiência aqui também. E curtindo lá a nossa live, o Sandro Oliveira, o Alexandre Pinzon, a Clerida Lauba, o José Escalcon, a Ana Rosralp, o José Padilha, a Ivone Brovedan Vieira, a Ju Pacheco, a Marli Schuanke, o José Borges de Freitas e o Rafael Silva Lisboa. O prefeito estava no trânsito nos atendendo, conversando conosco. Deve ter sido esse o problema aí de conexão, né, Sidney? Já está de volta aí o prefeito de Santa Rosa do Sul? Ainda não? Então vamos fazer o seguinte, vamos ao intervalo comercial, se for possível encerramos aqui com o prefeito logo depois, senão a gente faz a mesma pergunta em uma outra oportunidade. É um instante só, já estaremos de volta.
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1: Muito bem, são 8:40, 20 faltando para as 9. Só para concluir a entrevista ao prefeito, e não dizer que o prefeito não quis responder a última pergunta, falando sobre o seu partido, Republicanos, e o processo eleitoral de 2028. Caiu a ligação aí enquanto encerrávamos a nossa entrevista. Então, o partido pensa em de fato estar aí na majoritária, se posiciona dessa forma, prefeito?
2: Na verdade, ainda é muito cedo, mas como a gente ganha uma eleição pensando numa outra, né? O processo aqui no Brasil é a cada 2 anos, nós já com o resultado da eleição para governo de estado, nós fazemos 79,16% dos votos, que é o grupo que está coeso, é um grupo forte, né? E ainda com a vinda do PP junto conosco, que é o que nós pretendemos aí trabalhar ao longo desses 2 anos para concretizar isso, faz com que o Republicano seja um partido que vai colaborar muito com a próxima eleição, né? Porque o PSDB automaticamente aí, sem deputado para mandato, sem ter representatividade na Assembleia, ele é um partido em extinção, né? Na verdade,
1: sim.
2: Santa Catarina. E aí o Republicano, ele vai fazer esse trabalho de fortalecer, né, das pessoas que quiserem continuar conosco, do PSDB, vindo conosco para fazer uma nominata forte, claro, sabendo nós, os Republicanos, que temos, né, tivemos 2 mandatos, que fui eu que representei isso, né, sabemos que nós também temos que entender que a próxima eleição

0: precisamos muito que o PMDB esteja na majoritária e o próprio PL, que é o governador do estado, que com esse resultado aí, né, com essa leitura que a gente tem, eles possam fazer aí essa majoritária com dois candidatos ali, o republicano junto e com a parceria, né, futura também do PP junto conosco, fazendo com que isso seja uma forma de fazer a manutenção de um trabalho de um grupo importante que fez a diferença em Santa Rosa do Sul. Ao final, são mais de 330 milhões já concluídos e já executados, podendo nós chegar aí a ultrapassar mais 150 milhões. Isso nos dá certeza que o mandato, com o trabalho, com a avaliação que nós temos, com um partido forte, né, juntamente, nós possamos fazer aí uma conjuntura, uma coligação forte e que tenhamos candidato aí, né, prontos para... Mas o Partido Republicano é um partido que vai colaborar muito, claro, e deixamos aqui aberto, se no entendimento da coligação houver o entendimento que o Republicano pode, nós também vamos ter nomes suficientes para nos representar, sim.
1: Tá certo. Prefeito Almides, agradecemos a sua atenção, parabéns pela gestão aí à frente da Prefeitura de Santa Rosa do Sul. Tenha um bom dia, muito obrigado, até a próxima.
0: Obrigado, Alaor, obrigado pela disposição de vocês, nós estamos aqui sempre atentos, a região precisa da comunicação, precisa de pessoas comprometidas. Haja visto que nós temos dois deputados agora, né? O deputado estadual ficou com a cadeira lá, o Thiago Zini, e também o deputado Zé Milton, que vai nos representar muito bem aqui. E que esses deputados que vierem em Santa Rosa e na região pegar os votos, devolvam nós com mais recursos, porque se só assim as administrações ficam fortes e a gente consegue transformar a região que vem se fortalecendo, vem se organizando, a ficar cada vez mais forte.
1: Tá aí. Prefeito Almides Roberto da Rosa, lá de Santa Rosa do Sué, agora é hora de cobrar a fatura, né? Se receber o voto na eleição, depois tem que ir lá, ó, bater na porta, como é que é, né? Teve os sufrágios necessários para tua eleição lá em Santa Rosa do Sul, agora tem que contribuir também, né? Lá com o município e com a nossa região aqui do extremo sul catarinense, é assim que a banda toca, ou pelo menos tem que ser. 16 minutos restando para as 9 horas da manhã dessa quinta-feira, o Sérgio já está conosco aí, então vamos com o recado da Sono e Bem-Estar, o colchão da família. Bom dia, Sérgio.
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1: Obrigado, Sérgio. 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Manda um espelho lá para ele, ô Sidney. Manda um espelho lá para o Sérgio. Bom dia, participação aqui do ouvinte, o Carlos Adriano, ouvinte nosso aqui. O pessoal da retaguarda que mandou é o Homer Simpson, dizendo que o Sérgio é o Homer Simpson. É parecido, lembra sim, lembra.

0: colchão, é assim, o Homer Simpson. Vamos chamá-lo então de vez em quando aqui também do Homer Simpson do colchão. Elisa, obrigado pela audiência. Bom dia, Laura. Participação agora aqui do nosso ouvinte. Bom dia, lembra do alerta que fiz a respeito da Avenida Quintino Manuel Domingos? No Parque das Avenidas? Lembro, dos motoristas correndo na velocidade, né? Utilizando-se dos seus veículos com velocidade em excesso, né, o Carlos? É isso. Pedimos mais vigilância dos órgãos competentes. Muita correria. Daí retiraram a única câmera que tinha próximo à marginal da BR-101. Aqui tem escolas, tem a PAI, enfim, crianças transitando diariamente. O intuito do pedido é evitar algo grave. Obrigado, Deus abençoe, forte abraço. Agradecemos a sua participação, a consciência, né, o Carlos Adriano? Obrigado pela companhia aqui. Nós temos um costume, assim, condenável, né? Que é atitude reativa, não preventiva, reativa. O pessoal faz alguma coisa, toma alguma ação em benefício da coletividade, da comunidade, depois que o pior acontece. Depois que uma criança perde a vida, é atropelada, enfim, acidentes acontecem, depois é que se tomam atitudes. O que se pede nesse caso aqui, como Carlos Adriano, com a sua consciência de cidadão, está fazendo, é justamente o contrário, a ação preventiva. Dizendo aqui que tinha uma câmera ali na marginal da BR-101, nesse local aqui, na Avenida Quintino Manuel Domingos, não sei de quem que era essa câmera, ele não informa, mas retiraram a câmera. Como é que pode? Em vez de melhorar, piora? Aí não, né? O caminho tem que ser no sentido de se aperfeiçoar, né? Os equipamentos aí de segurança pública, né? O Carlos, portanto, pedindo atenção às autoridades ali na marginal da BR-101, na Avenida Quintino Manuel Domingos. Qual é o bairro aí, o Carlos Adriano? Conta pra gente aí, Avenida Quintino Manuel Domingos. Atenção, poder público aí, as autoridades da nossa segurança pública, diz aqui o Carlos, já vem alertando há algum tempo que o pessoal ali tá pisando um pouquinho mais fundo, né? Tá acelerando demais ali, em excesso, diz o Carlos Adriano, que se tomem providências. 11 faltando para as 9, agora tem o Marcelo Fernandes, vamos lá ou depois do intervalo? Pode ser agora. Marcelo Fernandes, direto do Tribunal de Justiça de Santa Catarina.
1: A segunda vara da comarca de Sombrio condenou uma mulher pelo crime de injúria racial praticado contra a namorada do filho. O caso ocorreu em janeiro de 2024, durante uma discussão entre a ré e o filho sobre problemas familiares. Durante o desentendimento, a mulher passou a proferir ameaças contra a namorada do filho e a ofendê-la em razão de sua raça, cor e etnia. As ofensas foram gravadas pelo filho da ré, que encaminhou os registros à namorada. Nos autos, a vítima relatou que os fatos ocorreram enquanto mudava de residência onde vivia com o companheiro. Embora não estivesse presente no local, no momento das ofensas, foi alvo de diversos insultos proferidos pela acusada relacionados à sua aparência física e à sua condição social. Conforme o relato, as ofensas incluíram expressões de cunho racista e pejorativo, além de ameaças. Advogada atuando em causa própria, a ré não compareceu à audiência de instrução e julgamento e teve sua revelia decretada. Segundo a sentença, em trecho da gravação, a própria acusada demonstrou ter plena consciência da natureza racista de suas palavras. A acusada foi condenada por 2 anos de reclusão em regime inicial aberto. A pena de privação de liberdade foi substituída por 2 penas restritivas de direitos, prestação de serviços à comunidade e prestação pecuniária de 10 salários mínimos em favor da vítima. A decisão de 5 de outubro ainda é passível de recurso. É isso então, Alaor, do Tribunal de Justiça de Santa Catarina, em Florianópolis. Marcelo Fernandes para Mampituba FM de Sombrio.
0: Já estamos em 2026, né, Sidney? Já estamos no século 20, no século 21, né? Já estamos no século 21. Parece que não para algumas pessoas. Para algumas pessoas, estamos lá no século 19, 18, daí para trás, né? Algumas pessoas que, se de repente, se julgam diferentes.

né? Por ter uma cor de pele diferente, por ter uma posição social privilegiada. Algumas pessoas pensam dessa forma, né? E de repente o sangue que corre nas veias seja azul, seja verde, seja diferente dos outros, né? Infelizmente, para a nossa justiça, ó, parabéns, é isso aí. Áudio.

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2: Por volta das 15 horas e 10 minutos de ontem, quarta-feira, dia 14, policiais militares realizavam rondas em Santa Rosa do Sul quando viram o condutor de um veículo cometendo infração de trânsito. Ao tentar realizar a abordagem, o motorista empreendeu fuga, mas foi acompanhado pela guarnição. O veículo ingressou na BR-101, sentido Sombrio, sentido norte, né? Entretanto, foi abordado na localidade de Glorinha. O condutor foi identificado e constatado que o mesmo não possuía carteira nacional de habilitação. Durante a busca pessoal, foram localizadas 5 pedras de crack. Durante as diligências, mais drogas foram encontradas na residência do suspeito, no bairro Engenho Velho, interior daquele município. Com apoio do canil setorial do 19º Batalhão da Polícia Militar, foram localizadas mais 16 pedras de crack e uma porção de maconha, escondidas dentro de um tênis no quarto do suspeito. O local já é alvo de denúncias acerca da prática do tráfico de drogas na região. Diante do flagrante, foi confeccionado um boletim de ocorrência. Após o registro, a guarnição deu voz de prisão ao suspeito pelo crime de tráfico de entorpecentes e o conduziu, portanto, conduziu o criminoso para a delegacia de polícia civil. Faltando para as 9, rapidinho, que é destaque no agronegócio, nas esportivas.
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2: Bem, ontem pela Copa Sul-Americana, primeiro jogo das semifinais dessas duas equipes, né? O Atlético Mineiro venceu o MVD City Torque. Tá vendo aí o Grêmio o que que faz com o MVD City Torque? O Atlético Mineiro derrotou ontem por 3-0, derrotou a equipe uruguaia ontem lá nas Minas Gerais. Gols de Renier, também Bernardi e Thiago Borbas. Atlético Mineiro 3, MVD City Torque 0. O Fluminense em casa conseguiu um golzinho lá aos 47 do segundo tempo, mas antes disso, o Palmeiras havia aberto o marcador aos 44 minutos da etapa inicial e ampliado aos 39 do segundo tempo. Resultado final: Fluminense 1, Palmeiras 2. A decisão agora para o primeiro finalista da Libertadores da América será em São Paulo. Jogos de hoje: hoje tem apenas um confronto. E é válido na outra semifinal da Libertadores da América. Tem confronto de argentinos e brasileiros. Hoje tem Estudiantes de La Plata, né? Contra o Flamengo, hoje às 21:30. Toca o sino da Igreja Santo Antônio de Pádua. Ele é acionado aqui na Avenida Getúlio Vargas, sinalizando também, além das 9 horas, o término do nosso Mampituba Notícias. Fique agora com ele, Sidney Candioto e o Expresso Campeiro. Amanhã estaremos de volta. Um abraço, bom dia e até lá.
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Muito bem, muito bem. São 9:07, 9:07. Muito bom dia. Muito bom dia para você ligado aqui na programação da número 1 da Música Gaúcha. Nesta manhã de quinta, hein? Quinta-feira, turma. Vamos juntos por aqui até o meio-dia com o melhor da Música Gaúcha para você ligado aqui na melhor do sul do Brasil. Quinta-feira, tempo fechado, né? Nublado aqui no sul catarinense. Temperatura em 20 graus no momento na cidade de Sombrio. 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

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Começando bem, com ele, João Luiz Correia.

0: Muito bem, está João Luiz Correa na programação, tirando lasca e batendo casco na número 1 da música gaúcha para você ligado nesta manhã de quinta-feira, hein? Quinta-feira. Maravilha, hein? 4835-33-2000. Para você curtindo por aqui a nossa programação, nosso amigo Cristiano, hein? Cristiano está ligado aqui na 99.5. É, meu guri.
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0: Simbora, simbora, Cristiano. Mais um cliente satisfeito, então, é? Dessa vez o cunhado. Que coisa de louco, tia. Ah, esse Reginaldo também é falador, né? Por favor, cara. Barbaridade. Bom dia aos amigos ligados na programação. Anselmo Mazuco. Bom dia, Anselmo, lá no Morro do Gato, também curtindo 99.5. Bom dia, tia Guri. É, gurizada, hein? Fernandão também por aqui.
2: Aí, Candioto, véi. Roda aí pro Rui Rabelo, pro Cássio, pro Dilonzinho. Pra todos que estão na escuta aí, meu amigo. Roda aí toda a paixão ingrata.
0: Uhum. É, paixão ingrata. Gauchão da fronteira. Selecionou aqui só os trabalhadores, né? Aí sim, grande Fernandão. Bom dia pra você ligado na 99 também, né?
3: Bom dia, tio
0: Cid. Bom dia.
3: Certo,
0: tudo bem?
3: A hora que quiser, larga pra nós aí. Gritos de liberdade.
0: Gritos de liberdade. Eu rodo pra você também curtindo a nossa programação. Maravilha. 4835-33-2000 é o nosso tiozão. O tio Silas também está ligado por aqui, né, tio Silas? Bom dia, bom dia. Um abraço e pra gurizada também no Morro da Fumaça, curtindo a nossa programação, hein? É, deu inveja na turma por aí, tá, o Marciano? Coisa de louco, tchê. É, vocês perderam pro guri da kitnet aí, é brabo, né? É pra moeira. Os mateadores no Expresso Campeão.

0: Sovando Basto, coisas de Tchê, na garupa do Alazão, na programação da Mampituba, número 1 da música gaúcha, para você ligado nesta manhã, de quintou, em quintou, gurizada. Vamos juntos por aqui até o meio-dia. Até o meio-dia, o melhor da música gaúcha para você acompanhando a nossa programação, hein? Vamos embora por aqui. É, o que, que diz aqui o amigo Marciano?
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0: Quem é essa abençoada aqui, o Marciano? A fichinha do Monte Verde agora é coisa de
2: louco.
0: Agora sim, o áudio do Marciano.
3: Inveja não é a palavra certa, é a coragem.
0: É que corajoso, gurizinho, então, é? Vou te contar um negócio. Abraço, gurizada, acompanhando essa programação na lida, hein? O Marciano, o Lixo 80 e toda a turma ouvindo no Mirum. Everton também está ligado na programação, bom dia na escuta, colocando os ladrilhos. É, mais torto do que a Serra do Rio do Rastro, é isso? Coisa de louco, hein? Esse aí só com bota de trilha pra andar, né? Igual a construção do Dirceu Nazário. Barbaridade. Bom dia, Dirceu. Bombonzinho. Sidney Candioto, gostaria de ouvir a música Os

0: Loucos da Fronteira, do César Oliveira e Rogério Melo, mateando e curtindo a programação em Torres e Grande Sul. Amigo Vilmar Borelli, hein? Grande Vilmar, um abraço a você também ligado na nossa programação. O amigo Fabiano também está ligado por aqui, né? Deixa eu me ver. É, o jeito foi vir pro serviço, né? Apareceu o sol. Opa, rádiozinho ligado aí, né? Aí sim, né? Dando uma olhada aqui, ver se tá certo na obra aí, tá certinho, né? Aí é diferenciado, né? Ele já constrói o Edinho. Sempre, né? Onde tem assim, proteção, né? Proteção de vento. Isso também é penteado. Um abraço, um bom dia pra você ligado na construção. Bom dia também, nosso amigo Crepaldi, né? Se estiver na lida, a obra é aquela de sempre, né?
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0: E por aqui seguimos com o melhor da música gaúcha. Já tem grupo Rodeio na programação.
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0: 9 horas 24 minutos.
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0: está Morena do Rodeio, Chiquito Bardoneio e ele, Paulinho Mocelinho, na programação da Bampituba, número 1 da música gaúcha, hein? Tia Zá pra você, o 4835332000.
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0: Edinho Generoso ligado na programação, diga lá, Edinho.
2: Ô, Candioto, bom dia.
0: Bom dia.
2: O Guilherme já mandou aquela fotinha em cima da laje de novo ou não?
1: Me deseje.
0: Mandou outro vídeo aqui, Edinho. Segundo ele, estou em outra obra, seu falador. E um áudio também, né? Chegando o áudio dele aqui.
3: Ei, o dia de botar os garnizé brigar é amanhã, tá?
0: Amanhã?
3: Tu para de confusão nas quinta-feira.
0: Tá.
3: Essa semana tá muito tumultuada. E nós estamos em outra obra hoje. Falador.
0: Tá bom. Bom trabalho, então. Valeu, guri.
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0: Paulinho, por aqui também, agora tu veio, ó, uma quinta-feira. Ixi, final de semana promete, então.
4: Buenas, buenas, Candioto, Paulinho da Vila Nova, bota pra nós aí, Zói de Capão. Dá pro Juscelino Espanhol, Gustavo Garrão, famoso Aladim. Feito, um abraço aí, uma boa quinta-feira pra nós, vamos que vamos, todos os ouvintes aí, vocês aí, simbora.
0: Vamos que vamos, só de zoião, né? Tu também, penteado.
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0: o amigo Ramon, ferrador de Gravatal, ligado na programação, pediu um bagual corcoviador do João Luiz Correa. Um abraço, um bom dia pra você e pros amigos de Gravatal, curtindo a nossa programação, hein? Maravilha.
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0: Quem mais por aqui, bom dia.
5: Bom dia, bom dia. O Fernandão, tu disse que o Fernandão tá ligado, né?
0: Sim.
5: É mais fácil tu não tá ligado, mas o Fernandão sempre vai estar.
0: É, o Fernandão é ligado, é ligado. Que loucura, jovem. Ele por aqui também.
6: Bom dia, Sidney Canjão. Toca aí, amigo velho.
0: Sim.
6: Pra todos que estão na escuta, Nação Colorada também, vocês da rádio, pra minha esposa Guerra, pra galera da Praia Paraíso.
0: Agora eu te ouvi, um abração pra você também curtindo por aqui 99.5. Um abraço. São 9:36, 9:36. Por aqui nós vamos seguindo com o melhor da música gaúcha sempre. 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

letra número 1 da música gaúcha. Maravilha, hein? Maravilha. Vamos embora. Tio Silas, bom dia, tio Silas. Também por aqui acompanhando a nossa FM Nativa. Beleza, guri? Vamos seguindo com mais música na programação do 99. Nosso tia Zap é o 4835332000 pra você, hein? Na 99 tem a gurizada do Xeloquedo.

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0: Um bagulho corcovedor com ele, João Luiz Corrêa, por aqui no Expresso Campeiro.
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0: E lá seguimos nesta manhã, em nome também do Armazém do Peixe, com variedades de peixes e frutos do mar, sempre fresquinhos de boa procedência para você. 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Quem mais por aqui acompanhando a nossa programação nesta manhã? Olá, bom dia, roda pra nós aí o Baile da Serra, é isso? Muito bem. É o Nazareno Francisco ligado na programação, valeu Nazareno. Bom dia pra você também curtindo, Moisés, bom dia Moisés.
2: Bom dia, candidato.
0: Opa.
2: Tem como você tocar castelhana?
0: Sim.
2: Só pra gente curtir. Porque saudade não tem idade.
0: É isso aí.
2: Tudo bom, meu amigo?
0: Valeu, guri. Um abraço, bom dia. Carlos César Cardial também está ligado por aqui, né, tia guri? Um bom dia. Hoje completando 7.3 de vida. Opa, que Deus me conceda muitos anos de vida, hein? Para continuar escutando essa Rádio Bagual. Quero ouvir o João Luiz Corrêa. Uma do João, então, para você. E junto com a sua namorada. Opa, um forte abraço. Felicidades ao nosso amigo ouvinte, Carlos César Cardial, completando seus 73 anos, hein? E um abração especial também, né? A todos os professores. Em especial, né? A Dona Edi, lá na Serra da Pedra. E a Dona Rosa, né? Na cidade de Turvo. Muito bem, bom dia também nosso amigo Jairo, Janice, na Serra da Pedra, curtindo a nossa programação.

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1: Muito bem, está na programação da 99 o Paulinho Mocelim, Menino Campeiro e João Luiz Correia, amigo velho, na número 1 da música gaúcha. E nós vamos seguindo por aqui com o nosso WhatsApp 4835332000 para você e também em nome de Lenagro Case, amigo ouvinte. 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Azar, tia guri, ligado aqui no 99.5 também, né? Buenas, buenas.
2: Ô, meu amigão, manda um chasque todo especial aí. O pessoal do DTG Invernada São Domingos de Torres. Todos estão na tua escuta aí.
1: Ô, tia guri, um abraço, bom dia a todos ligados na número 1 da música gaúcha.

0: Aí está os nativos Castelhana para você ligado na programação. Já tem César Oliveira, Rogério Melo também na número 1 da música gaúcha. Tibor Beridade lá para o nosso amigo Marciano ligado aqui na nossa programação também. Mais recados por aqui. Bom dia, bom dia.
1: Bom dia, Sidney. Sidney, eu gostaria que você rodasse a música Fandango de Soledade para oferecer para o meu esposo Márcio, para dona Lourdes, para Lei Posni, para Neuzio Lindomar, para Neuci, para dona Rosa e para o Alemão da Cachaça. E obrigado se for atendido.
0: Bem, muito bem, um abraço.
1: Uma bela quarta-feira.
0: Um abraço para Ivone também curtindo por aqui na CFM Nativa nesta manhã de quinta-feira. Tio Avelino também, já tem recado. Tio Avelino curtindo por aqui no número 1 da música gaúcha. 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Bora por aqui, nosso amigo Diego Reco também está ligado na programação, diz ele que já ganhou o alvará para o domingo. Tu vê, rapaz, aí sim, né, Diegão? E tu, Kel, já ganhou o alvará também? Conta pra nós aí. O pai Kel, o pai Kel está ligado na programação também, né? Seguimos com o melhor da música gaúcha.
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0: 10 horas 7 minutos.
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0: Aí está.
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0: Na número 1 da música gaúcha, o Tibro Variedade, a Lua e a Noite, lá para o amigo Marciano e a sua equipe, curtindo por aqui nossa programação também, né? Já tem César Oliveira e o Rogério Melo na programação, a música da Ivone também, curtindo por aqui, número 1 da música gaúcha, o amigo do Valci está ligado na 99.5. Parabenizando os professores também, né? Pelo dia do professor e um abração aí ao amigo ligado na nossa FM Nativa também, no sítio, né? No sítio, aí sim. Grande, grande. Tio Birk, bom dia, tio Birk.
2: Bom dia, meu amigo Candioto.
0: Opa.
2: Como é que tá? Tudo bem?
0: Tudo bem.
2: Toca uma música pra nós aí. A saudade é uma estrada longa.
0: Opa.
2: Por favor, um grande abraço pra ti, pra todos os ouvintes.
0: Valeu, tio Guri, um abração,
2: fica
0: bom dia.
2: Deus, amigo.
0: Fica com Deus também, roda sim, a saudade é uma estrada longa, aqui mais pra equipe de Ovaneira Turbo, nosso amigo Rafael Lisboa de Araranguá, curtindo a nossa programação também, bom dia Rafael Lisboa, ligado na 99.5, mais o Rafael por aqui.
3: Veja que tem aí Grupo Solto, a música do Grupo Solto.
0: Tem Grupo Solto, sim.
3: Manda uma musiquinha pra mim aí.
0: Deixa comigo, Rafael, Pedreira e Sara, curtindo 99.5 também, né? O Vitor de Souza também está ligado em Santa Rosa do Sul. Quero ouvir a música, o medley, né? Ciganas Feiticeira. Roda pra você, vai lá pro Tio Zeca Batata, essa também, né? Em Jacinto Machado, curtindo a nossa programação, né, Tio Zeca? Gigi, bom dia.
4: Idioto, bom dia, meu amigo.
0: Bom
4: obrigado,
0: dia.
4: E gostei que tu tocasse hoje pra mim. Aquela dos Tiranos, da Forma Gaúcha.
0: Opa.
4: Tá bem? Manda pra todos os amigos que estão ligadinhos aí, pessoal da agricultura, os trilheiros, tá bem, Candioto?
0: Beleza, Gilson, um abraço da Forma Gaúcha, boa pedida, roda sim, vai essa também, pro nosso amigo João, lá de Araranguá, né, da J Motos, sempre ligado aqui na nossa FM Nativa, grande João, buenas, guri.
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0: Aí está ele, César Oliveira, não é eles, né? César Oliveira e Rogério Melo na programação da número 1 da música gaúcha para você curtindo a 99.5. Amigo Geraldo está ligado na programação, nosso amigo Kel. E aí, Kel, bora, Domingão?
1: Vamos acelerar então, domingo?
0: Ah,
1: eu acho que não, parece que vai chover.
0: É, Kel, que barbaridade. Geraldo.
2: Bom dia, Caio.
0: Bom dia.
2: Será que vai?
0: Eu não acredito.
2: Não vai aparecer nenhum cachorro doente, né?
0: Você tá meio falador, né, Geraldo? Por favor. 10:20, 10:20. Ninguém mais bota fé no Diego, no Kel, né? A Genilce acompanha a nossa programação em São João do Sul. Bom dia, Genilce, um abraço. O Rogério Bis de Farroupilha está ligado na programação, quer ouvir a música Sem Paia, Sem Fumo? Bom dia pra você também curtindo a nossa programação. Beleza, Tcheguri? Ali que eu dizia, né? Então tá, vamos embora. Lixo 80 está magoadito então, né? Barbaridade. O Marciano cuidou. E não adiantou de nada, né? O Maninho também está ligado na programação. A galera da Massa Jovem curtindo a 99.5. Parece que já estão querendo correr, ô Maninho. Bom dia, guri. Um abraço pra você também curtindo a nossa FM Nativa. Bom dia para os amigos de Jacinto Machado, sempre ligados na programação também.
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0: Nós seguimos com o melhor da música gaúcha. 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
1: Barbaridade. 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Fofura.
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1: 10:24.
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0: Para por aqui com o melhor da música gaúcha. São 10 horas 38 minutos, 10h38. João Luiz Correa no Expresso Campeiro para Ivone, curtindo por aqui a nossa programação, né, Ivone? Um abraço, bom dia a você. E um abraço ao amigo Márcio também, né? Curtindo sempre a número 1 da música gaúcha, hein? Um abraço, um bom dia também, né? O nosso amigo Jones Ferraz, lá nos Estados Unidos, curtindo por aqui a nossa programação, né, Britão? O cara da grade, né, Brito? É uma barbaridade, né? Amigo João, também está ligado na programação, diga lá, João.
1: Bom dia, meu amigo Zé Encanto, que é o João da cidade de Sara.
0: Sim.
1: Estamos no tapetão aí buscando o pão nosso em cada dia, mas estamos ligaditos aí no nosso Expresso Campeiro. Candioto, se tiver na programação e puderes rodar para nós, desde já eu agradeço. A música é um pila e meio com Garoto de Ouro. E aí, dedico essa música a todos os ouvintes, a vocês todos aí da rádio, em especial aí o pessoal do tapetão. Valeu, meu amigo, um grande abraço.
0: Valeu.
1: Papai do céu te abençoe e tamo junto.
0: Um abraço, bom dia pra você também curtindo por aqui a nossa FM nativa, hein? Vamos embora, diga lá, Britão.
2: Já me comprou um caco desse aí, não levou lá pros Estados Unidos.
0: Que é? E gastou 27 pila ainda, meu. Tu acredita nisso, Brito? Mas tudo bem, né? Tudo certo. A Genilce está ligada por aqui, pediu a música Cachorro Perigoso, é isso? Eu rodo pra você, Cachorro Perigoso. Já já tem Sem Paia, Sem Fumo do Mano Lima por aqui também, né? 99.5. Tio José Cardoso, buenas, guri.
3: Bom dia, Sidney Canhoto, bom dia, amigos.
0: Bom dia. Ouvintes
3: da Rádio Mampituba, é o Zé Cardoso aqui de São Brás. Ô, Sidney, bota pra mim aí, faz favor, pra homenagear hoje um amigo especial.
0: Sim.
3: O Chiquinho, aqui de São Brás. Nosso amigo Chiquinho aí, tu bota uma música bem galdera pra ele. Ele passou a recém aqui por mim, conversando comigo, e diz, ah, eu mando música pra todo mundo e não mando pra ele. Então vai pra ele aquele abraço, viu?
0: Valeu, guri, um abração
3: um
0: também.
3: Um dia pra todos os ouvintes da Rádio Mampituba.
0: Muito
3: até
0: bem.
3: Até uma próxima.
0: Valeu, amigo José. Crepaldi, bom dia.
4: Eles te mandam uma música aí pro amigo, né?
0: Tá.
4: Pra fazer balaiadas tu serve, né?
0: Parece que pegou ar, né? Te acalma, guri dos garnizé. Já olhei uma percanta pra dançar nessa. Vamos embora com música, então tem pra você por aqui, Grupo Matizes. Crepaldi, a Dinho está perguntando se tem sol aí na comunidade de Guanabara.

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2: Temperatura em 21 graus.
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5: Isso mesmo, por aqui com o melhor da música gaúcha para você nesta manhã de quinta-feira. Temos mais recados por aqui na nossa programação. O amigo Sidney também está ligado aqui na 99.5. Gastou bem mais, cara.
6: Caprichando,
5: e ainda comprou aquela carniça que era do Brito ainda. Aliás, do camelo, a grale do camelo, levou para os Estados Unidos, gastou 27 pila. Tá ligado aqui na 99, né? Ele não escutou teu áudio aqui, Brito. O Jones. Que barbaridade.
7: Me comprou um caco desse aí, não levou lá pros Estados Unidos.
5: Que barbaridade. Então, mais recado por aqui?
8: Eles te mandaram uma música aí pro amigo.
5: Tá, esse já foi.
8: Ô, Candiota, pros linguarudos se deixar.

0: A língua no sol, hoje ela queima, tá? Fala, fala pro Edinho.
1: Nesta terra,
2: tá bom. Então tem sol por aí também, né? Treviso, um abraço ao povo de Treviso. Josemir ligado por aqui. Pediu o grupo solto, a moça do rodeio. Roda sim, tá? Um abraço, bom dia pra você também. Quem mais?
3: Tranquilo, irmão. Beleza aí? Aqui, por cá é o Telmo Rodrigo, viu? Cachorro louco aí. Amigo do Reginaldo Coveiro do Sangão ali.
2: Opa!
3: Manda uma música pra ele aí. Tá no Cuiabá lá. Agora um caminhoneiro também, tá bom? Cuiabá lá. É o cachorro louco mandando aí pra turma toda aí. Pra toda. Tô que você vai escutar na rádio, tá bom, candidato?
2: Beleza, o cachorro louco, curtindo a programação também. Um abraço.
4: Ô Cid, hoje é quinta-feira, o povo tá fervendo, estão tudo liçados. Imagina amanhã. Às 5 horas começar o programa, medo.
2: Valeu, tio Silas, abraço, bom dia. Flávio Figueira também ligado por aqui, né, Flávio? Bom dia. É, vamos deixar o Camilo quieto, né, Josemir? Vai que aparece, né? Sai aonde, né? Quem mais por aqui curtindo a nossa programação? Muito bem, bom dia.
5: Bom dia, Carlinhos.
2: Bom dia.
5: Tudo certo?
2: Tudo.
5: É o Vacariano.
2: Grande Vacariano.
5: Tô carpinteirando aqui, né? Pras bandas do Arroio do Sal, hein?
2: Opa!
5: Manda pra nós, se puder. Desde já agradeço. Porca véia, na casa do Vacariano. Um abraço em 4h30.
2: Valeu, Tchenguri.
5: A melhor rádio locutor do Brasil.
2: Obrigado. Um abraço. Valeu. Bom dia pra vocês aí também, curtindo a programação. Quem mais por aqui? Bom dia.
6: Buenos dias, meu companheiro Sidney Candioto. Satisfação de poder falar com o amigo, que é o Faísca. Quero pedir a música aí, Fazenda da Viúva com Porca Véia, oferecer pra minha prenda que temos aqui na lida.
2: Grande Faísca, um abraço pra você também ligado aqui na nossa FM Nativa. Roda sim a tua música também. Falou, Tcheguri. Agora são 10h52, 10h52, hein? 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Lenagro Case, na 99, Grupo Som do Sul. Matinê para Pedro, a Cigana Feiticeira, na nossa FM Nativa.

0: está o Som do Sul na nossa FM Nativa, para você ligado na melhor, é claro. Simbora!
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0: Para que seguimos com o melhor da música gaúcha e também em nome, é claro, de Automarcas, para você, o carro ideal para o seu estilo de vida, hein? 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

Muito bem, nós vamos seguindo por aqui com o melhor da música gaúcha, em nome também da Fruteira Monteiro, e sempre com promoções especiais para você. 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

0: 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Fernandão na sombra, curtindo por aqui também a nossa programação.
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0: Tio Zeca Batata também mandando aqui, mandando um vídeo aqui, né, tio Zeca? Um bom dia aí pra você também, curtindo a 99.5, um abraço.
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0: Cumprimento. Agora sim. Muito bem, quem mais por aqui? Ligadito na 99. É, tio Josevir. Vem desse jeito, hein, guri? Odir Meller também está ligado na programação. Lá em Bonner Rui Silva. Buenas, tio. Um abraço, um bom dia pra você também curtindo o melhor da música gaúcha. E segue o baile na 99 com Tchê Garotos.

0: Aí está o Tia Garotos e a Vaneira Turbo para você ligado aqui na número 1 da música gaúcha, hein? Quintou 4835332000 99,5
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0: Temperatura em 22 graus.
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Bem, muito bem, está o Porca Véia, saudade é uma estrada longa por aqui no Expresso Campeiro. 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gaúcha, também, né, em Santa Rosa do Sul. E nós seguimos por aqui com o melhor da música gaúcha e também, né, o nosso amigo Tio Neri, acompanhando nossa programação para Jack Wanda e Vivente. Um abraço, um bom dia, o amigo curtindo também. Olá, bom dia, amigos. Que Deus abençoe nossa quinta-feira. O amigo Johnny de Arroio de Silva, curtindo nossa programação também. O Johnny Schneider. Valeu, Tia Guri. 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

0: Grupo Solto, a moça do rodeio, no Expresso Campeiro, para você ligado aqui nesta manhã de quinta-feira. O nosso amigo Jaime Pezente também acompanha a nossa programação. Vamos botar pressão aí, bom dia. Ô, oh, bonita churrasqueira aí, hein? Aí eu dou valor, buenas, tia. Um abraço, bom dia. Quem mais por aqui curtindo o melhor da música gaúcha? Nosso amigo Lombardi. Lombardi mandou o seguinte aqui, né? Fofoca quente, da hora. Ah, daí já mandou pro lugar errado aqui, Lombardi. Não, aqui não é comigo. Ah, um abraço, bom dia pra você e curtindo a 99.5. Agora são 11:22, 11:22. Por aqui vamos nós com o melhor da música gaúcha sempre e também, né, com o apoio da Fruteira Monteiro, sempre com promoções especiais para você. 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Diz Lombardi o seguinte, hein? Mais um pau mandado em Sombrio, hein? O Rochinha não vai mais trabalhar com o Felipe, hein? Ah, cortaram o Rochinha. O que que deu aí, será? Deu malária? Tu também, no Lombardi, sabe tudo, né? Vai aonde? Tia Vanilda, mandando áudios por aqui, né, Tia Vanilda? Já já teu recado aqui também na nossa FM Nativa. Um abraço, bom dia. Simbora e vai que vai, por aqui o melhor da música gaúcha.
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0: 11:23.
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0: Muito bem, está na programação Os Serranos, a estampa do Rio Grande, para você ligado na número 1 da música gaúcha, para que Juraci de da bairro Reiseira Sombrio, também curtindo para que a nossa FM Nativa, um abraço para você também, a tia Vanilda está ligada por aqui, bom dia tia Vanilda.
1: Bom dia, bom Cid, dia. Aqui é a tia Vanilda, direto de Garopaba. Cid, hoje eu quero mandar música para um primo meu que é um mestre de obra, é pedreiro, é marceneiro, é carpinteiro, é tudo de bom, que é o José, o marido da Dina, e é aí de Araranguá. Hoje eu quero mandar o programa pra ele. Se pudesse postar mestre de obra, tem uma música que é assim, eu gosto muito. Que Deus abençoe vocês e a mim também. E música pra Ana lá no Ermo também. Tá?
0: Valeu, um abraço,
1: e
0: bom
1: é
0: dia.
1: Quinta-feira com sol.
0: Muito bem, bom dia pra você também curtindo a nossa FM Nativa.
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0: Temperatura em 22 graus.
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1: Seguindo por aqui, já tem Os Monarcas, o Sistema Antigo para você, curtindo por aqui a número 1 da música gaúcha nesta manhã de quase sextou, né? Quinta-feira. Opa! Vamos embora por aqui com o melhor da música gaúcha, hein? Curtindo também, né? Número 1. Um abraço, bom dia, os amigos ligados por aqui, acompanhando também, né? É Rio Grande do Sul, né? Bom dia aí, nosso amigo Elisandro, grande Elisandro, também ligadito na nossa FM Nativa. Um abraço a você e a todos que acompanham a nossa programação. Zeca Batata está em Jacinto Machado, lá no bar do Gério, é isso? Ouvindo a 99.5. Valeu, Tia Guri. Um abração pra você também, curtindo a 99.5, né? É, então cortaram o nosso amigo Rochinha, barbaridade. Segundo Lombardi, né? É. Deram uma podada nele, né? Tio Zeca também está ligado na programação, mas não foi o Dr. Felipe, né, Lombardi? Não, né? Foi ela? Ah, foi ela. Ela que não deixa mais ele trabalhar com o Felipe. Aí, aí, ó. Isso é raro, mas acontece muito.

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0: Eleitoral, na sequência da programação tem Felipe da Boite. Mais alguém, Felipe? O Rochinha também?
1: Ah, ele vem.
0: É, o Rochinha parece que ainda vem hoje, Lombardi. O Delonei também de volta por aí. Tudo certo. Equipe formada aí é um espetáculo. Só sucesso. Abraço a você ligado na número 1 da Música Gaúcha. E eu volto amanhã às 5 horas do programa Manhã Nativa.

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Vamos que vamos por aqui no ar o Mampituba Esportes, meio-dia, 16 minutos. Estamos chegando, dando sequência na programação da Rádio Mampituba, 99,5, a sua FM nativa. Estamos chegando por aqui com o nosso tradicional programa esportivo da Mampituba FM, a sua FM nativa, a grande rádio do esporte. A partir de agora, com o nosso Mampituba Esporte com você até às 13 horas, trazendo à tona os principais fatos aí das últimas horas no meio esportivo. Vamos juntos!

0: 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Vamos juntos por aqui com o nosso tradicional programa. Eu sou o Felipe Daboit, acompanhado aqui do Rochinha, que é o comentarista da, para assuntos esportivos aqui da rádio. E por aqui ficaremos aí até 1:10 da tarde, por aí, né? Um pouquinho mais. E vamos juntos, né? Vamos lá. Vamos sempre agradecendo aí a sua parceria, a sua audiência. Você que está no rádio, na 99.5 FM. Você que está ligado aqui em todo o sul catarinense, norte gaúcho. Obrigado sempre pela sua companhia no velho e bom rádio, né? Na frequência incomparável 99.5 FM, né? É, não se compara, né? Vai longe. E você também nos ouve através do site mampitubafm.com, nosso aplicativo rádio Mampituba FM. Lembrando que estamos ao vivo também, imagens, o Mampituba Esportes ao vivo, imagens para você assistir através do nosso Facebook da rádio Mampituba FM. Por lá você pode curtir, comentar, compartilhar, deixar o seu boa tarde, como já está fazendo Eduardo lá de Criciúma, ligado lá no bairro Santa Luzia. Um abraço, Viola, né? Ligado sempre conosco. E também através do nosso canal do YouTube, você também pode participar através do YouTube da Mampituba, deixando aí o seu comentário no nosso chat ao vivo, deixando aí a sua participação. WhatsApp, tem ainda essa opção, né? WhatsApp da rádio Mampituba é o 4835332000. Tempo bom, né? Pelo menos nesse momento, sol brilhando nesse momento aqui no centro de Sombrio. A temperatura aqui na esquina da Getúlio Vargas com Nereu Ramos, bem no centro da cidade, na marca aí dos 25 graus. Temperatura bem agradável nessa arrancada de tarde de quinta-feira por aqui. Por aqui está o Rochinha, pronto, preparado, né? Ali concentrado para dar o seu boa tarde aqui ao ouvinte da Rádio Mampituba FM. Gostasse da minha entrada triunfal aqui, Rochinha? Boa tarde.
1: Que deu? Que aconteceu, né? Boa tarde, Felipe. Boa tarde a todos os ouvintes da Rádio Mampituba. Satisfação e prazer. Estamos aí, né?
0: É isso aí. Gostasse da minha entrada aqui?
1: Tô fora.
0: Entrei meio atravessado aqui, né? O sistema não leu a abertura aqui e parou, travou. Tá bom, Gil. Um nojo, né?
1: Aprendendo, né?
0: Ela tá aprendendo aqui. É o sistema, né?
1: Sistema novo, né?
0: Te lembra do Faustão? Faustão quando fazia.
1: Ô, louco, bicho.
0: Tava uns pataquados lá. É o sistema. É tudo sistema. É no rabo do sistema aqui, né? As barbeiragens aqui da turma, né? Tudo certo contigo, Rochinha? Tranquilo, sereno?
1: Tudo certo, tranquilo, sereno. Né? Na expectativa, né, Felipe? Estamos aí nessa expectativa da grande abertura aí do mais um regional da LAVME, né? Onde essa competição tão charmosa que a gente fala, né? Uhum. Uma competição tão boa de transmitir, de acompanhar, e com certeza será um ano, né, o encerramento do futebol, né, com essa grande competição.
0: A regional da

0: Acho que fecha geralmente o calendário do esporte amador aqui pela nossa região. E a gente vai estar acompanhando, né? Vamos estar transmitindo aí sempre um jogo por fim de semana aqui com a Mampituba do Regional da Lavme, nesse domingo, né? Domingo, 4:30 da tarde, tá marcado o jogo, né? Vai ser o jogo entre Novo Paraíso e Pé de Pato, a gente conta esse jogo direto de Meleiro. Mas vamos começar também dando a devida atenção a outros jogos, né? A gente já vem projetando, conversando, ontem conversamos com o pessoal do Edinho do RB Palhoça e hoje vamos saber os preparativos aí dos amigos lá do DMD de Mampituba. Vamos falar sobre.
1: O atual vice-campeão, né?
0: Atual vice-campeão. Vamos falar sobre os preparativos da equipe para o regional e também Mampituba tá tendo um dos mais tradicionais campeonatos municipais da região, né? Vamos falar sobre isso também. Dairan Celal está conosco aqui no ao telefone, né? Para conversar ao vivo com a gente aqui, ele que é diretor de esportes também de Mampituba. Prazer em ouvi-lo aqui na rádio Mampituba, Dairan. Boa tarde, tudo certo?
2: Bom dia, Felipe. Bom dia, boa tarde, né? Bom dia aí, Rochinha, presente na Rádio Mampituba. Sempre uma honra aí estar contribuindo com o programa aí da Rádio Mampituba. E estamos mais um ano aí à frente do esporte de Mampituba e o nosso municipal aí a todo vapor também.
1: Dairan, satisfação, né? Prazer aí, vamos mais uma vez estar juntos aí nos gramados, né? Mais uma competição, grande competição. E a pergunta, né, já vamos iniciar aí, como é que tá a expectativa, né, vocês que foram pra final no último ano, né, no ano passado foram vice-campeões e agora buscando, né, chegar mais uma vez entre os finalistas aí, como é que tá essa expectativa, como é que foi a montagem do elenco, né, pra essa temporada?
2: Então, a gente não quer baixar ali o nível da equipe que terminou aí o campeonato ano passado, fizemos um baita campeonato. E valorizo muito esse título de vice-campeão, porque quando começa um campeonato, as 8 equipes querem estar na final.
1: Sim.
2: Então a gente sendo a segunda melhor equipe já é motivo para comemorar. E sobre a equipe desse ano, a gente, claro, perdeu alguns jogadores, tanto para outras equipes da Lavme quanto para a Larme.
1: Uhum.
2: Então a gente vai dar uma mudança, vai ter uma mudança ali significativa, mas sempre repondo para que seja na altura, né? Altura do que necessita para fazer bons jogos. A gente sabe que tem bons times e não vai ter nenhum jogo fácil. A gente não teve ano passado e esse ano não vai ser diferente.
0: Ô Dairan, até ontem no programa a gente estava comentando exatamente isso, né? Esse atraso para o início do campeonato do Regional da Larme, né? Prejudicou algumas equipes aqui do Regional da Lavme. Tem as datas aí, se não me engano, que vai bater, inclusive até a parte ali final ali das competições. No caso de vocês aí, quais foram as grandes perdas aí devido ao andamento da Larme nesse momento?
2: Então, Felipe, eu vou ter desfalque, acho que enquanto não terminar o municipal, vai ser sempre uma perda, porque eu tenho jogadores, fiz uma seleção de jogadores aqui do campeonato municipal, e querendo ou não, ele vai acompanhar os finais de semana de rodadas da Lavme, né? Então, sempre um ou dois, eles vão dar preferência pro municipal, porque eu quero que eles deem preferência pro nosso produto, né, que é o municipal. Então, na Lavme, eu fiz já um grupo para que a gente consiga estar presente em todos os jogos e não alterando ali a qualidade do time, né? Fichei alguns jogadores aí do litoral, alguns já estão da casa do ano passado, mas com certeza reforçamos a equipe com mais jogadores de fora.
1: Daíra, e se fosse para mais ou menos uma porcentagem do que vocês conseguiram, né, manter da equipe vice-campeã, como a gente falou, um nível técnico muito grande, então só de tu chegar na final e ser vice-campeão já é algo histórico também, porque é uma competição de nível muito alto, né? Quantos por cento, mais ou menos, quantos atletas vocês conseguiram manter da equipe do ano passado para esse ano?
2: Nós conseguimos entre 60% e 65% da equipe do ano passado, é a mesma.
1: Sim.
2: Claro, terminando a Larme, as equipes que, por exemplo, eu tenho 2, 3 jogadores que são titularíssimos, que na teoria são titularíssimos, porém, se os times deles forem caindo da Larme, eu já posso estar inscrevendo na Lavme, né? Então a gente vai estar sempre acompanhando o desenrolar da larva e vamos ver como é que vai ser essa procedência, né?
1: Eu fico imaginando, né?

0: Aí, claro que quem tu quer trazer é teu parceiro e tu não quer o mal dele, né? Mas que tu torce pro time dele perder, tu torce, né?
1: É bem isso aí. Eu falei pros rapazes, ó, eu desejo todo o sucesso do mundo. Mas se porventura der qualquer intervenção aí de que não dê certo futuramente o time de vocês na alarme, a Mampituba tá de braços abertos.
2: Sim, sim.
0: É aquela história, né? Quando o Ender jogava aqui pelo Internacional, né? E eu sou gremista, né? Eu torci que o Wendel fizesse 4 gols, mas que o Inter perdesse de 5-4, né? mais ou menos tu com os atletas, né? Tomara que ele jogue bem, mas...
1: É mais ou menos por aí a linha de raciocínio.
2: Ô, Dairan, agora o Mampituba tem time na primeira e tem time na segunda divisão também, né? Falar um pouco mais aí sobre esse time da primeira divisão. É, tudo bem, o ano passado a gente acompanhou, né? Transmitimos as finais, vocês foram até a final, ficaram o título de vice-campeonato e consequentemente nós também esperamos aí que um dos favoritos da competição também é o, lógico, é o Mampituba, até pelo desempenho no último campeonato. O que que a torcida, o que que nós podemos esperar desse time aí? É um time para chegar numa final também, buscar o título, a meta é essa que vocês estipulam nos bastidores, é isso?
1: Sim, a gente fez um time ali para classificar, claro que a gente vai competir com outras 3 dentro do grupo, né?
2: Uhum.
1: Mas a gente vai para cima porque a gente quer classificar. Se possível classificar direto para a semi, melhor ainda. Se não, a gente vai jogo a jogo, e classificação é assim, não pode pensar lá no quarto jogo. Tem que ir primeiro os 3 pontos, depois o segundo jogo, e fazendo as matemáticas. Claro que a gente quer sempre ganhar, né? Mas se der pra gente não sofrer, que nem como a gente sofreu ano passado, para nós melhor. Porque foi classificação no terceiro jogo ou quarto jogo ali, não tô lembrado agora, mas depois vaga pra final nos pênaltis com 2 empates. Então, se a gente conseguisse, não, claro, se for ter que passar por isso e tá na final, apertaria a mão agora, mas a gente não sabe qual é a procedência do campeonato. Então acho que o nosso time tá bem montado, e conforme vai andando as rodadas ali, a gente vai se reforçando.
0: Ô, Dairan, essas equipes que vocês vão enfrentar, o grupo A, né, que vocês estão, vão enfrentar o grupo B, né? O RB Palhoça, né, é uma equipe que vocês já conhecem, né? Acabaram eliminando eles na semifinal do ano passado. O Profut, né, que é uma equipe, acredito que vai ser uma base aí do Profut, a gurizada talvez mais nova. O Pé de Pato, que é uma equipe do Meleiro, que é uma equipe, né, que vem criando tradição também. E o Guarani de Torres, né? Então, que é uma equipe também muito forte. O que que tu espera desses confrontos aqui, né? O que que tu acha, assim, que tu já vai enfrentar um Profut, que é uma equipe que talvez tu não conheça muitos atletas, mas é um grupo forte também, né? Essas equipes vocês vão enfrentar, né?
1: Então, eu tenho, assim, pouco conhecimento do nosso confronto de agora, de domingo, mas eu não posso levar em consideração isso, porque o ano passado a gente... até eu só conhecia por nome o Vila Marquezine, mas não sabia quem estava no time do Vila Marquezine no ano passado. Mas eles chegaram aqui, abriram a vantagem ali de 2-0, e a gente foi virar o jogo no último lance da partida. Tipo, a gente fez o terceiro gol e o juiz terminou. Nós temos 3-2. Então não tem jogo que a gente vai, assim, teoricamente vai ser fácil. A gente vai jogar, e independente se o time investiu pouco, investiu muito. Tem dia que o time que investiu muito não tá pra jogo, que não tá no dia deles. E também tem um time ali que investe pouco. Teoricamente, eu me enquadro nesses times aí que invisto pouco, e acredito que a vontade pode ganhar e levar um time muito longe numa situação dessa.
2: Sim, sim, perfeito. Esse time da primeira divisão, o Dairan, quem que tá junto contigo aí na comissão técnica aí do time da primeira?
1: Na Série A a gente tá ali, como o Estância ali não entrou na Lavni, ele é tricampeão da Lavni, isso tem que reconhecer.
2: Sim.
1: Alguns jogadores estão com a gente aqui no Mampituba, e a comissão ali, eu convidei o Marquinhos para estar comigo, o Pica-Pau ali, que é dali de Praia Grande. Então... são conhecedores aí do futebol, os jogadores aí conhecem como é que é jogar um campeonato regional. Eu acho que agregam bastante.
2: Uhum. O técnico Marquinhos.
1: É eu e ele, né? Eu ainda brinquei com ele. Não vai ter nenhum aí que vai dar o parecer final. Eu e tu vamos decidir, e um dos dois vai dar a resposta.
2: Sim, sim.
1: Então.
2: Perfeito.

0: Perfeito. É, duas cabeças aí ajudam bastante, né? Daqui a pouco uma dúvida, o outro tem uma visão de um jeito, visão do outro, e chega um acordo, né?
1: É, o Marquinhos ali é uma pessoa que entende muito, tem uma. Como é que eu posso dizer? Ele é um professor, né? Uhum. Teoricamente ele é professor. Eu acho que esse conhecimento, a forma de levar para dentro de um vestiário, pode ser que determine um jogo.
0: Sim. Em termos de elenco aí, começando aí pela defesa, pelos goleiros, o que pode adiantar para nós aí, já que estão confirmados, que já vão fazer essa estreia aí, o Dairan?
1: Então, amanhã, eu até tô com um grupo aqui aberto, tenho uns jogadores já confirmados, então mais ou menos a zaga ali, o goleiro vai ser o Thiago, né? A lateral vai ser o Evandro aqui da Mampituba, que joga no São Paulo.
2: Thiago Celal?
1: O Thiago Celal é o goleiro, é.
0: Uhum.
1: Aí eu tenho o Leandro, vai no sistema defensivo ali, a gente vai decidir quem vai ser zagueiro, quem vai ser lateral, porque o meu lateral esquerdo ele não me garantiu ainda se vai poder ir. Eu tenho o Diogo, que é o zagueiro ali de Torres, que joga no Estância ali. O Cássio, que é o filho do Marquinhos. O Pierre, que muitas vezes joga de goleiro, mas ele faz uma zaga muito bem. Daí eu tenho o Pedro, surfista ali de Torres, para volante. O Birubiru não vai conseguir, o Thiago Schaeffer ele não vai conseguir estar presente no jogo, mas é uma peça que a gente tem fundamental ali para volante. Aí eu tenho o Junior Hells, o Coca-Cola, famoso Coca-Cola aqui da Mampituba, que ele faz o meio e faz o segundo atacante também. O Eduardo Marques, lá de Imbé. O Pedro Davi, que é campeão em Capão da Canoa ali com o São José. O Hélio Júnior, que a gente inscreveu ainda hoje para passarear, que é lateral esquerdo. Aí tem o Pigmeu, o atacante, que jogou na Mãe dos Homens o ano passado, na Estância, né? Então são times, jogadores que a gente vai tentar encaixar para conhecer o grupo agora na primeira partida. Eu não falei ali do Eduardo Marques lá de. Eu falei, na verdade ele vai trazer o Vini também, que é um volante ali de Imbé, que ele vai trazer por uma boa indicação. Então são jogadores que a gente vai montar o time durante o campeonato. A gente perdeu alguns jogadores para essa partida, não é um time que joga bastante tempo. Então vamos idealizar um time já e tentar levar esse time para a segunda partida.
2: Ô Dairan, eu até entrei no site aqui da Lave, né, pra ver se já estão os atletas inscritos, né? Eu acho que vocês têm até hoje, né? Ou até amanhã no máximo pra fazer inscrição dos atletas. E a gente sabe também, alguns dirigentes até comentaram conosco, né, sobre a questão também. É um processo demoradinho também, né? Se tem algum atleta que está em uma outra federação, tem todo um processo, né? Então tem que ter esse cuidado também, e não é tão rápido, né, pra fazer isso, né?
1: É, e muitos jogadores aí, por exemplo. Para mandar documento é aquela história, a gente tem que fazer toda uma função, porque se a gente quer fazer as coisas, a gente quer fazer bem feito. Então, a gente tem que ter uma certa paciência para a questão de documentação, tem que estar tudo certinho, porque senão lá no registrar no BID lá não cai na hora certa. Então, tem toda uma precaução para isso.
2: E hoje ainda tem o WhatsApp, né? Que é um meio muito bom, né? Eu lembro quando a Coruja jogava aqui pela Regional da Lavme, né? Aqui de Sombrio. E na época não tinha o WhatsApp. Eu acho que não tinha, ou não era tão utilizado também, assim, sabe? E o pessoal passava trabalho para escrever os atletas,
0: não,
2: né?
0: Facilitou muito essa
1: agora ficou bom, né?
0: O Dairan, o jogo de vocês, então, é estreia aí da primeira divisão contra o Profut, né? Esse jogo tá marcado para domingo de manhã, é isso?
1: Isso, o Sub-17 vai jogar ali 9 horas e a Série A ali, a primeira divisão, às 10h30, 10h15, por aí mais ou menos.
0: O jogo vai ser em Praia Grande?
1: Praia Grande, no campo do Sorefa. Ah. E à tarde daí é a Série B, vai jogar às 3h30, no campo do Sorefa também.
0: Sim. Vocês vão mandar os jogos aí devido ao campeonato municipal, vão jogar em Praia Grande? Qual é o critério que vocês estão utilizando?
1: Isso, como tem a rodada do municipal aqui no mesmo dia, daí para não ter um evento na cidade para atrapalhar o municipal, a gente não vai fazer. Uhum. Não vai fazer no Sorefa. Aí os demais jogos já estão marcados para Mampituba, porque daí é num sábado que antecede a eleição, depois é num final de semana numa segunda-feira que é feriado, a gente vai jogar em casa contra o Guarani, daí a gente vai jogar no campo ali do Afonso Budinotti.
0: Sim, perfeito. vamos falar um pouquinho da segunda divisão, Odair. Vamos lá então, segunda divisão do Mampituba também vai estar representado aqui está no grupo A, né? Juntamente com Maracanã, Nantra, Jacinto Machado e juntamente o Mampituba. Como é que tá aí os preparativos para esse time da segunda divisão?

0: Divisão, nos conte um pouquinho aí.
1: Então, aqui é na pra segunda divisão, a gente já tem um grupo quase com 30 pessoas já no grupo. Até tenha, se todo mundo quiser jogar, já vou ter que barrar uns dois, porque só pode relacionar 25, né? E aí vai ser uma briga. Eu tinha que ter fechado só 25, daí não dava briga.
2: Mas é uma dor de cabeça boa, né, Daina? Porque tu tem, às vezes a gente não tem plantel pra, né, pra competição, né? Às vezes é difícil, né? Mas quando tem 30 atletas já é uma dor de cabeça que eu sempre digo. Mas é boa, né? Pelo menos tu tem gente e tem escolha, né? Pra tu montar a tua equipe, né?
1: Isso, a Série B ali a gente fez, montou o time ali com os jogadores só de Mampituba mesmo, que estavam aqui, que jogam aqui no Municipal. E então acho que vai encaixar. O ano passado a gente já, por um detalhe, a gente não passou ali pra final, perdemos pro Pé de Pato, um jogo ali que poderia ter sido nosso também, mas passou eles. Então a gente tá entrando esse ano novamente pra poder fazer um baita campeonato pela segunda divisão.
0: Quem é que tá junto aí no comando, é tu também?
1: Aqui é, eu tô junto, mas daí tem o Chico ali, o Chico que também participa ali no Estância, é um cara que é bem ativo aí no futebol aqui da região, então ele tá conosco aqui pelo Mampituba.
0: E vocês jogam aí, como tu falou ali, vai jogar no
1: Paranaense.
0: Paranaense também no Soref, só que à tarde.
1: No Soref,
0: 13h30.
1: À tarde.
0: Isso, exatamente, né? Bom, devido ao campeonato municipal, então os jogos serão em Praia Grande. Agora, falar um pouquinho aí do campeonato municipal, Dairão, como a gente falou aqui na abertura, né? A gente acompanha sempre aí, muito falado na região, o campeonato municipal de vocês aí de Mampituba. Como é que tá a situação de momento aí, o andamento da competição?
1: Então, o municipal aqui, ele tá entrando aí para as últimas os dois finais de semana, né? Que vai ter agora, esse final de semana tem rodada, daí no outro não tem devido à eleição, e no outro final de semana, que ali na véspera de feriado de finados, a gente termina a primeira fase. Uhum. Aí vai para as repescagens. Hoje, temos uma equipe só classificada para a semifinal, com a vaga direta já, que é o São Manuel. A equipe ali que tem o Nicolas e o Afonsinho, e o Cleiton lá de Tubarão, como fichas de fora, então esses aí já estão confirmados na semifinal. Esse final de semana tem duas decisões, porque se enfrentam aqui no Costãozinho o Estrela do Sul e São Paulo. Então o São Paulo precisa vencer para ter chance até a última rodada de passar para a repescagem, e o Estrela do Sul, se vencer e empatar os seus próximos dois jogos, passa direto para a semi. Então é dois times que precisam urgente da vitória, entendeu? E no domingo se enfrentam o Cruzeiro de Roça da Estância, lá na Roça da Estância deu um jogo, com o São Luís, o atual campeão. O São Luís, se vencer, obriga o Costãozinho ali, o Estrela do Sul, a fazer 100% dos dois jogos que eles têm para poder ficar com a semifinal, para ir direto para a semifinal. Se o São Luís vencer, perder ou empatar, aí o Estrela depende só dele para ir direto para a série. Pode acontecer de tudo. A única equipe que não tem chances ainda, não tem mais chances, só tem mais um jogo, é o Santanense, que daí ele pode só 3 pontos, e o terceiro colocado já tem 7. 6 pontos, que é o Estrela. Mas daí o Estrela falta 2 jogos e o São Luís falta 1, e assim vai o desenrolar do campeonato.
0: Perfeito, né? E a gente sabe muito bem aí que o público vai em peso aí, né? Como é que tá o ambiente aí, os jogos aí com grande número de pessoas?
1: É, e o campeonato aqui, eu acho que ele pegou o tradicionalismo justamente porque o público, eles vêm junto, né? Os jogadores já gostam de vir jogar aqui porque tem torcida, tem barulho. Então, onde tem esse clima, o jogador gosta de jogar, porque parece que tá jogando todo jogo, né? É um jogo grande, né? Então, não é só mais um jogo de primeira fase. Desde a primeira fase, os 3 pontos são importantes, e eu acho que é por isso que o campeonato ele pegou um certo preço.
0: Sim, perfeito. Bom, Dairan, agradeço aí a tua disponibilidade aqui com a Rádio Mampituba FM, né? Com certeza, provavelmente a gente vai estar aí encaixando aqui os jogos aqui, definindo aqui os jogos a ser transmitidos. Vamos transmitir algum jogo de vocês aí na primeira divisão do regional. E um bom campeonato a vocês aí, seja na primeira, seja na segunda divisão do regional, seja aí também na sequência do municipal de vocês. E nos encontramos por aí, nos gramados aqui do Regional da Lavra, aqui pela região. Sucesso e bom trabalho aí, meu amigo.
1: Com certeza aí, Felipe Rochinho, muito obrigado aí pelo

0: pelo espaço. E só um comentário, o nosso Sub-17 também, ele vai acompanhar a Série A e, se Deus quiser, a gente vai fazer um belo campeonato com a gurizada.
1: Fala um pouquinho mais então, eu tava esquecendo já do Sub-17, como é que tá aí, a gurizada tá pronta?
0: É, o nosso Sub-17 aí, a gente tem uma esperança muito boa deles, porque no futsal eles pararam na semifinal, na semifinal do Regional de Futsal, daí no caso. E eles são jogadores que se conhecem, e daí eu peguei mais jogadores ali de Praia Grande que, querendo ou não, já fizeram alguma base de times aí da, profissionais, né? Então é um time que tem um certo fundamento ali para poder jogar um campeonato regional. Então eu só desejo boa sorte aos guris aí que vão estar junto. A comissão técnica daí é o Pinha e o João Paulo, ali de Praia Grande, que são professores deles. E acho que vai dar tudo certo.
1: Com certeza, com certeza. É a renovação, né? A renovação aí, certamente aí, a gurizada vem com força total. Um abraço da Herança Elau, diretor, né? Diretor de esportes aí de Mambituba.
0: Um abraço aí, um ótimo final de semana para todos aí.
1: Valeu, valeu. Então tá aí, né? Trazendo detalhes aí sobre os preparativos aí do Mambituba aí para o Regional do Alarme 2026, primeira e também segunda divisão. Vamos fazer um intervalo? Vamos fazer um intervalo aqui, daqui a pouco a gente volta aqui trazendo mais informações aqui no Mambituba Esportes. Agora, faltando 19 minutos e meio para uma da tarde, fique conosco, voltamos em instantes.
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0: de volta. De volta com você, meio-dia 48 minutos. 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Tem participação do amigo internauta aqui no nosso WhatsApp. Vamos lá, o Arthur Jerônimo, boa tarde a todos, né? Meu grande amigo Felipe Rochinha, o Matheus Leandro, né? Boa tarde, Felipe Rochinha. Deixa eu ver aqui, que programa maravilhoso, né? Queria poder conhecer pessoalmente o espaço de vocês aqui. Vou marcar uma hora, né? Eu vim aí no estúdio também, o Matheus Leandro. Aqui no nosso WhatsApp, vamos ver aqui, deixa eu dar uma conferida aqui ainda, as participações aqui no nosso WhatsApp, cadê aqui? Vamos lá, boa tarde, Felipe Rochinha, né? Delonei voltou de férias hoje, tá de volta?
1: Voltou já?
0: Já passou lá hoje cedo na integração já.
1: Tudo certo com ele?
0: Tudo certo, tá inteiro, né?
1: Tá, muita tosse,
0: não? Tá galo, ah, tá com dor.
1: Ué?
0: É muita, diz ele que é muita, né? É muita dor nas costas, tá dizendo ele.
1: Entendeu? E a tosse.
0: É, tem também, né?
1: Tossinha.
0: O Zenildo tá.

0: Nem vou te contar, né?
1: Se não perdoa.
0: O Zenildo, né? É preparado, cara. O Zenildo e o Gero, né? Os dois lá. Como é que é? O Rochinha e Tocinha. É. A dupla sertaneja.
1: A dupla sertaneja,
0: né?
1: Boa, boa.
0: O tá dizendo aqui. Olha só a informação que chega, hein? Fofoca está rodando em Sombrio e que Rochinha é o novo pau-mandado de Sombrio. O Sidney que falou hoje.
1: Ué? O Sidney tá fazendo fofoca minha agora aí?
0: Não, Sidney, não é de fazer fofoca?
1: Não gosta?
0: Não gosta, né? Hoje, né? Com farinha. Então a informação que chega aí, né? Deve ser. Não entendi.
1: Deixa eu fazer uma pergunta: o programa aqui é esportivo ou é de fofoca também agora?
0: Não, tô. Ué.
1: Porque tu tá falando da vida do Elonei, agora tá falando da minha.
0: Não, tô passando a mensagem do ouvinte aqui. Não tô fazendo, eu não tô inventando, eu não gosto de inventar fofoca, para com isso. Só que faltava. Mas nos conte mais sobre essa história aí que tá rodando aí na cidade.
1: Cara, eu não faço ideia.
0: Não é verdade.
1: Não é verdade.
0: Só isso?
1: Não é verdade. Que igual que ele.
0: Ô Lombardi, tô falando. Esquece aí, eu acho que não é verdade o que estão falando.
1: Ah, o Lombardi tá falando. Bah, Lombardi. Deixa quieto, Lombardi.
0: Ai. Bom, tá, é porque não vai trabalhar domingo. Ah, não, tu tá fora domingo, né?
1: Tô fora, mas me cortaram, Lombardi, não é que eu.
0: A chefia do esporte cortou, né? Eu tô escalado.
1: Deu sorte.
0: Eu tô escalado aí,
1: né? Tu é sortudo, é um que narra, né?
0: No jogo de domingo.
1: Não tem outro narrador.
0: Vamos lá. Atualizando aqui os destaques aqui do futebol amador ainda aqui pela nossa região. Vamos lá. Campeonato Empresarial de Turvo, tem jogo hoje, hein? Atenção, agenda esportiva desta... Ah, quero parabenizar tu e todos os professores também, né? Hoje é dia do professor,
1: dia,
0: né?
1: Do professor.
0: 15 de outubro, data importante, né? Data importante. Eu sempre digo, a profissão das profissões.
1: Sim. A gente não tem noção, né, Felipe? Nós, como professores, não temos noção quantas pessoas a gente já conseguiu transformar através da educação, né?
0: É, exato.
1: Porque é uma ferramenta muito importante, né?
0: Mas vamos lá, então hoje dia 15 tem campeonato empresarial de Turvo, atenção para as 19 horas tem o sub-15 feminino, Turvo e Meleiro, e pelo livre masculino tem Sersul enfrentando a representação da Base Firme. Já no campeonato municipal de futsal de Passo de Torres, atenção para os jogos de hoje. Às 19h30, no ginásio da Escola Governador Hildo Meneghetti, teremos aí pelo livre feminino, Damas em Campo A enfrentando Damas em Campo B. Já às 20h30, pelo livre masculino, Atlético Nacional enfrentando Mampituba. E ainda pela mesma categoria, o duelo entre a tropa enfrentando a representação do Bom Sucesso. Então é a agenda esportiva desta quinta-feira aqui pela nossa região.
1: Felipe, falando em regional, né? No próximo final de semana aqui, vamos ter também as finais do regional de futsal da LAVME, categoria de base.
0: Uhum.
1: E Sombrio, né? Vai estar aí numa final da categoria sub-11, né? Esse jogo que acontece no próximo sábado, dia 17, às 14 horas, no ginásio Francisco Leonardelli, em Balneário Rio de Silva. O jogo entre Sombrio, né? O Sombrio que está nessa final, e Sombrio enfrenta aqui a equipe. Não tem aqui a equipe adversária, né? Na informação, mas Sombrio está nessa final da categoria sub-11, tem as outras finais também, né? E parabenizar, né, os atletas, né, de Sombrio que estão nessa final aí, esse jogaço aí, que com certeza a base vem forte, né? Vem firme e forte aí, Sombrio, em mais uma grande final.
0: Muito bem, então tá aí, boa sorte aí, pessoal, né? Tem mais recado de ouvinte por aqui, né? O Vilmar tá ligado com a gente, vamos lá.
2: O Felipe, quem começou essa confusão aí foi o Lombardi. Eu tava escutando, foi o Lombardi que tava falando.
0: Ah, viu? O pessoal entrar aqui, valeu, Vilmar, pela informação. O Lombardi que aglomerou aí de manhã.
1: É fofoqueiro, né?
0: É, se junta com o candidato aí, viu, que dá, né? Dá uma balaiada aqui de manhã, né? Vamos lá, dando sequência. Meio 12:55, 5:01 PM, as últimas de hoje aqui do Mampituba Esportes, atualizando os destaques do futebol profissional. Destaque para as competições sul-americanas. Começamos aqui pela Copa Sul-Americana. Tivemos ontem aí mais um jogo, né, da semifinal, jogo de ida.

0: Atlético Mineiro 3, Montevideo City Torque 0.
1: É que eu acho que já tá definido, né?
0: Por já.
1: Mais que o jogo é no Centenário, né?
0: É, mas não tem. Mas... Centenário, tudo bem, tem estádio, tem a mística do estádio, mas sim, não tem time, né?
1: Mas...
0: City Torque aí não?
1: É, não. É. Acredito que aqui o Atlético já está na final, né? O Vasco, por mais, também tem uma vantagem, né? Venceu por 1-0 na terça-feira.

0: Vasco passar, continuar olhando essa.
1: Claro.
0: Continuar apaixonado pela Sul-Americana.
1: Exatamente.
0: É, pode se atrapalhar daqui a pouco no brasileiro. Ainda sobre o jogo do Atlético Mineiro, Thiago Borbas, Bernard e Reiner. Deixa eu ver qual é o nome da criança aqui. Não é Ranieri, né? É Reiner, nome do espetáculo, né? 3-0 aí. Do Galo Mineiro em cima do City Torque. Sul-Americana fechou então os jogos de ida, os jogos de volta semana que vem, né? Tem Vasco e Boca na terça e o City Torque recebe o Atlético Mineiro na próxima quarta. Destaque para a Copa Libertadores da América, tivemos ontem o primeiro jogo, o jogo de ida da semifinal no Maracanã, Fluminense 1, Palmeiras 2.
1: Jogo bom, tá, Felipe? Eu vi um pouco desse jogo aí, viu? O final da partida ali, tava vencendo por 1-0 o Palmeiras, né? Fez o gol com o argentino lá, né?
0: Flaco Lopes. E Marlon Freitas.
1: Isso. Saiu vencendo por 1-0 ali, né? E depois, no finalzinho, quase no final do segundo tempo, faz o segundo gol. E daí no finalzinho, quando parecia que já ia acabar, nos acréscimos, o Fluminense faz um gol ali com Wesley, da base, né? Wesley Natan. Isso. É. E faz o gol e põe o Fluminense na briga, né? Por mais que é difícil enfrentar o Palmeiras no Allianz Parque, mas coloca o Fluminense na briga, né? Mas o que joga ainda o Fábio, né? Meu Deus do céu.
0: Fábio jogou com bem.
1: 44 anos.
0: Esse gol, vou dizer, esse gol do Fluminense é aquele gol para dar um pouco mais de emoção.
1: Esperança, né?
0: Esperança, mas o Palmeiras eu acho que passa.
1: Eu até achava que o Fluminense vencia em casa, pelo fator casa. O Fluminense também tá fazendo uma boa competição, mas o time do Palmeiras é copeiro, não adianta nessa hora.
0: E hoje tem um jogo de ida também aí lá na Argentina, né? O Estudiantes recebe o Flamengo no estádio Uno, 9:30 da noite. Agora vamos ver o que dá lá. É fumaceira, né?
1: É loucura.
0: O Flamengo chegar a se atrapalhar lá, é complicado. Mas eu continuo achando ainda que a final é Flamengo e Palmeiras,
1: achei. Acho que vai dar, velho. É isso aí.
0: Acho que é por aí. É isso então, né? Hoje é a quinta-feira que não tem Série B, não tem Série A, né? Então, atenção total esse meio de semana aí para as competições sul-americanas. Vamos atualizar as informações do Grêmio, Rocha? Vamos lá, vamos ver o que o pessoal traz aqui de destaque aqui da dupla Grenal, aqui no Mampituba Esportes, né? Gurizada aí da Gaúcha, atualiza a gente, o Jason Lisboa com o Internacional e o Leonardo Acosta traz as informações do Grêmio.
2: O Inter volta aos treinamentos na manhã desta quinta-feira. À tarde tem viagem para o jogo contra o Mirassol no interior de São Paulo. Alan Patrick será desfalque, ele tem uma lesão muscular, mas deverá estar à disposição para o jogo da semana que vem, no outro final de semana, contra o Botafogo, também pelo Campeonato Brasileiro. A grande dúvida é com relação ao seu substituto. Neste momento, dois jogadores despontam, Caleb e Bruno Henrique. Outra mudança pode acontecer na lateral esquerda, com a saída de Pernabé e a colocação de Matheus Bahia no setor, que defensivamente vai melhor do que o argentino. São as informações do Inter com Jason Lisboa.
3: O técnico Renato Portaluppi comanda o jogo treino hoje à tarde, a partir das 13:30 no CT Luiz Carvalho, contra o Sindicato dos Atletas Profissionais. Nessa atividade, o treinador encaminha o time que deve entrar em campo e testa opções para o jogo contra o Cruzeiro no domingo, 16:00. O Wallace está fora, zagueiro que passou por uma cirurgia para correção de uma fratura no nariz e também em função disso acabou forçando o terceiro cartão amarelo, deve ser substituído por Gustavo Martins. Para essa partida de domingo, a direção do Grêmio anunciou preços promocionais para os ingressos, tentando contar com o apoio do torcedor para conquistar a primeira das, no mínimo, 4 vitórias necessárias para tentar se manter na primeira divisão do Campeonato Brasileiro na próxima temporada. Destaques do Grêmio com Leonardo Acosta.
0: Muito bem, então, portanto, gurizada, atualizando as informações do Grêmio.
1: Mudança no setor defensivo, né? Que precisa, né? Na verdade, o Wallace tava vindo muito bem. Tem a questão aí do cartão, que ele forçou até mesmo porque tinha que fazer essa cirurgia aí também, né? Mas entra o outro zagueiro ali, que é muito bom também, Gustavo
0: Martins.
1: Gustavo Martins, que é bom zagueiro também. E o Inter, essa mudança também ali do Bernabé também, que são dois times que precisam, né? Precisam muito dessa mudança, principalmente no setor defensivo, pra quem sabe aí não tomar gol e sair com vitória pra sair dessa zona do desespero, né?
0: Informação dos bastidores ontem,

0: reconheceu que houve erro em pênalti não marcado de Bernabé em Diego Caíto no Grenal no último domingo. Manifestação de que houve infração no lance ocorrer por parte da Confederação Brasileira de Futebol.
1: Eu falei é até feio, cara. Nem se pronuncia. É, fica quieto.
0: Eu falei de um tempo atrás, quando começaram a se manifestar, a CBF manifestou. Eu acho que é um tiro no pé da própria CBF.
1: É pior.
0: Mostra e dá margem, né, para reclamações ainda mais incisivas aí nos próximos jogos, né? Mas enfim, né? Foi pênalti, não foi, né? A CBF reconheceu que deveria ter sido marcado sim pênalti pro Grêmio aí no último Grenal. Fechou por hoje, Roxinha? Isso aí por hoje, vamos encerrando por aqui o nosso programa?
1: Fechou, Felipe, agradecer a todos os ouvintes, né? Que nos deram o prestígio de nos assistir, nos ouvir. Agradecer o Darlan, né? Treinador aí da equipe do Mampituba. E se Deus quiser permitir, amanhã estaremos aí novamente falando tudo sobre esporte amador, esporte profissional. Fiquem todos com Deus, um grande abraço.
0: Recado ouvinte.
2: Banca paga, a banca recebe, não adianta nada, gurizada. Um dia são favorecidos, outro dia tomam-lhe na cola e assim vai.
0: É pior que é mesmo, tá? Tem razão, né?
1: Tem.
0: A gente fala aqui, é a notícia que saiu ontem, mas e o Fernandão que tá mandando um recado aqui, né? E a banca paga e recebe, né? Daqui a pouco é o Grêmio, né? Que vai
1: ser favorecido
0: e por aí vai, né? É a arbitragem brasileira, né?
1: Felipe, tu falou uma coisa que eu acho que é verdade, cara. Até achava que era pegação de pé, né? Na questão, nós já falamos do Grêmio, do Inter, no início do programa. Só que ele só manda mensagem depois da uma, né? Eu acho que é verdade aquilo que tu falou mesmo, né?
0: Mas claro, cara, a mulher libera seu celular só depois da uma.
1: Só depois da uma.
0: Nunca mandou antes da uma.
1: Abraço, Fernandão, e até amanhã.
0: Um abraço. Vamos ficando por aqui com o nosso Mampituba Esportes. É coisa do Sidney, né? Mas vamos ficando por aqui. Amanhã estamos de volta aqui, 12:17, com o Mampituba Esportes. Amanhã eu volto mais cedo também na integração com as notícias, 6:40 da manhã. Aguardo você também na 91.7. E amanhã estamos de volta por aqui, combinado? Um abraço, uma ótima sequência de quinta-feira. Até lá.
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1: Ah, não, mãe, minha, sozinho tu não vai.
2: Ô, sim, me larga, me larga.
1: Não, não, não, eu vou junto, mulher, para lá.
2: Te vira aí, te vira.
1: Onde é que tá minhas bombachas e minhas cuecas?
2: Eu te falei, me larga, te vira aí e eu vou pra lá. E ó, vou te dizer uma coisa.
1: O quê?
2: Quando eu estiver lá na frente do palco olhando aqueles meninos lindos, faz de conta que não me conhece.
1: Não,

0: Duca. Sabe? Sabia que eu sou amiga dele?
1: Tu é amiga dele?
0: É, eu sou amiga no Face.
1: Ah, que Face,
0: mano. É, sim. Eu também gosto muito da voz do Pisco, sabe? Do Alex, aquele catarina que adora camarão. Sabia? Sim, ele adora camarão. Sim. É. E também eu gosto muito desse gaiteiro novo que entrou, o William. É. E não esquecendo também do baterista, né? Do Cândido, Cândido. Sim. A mulher velha já foi boa em bater também.
1: É mesmo?
0: É, mas batia a roupa no tanque. Roupa. Bastante.
1: Eu sei.
0: Sem falar, não esquecendo nunca dos dois irmãos, né? O Bigode, que é o Edson Dutra, e o irmão do Bigode. O irmão do Bigode é o Topo.
1: Ah, bom, pois é.

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1: E daí, tchê? Buenas, buenas, buenas, quinta-feira. Sim, chegamos no Dia Nacional Mundial Universal do Cerveró. O dia da véspera é a quinta-feira, neste 15 de outubro 2020.

região sul do estado de Santa Catarina, litoral norte gaúcho e Campos de Cima da Serra. Da turma grudada junto conosco por aí também pelo portal mampitubafm.com, pelo nosso aplicativo, pelo Android, pelo iOS, pela sua Alexa e a sua assistente virtual também nos ouve por ali. 15 de outubro é o dia 288 do ano, faltando 77 dias para o fim de 2026. Dia Internacional das Mulheres Rurais, Dia Mundial da Lavagem das Mãos, Dia do Neurologista, Dia do Educador Ambiental, Dia do Consumo Consciente e Dia Nacional do Professor. A todos os professores, recebam aí o nosso abraço, carinho e admiração neste dia. Turma, hoje está tirando o dia também, né? É, vamos aproveitar a quinta-feira e vamos juntos aqui no Galpão Nativo, fandangueando com 23 graus no termômetro, já com uma sensação térmica que chegou aos 27 graus aqui, né? Galpão Nativo no ar comigo, eu sou Fernando Lagarreta, tô batendo ponto agora, vamos juntos até as 18. É muito mais música na tua tarde, participações aqui no WhatsApp no 48 3533 2000. 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

0: também tá na sintonia, pediu aqui música, essa aí, com essa banda eu não tenho aqui, né, tia? Mas tem com o Ivonir Machado, chama Pegando Ônibus. Já vamos carcar ele logo, logo na sequência por aqui, abrindo o primeiro bloco às 2:07 para todos, boa tarde.
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0: Grupo Solto, Baitaca e o Campeiro não tem enfeite, pegando o ônibus Ivonir Machado. Matando aqui o primeiro bloco pra turma ligada aí na programação 99, por aqui sempre com Oral Sim Implantes, a número 1 implantes do Brasil, tá em Torres, é isso mesmo, onde tem especialistas para fazer uma avaliação detalhada e ainda orientação para recuperar o teu sorriso com segurança. 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Já em seguidinha vamos ter números das loterias. Ontem teve Mega Sena, teve Quina. Vamos saber o que aconteceu aí também, né? E já passar em seguidita também os números da Loteria do Rio. Aqui no nosso destaque da hora, intervalo rápido, WhatsApp liberado, 48 3533 2000.
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0: Uma oscilada baixando para 22 graus.
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0: Do que, Fernandão? Vamos ver aqui, deixa eu ver o que, que é que o Fernandão pediu aqui.
1: Fernando, velho, tudo certo? Roda aí no chacoalho do pandeiro pra nós, meu amigo.
0: Valeu, vamos nessa. Varzedos da Fronteira vai pro Cristiano, turma da Praia Grande, pro Reni, pro Batata também ligados por aí, pro nosso parceiro aí, o Tenente Fagundes também na sintonia, tá por Rondinha ligadaço aí na programação.

0: O Oliveira também está em Torres, já vem o recado do Oliveira em seguidinha por aqui, participando no nosso Galpão Nativo. Só começando, às 2:27, virando a hora.
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Sequência aqui do nosso Galpão Nativo, pra turma aí na sintonia com a gente. Já já o destaque da hora traz aí os números da Loteria do Rio, horário agora do sorteio das 2h20, né? Já vamos trazer em seguidinha. Informação: acidente de trânsito envolvendo um automóvel e uma motocicleta foi registrado por volta do 12h55 de hoje.

0: hoje, ali no tradicional viaduto do bairro Januária, é o Trevo do Japonês, né? No extremo sul aqui de Santa Catarina. De acordo com as informações apuradas, o motorista de um automóvel seguia pela Avenida Papa João 23, tentava acessar a marginal da BR-101 quando a colisão com uma motocicleta ocorreu. Com o impacto, o motociclista sofreu ferimentos leves, sendo necessário o acionamento de equipes de resgate. Viaturas do Corpo de Bombeiros, do Serviço de Atendimento Móvel de Urgência, o SAMU, e também da CCR foram mobilizados para atender a ocorrência. Nos primeiros momentos após o acidente, motoboys de Sombrio, que estavam nas proximidades, auxiliaram na organização do trânsito, orientando os motoristas que passavam pelo local até as chegadas das equipes, né? As equipes de atendimento. A vítima recebeu os primeiros socorros e posteriormente foi encaminhada ao Hospital Dom Joaquim em Sombrio para avaliação médica. Durante o atendimento da ocorrência, o trânsito apresentou lentidão nas proximidades do viaduto, também exigindo atenção redobrada dos condutores. As circunstâncias da colisão deverão ser apuradas. Eu digo o tradicional Trevo do Japonês, porque, olha, bom, já vem desde a época da BR não duplicada, né? Foi feito aí o viaduto, tudo mais, o trânsito da BR desafogou. Mas segue ali aquele, é um nó, aquele viaduto ali, né? É um nó, porque duas mãos ali que vem do sentido norte, né? No que seria a saída do viaduto, né? Mais uma mão que vem do bairro Januária, a turma que desce da BR ali também. Depois tem a turma que vem do centro de Sombrio, tem a chegada da Papa João 23, enfim, dependendo do horário, não tem outra situação, né? Tem que evitar aí aquele trecho ali que é muito, mas muito enrolado, né? Não sei se ali seria bom, engenharia de tráfego aí deve de avaliar, né? Se é necessário aí, quem sabe um semáforo, alguma coisa, porque é aquela história, ninguém é de ninguém, quem chega primeiro vai botando bico e aí quando vê, pé, né? Aí acontece. Bom, felizmente nesse caso, somente ferimentos leves, segundo informações aqui do duaslinhas.com. Vamos lá, intervalo e na volta trazemos o destaque da hora.
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6: Muito bom, nosso destaque da hora traz aí os números da Loteria Carioca. Sorteio de agora há pouco aí às 2h20 da tarde, caneta e papel na mão. Quinto prêmio 0800 E52 0852. Quarto prêmio 5.260 5260. Terceiro prêmio 7.792 7792. Segundo prêmio 4.495 4495. Primeiro prêmio 2.732 2732. No primeiro prêmio, sorteio das 2h20 da tarde desta quinta-feira, Loteria Carioca aqui no Destaque da Hora.
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6: Seguimos 12 minutos faltando para as 3. Amiga Leonita ligada com a gente, pediu um pila e meio aí. Vamos tocar logo logo na sequência. Turma da Nova Veneza, abraço. Rogério Bizzi também ligado aí, o Marvadão. Marvadão mora aí, comandante. Pediu La Cumbiera, tio Vino também na Praia Paraíso tá aqui.
7: Boa tarde, Fernando Lagareto. Toca aí, Luiz Marenco. E colatada para todos que estão na escuta, Nação Colorado. Também vocês da rádio, para minha esposa Guerra, para a galera da Praia Paraíso, pro Felipe da obra aí.
6: Para bailar decolatado, eu acho que tem é com o César Oliveira e o Rogério Melo também. Tem nativos, tem Chiquito e Bordoneio. É, vamos ver o seguinte, vamos botar aqui a versão do César Oliveira e Rogério Melo, então, aí, ó.

0: Pedro Afonso, não sei o que tá acontecendo. E você, JC, sabe me explicar por que parou?
1: Não sei o que aconteceu. Já paguei o cachê de um pila e meio, agora não sei por que parou.
2: Mas por um pila e meio só ficou o gaiteiro. E olhe lá, né?
1: Então, boa noite pro gaiteiro.
3: Aê, está. Mas é cedo ainda, cedo ainda. Ainda tem mais aí pro gaiteiro por um pila e meio. Versão aí dos Garotos de Ouro, La Cumbiera, Gaita Sutiê e Arrastapé. E pra bailar decolatada foi César Oliveira e Rogério Melo aqui no nosso Galpão Nativo com Neném Pneus. 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
3: Hora certa, Unimed, 3:02.
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3: Vamos lá, seguimos, é quinta-feira. Segundo a Elisa, já deu uns pingolhão aí pela volta já, né? É, pra vários pontos aí da região com chuva, né? Marcava aqui pra gente, deixa eu ver aqui, atualizar agora. Vamos dar uma atualizadinha aqui, até as 13h20. É, tá pelo menos com chuva marcando aqui por pelo menos uma hora aqui, né? São pontos da região aí que recebem um aguaceirinho aí nesse momento. Vamos dar um giro pela região aí, fala, João.
4: Fernando Agarreta, que é o João da Cidade Estara. Estamos no tapete.
3: Oia.
4: O nativo aí, quintou, né, Agarreta?
3: Quintou.
4: Agarreta, roda pra nós aí, se tiveres essa música na programação, a música Cor das Auroras, com Oceanos, desde já agradeço, desejo a você uma excelente quinta-feira. E uma excelente noite aí. Valeu, meu amigo. Um grande abraço. Tamo junto.
3: Vamos lá, João. Bom trabalho aí. Grande Oliveira, também ligado com a gente. Tá em Torres por aí. Tá ligado, metendo tratoraço aí, né?
5: Boa tarde, Lagarreta. Roda pra nós aí, todos os professores, todos os ouvintes.
3: Boa.
5: O Fernandão lá da Praia Grande. A do Índio e o Bugio.
3: Aê, tchê barbaridade. Boa. Também o Márcio tá aqui mandando a dele. Vamos lá, Márcio. Boa tarde.
6: Fernando, queria que tu rodasse uma música aí, Serrano Cantor. Oferecer para minha esposa Ivone, pro Lelo e Sueli, pra Neuza Lindomar, pra Leia e Osni, pra Nesse da Praia, pro Alemão da Cachaça, que não pode faltar, né?
3: Ah, pinga não pode.
6: E pra vocês tudo da rádio aí, e uma boa quinta-feira.
3: E não esqueceu de ninguém hoje?

0: Márcio.
1: Ai, me esqueci de um casal muito importante que ele sempre ouve a rádio.
0: Aê, garoto.
1: É, a Voninha e o esposo dela que mora em Santa Rosa.
0: Tá certo então, Márcio, vamos lá, vamos tocar pra eles tudo aí, agora vamos abrir com tia barbaridade assim, ó.
2: Vamos pra o Fandango, indiada. Então, vamos dançar.

Galpão Nativo no ar, 3h22, tempo nublado. Bom, aqui no centro em Sombrio ainda sem chuva, deu uns pingos aí, né? Mas a gente nota pela

0: pela formação de nuvens aí na região. Que a boca não é boa, né? Tem alguns pontos aí que deve estar babando água. Deixa eu ver, a dona Vilma tá aqui ligada junto com a gente, homenageando suas filhas, a Mara e a Mirna, pela passagem do dia do professor, pediu a lenda do Fala Velho. Vamos trazer aí no próximo bloco aí, dona Vilma, e abraço aí, parabéns aí a Mara e também a Mirna, as representantes aí da família, né? Na área da educação, neste dia do professor. 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

0: Aqui na número 1 da música gaúcha. Passou Talagaço contra Mela, a lenda do Palavelli, Cor das Auroras com os Serranos. Marcando presença aqui no nosso galpão nativo. 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
0: Hora certa, Unimed, 18 para as 4.
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6: Vamos embora. Sequência aqui, Galpão Nativo, 14 minutos, faltando pras 4. Rafael tá mandando ver aqui a pedida.
7: Vamos com a Tia Chaleira também.
6: É, deve ser, Tia Chaleira, deve ser, deixa eu ver o que que é, bebendo, tô bebendo demais, deve ser, né? Deve ser bebendo demais o Tia Chaleira. Vamos separar aqui pro Rafael também. O amigo Costinha tá na área.
8: Costinha da Santa Livre, Foguilinha. Tarde, tô escutando o programaço aí. Agora Costinha tomou um banho, tá tomando um café com o radinho ligado.
6: Ah, guri seu.
8: Olha, qualquer uma música do Baitá que você tocar, eu escuto com prazer, que é um programa muito bom. Tá bom, amigão?
6: Tá certo.
8: Uma boa tarde pra todos os ouvintes, especial pra Rosseio. Uma boa tarde de coração pra todo mundo.
6: Grande Costinha, Santa Livra, Forquilinha, ligado aí também junto com a gente aqui.

0: Deixa eu ver quem mais aqui. O Everaldo tá na sintonia também, né? Vamos lá, Everaldo.
1: Fernando, tudo certo? Fernando, toca, roda a próxima música aí, oferece a próxima música pra galera da Glorinha aí, Paulo César, Cristiano, o Renan, o Caiá e pra todos que estão na escuta aí.
0: Tá valeu, certo. Abraço. Valeu, abraço. Vamos que vamos, sequência das buenas aí. Virando a hora já, 13 minutos, faltando agora 12, né? Faltando pras 4. Ainda temos destaque da hora, temos Mega Sena, temos Quina, temos Puxalski também pra chegar por aí. A sequência do Galpão Nativo.
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0: Em Baileiro faz o agito nesta super sexta, pela primeira vez no Lanternas Clube. Sábado no Lanternas é noite do samba e do pagode, sempre com grupos ao vivo. E na domingueira é a vez do grupo Tá Agarrado do Rio Grande do Sul fazer a festa no Lanternas Clube, lugar de festa boa em Criciúma.
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0: Conferindo, 4 horas em ponto.
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E junto conosco por aqui o Nilson pediu música do Newton. É Newton Ferreira, né? Baralhando as barbelas. Turma aí do Arroio do Sal, obrigado pela companhia. Vamos tocando o baile, tocando a sequência por aqui. Tem mais uma aqui, deixa eu ver. O Luiz Antônio é no Arroio do Silva. Estão lá trabalhando na massa, mas vamos apurar aí, gurizada, porque aqui pelo menos agora deu uma engrossada na garoa aqui, pelo menos, né? Esquadrilha da Fumaça, Zé. Vamos separar aqui o Fogo de Chão pra tocar nesse bloco também. A Marisa tá aí na sintonia junto conosco, pediu aqui o Agro Planta pra todas as mulheres do agro. Ontem foi dia da mulher,

0: 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Fala, meu amigo Medina. Sargento Medina tá ligado aí, mandando um abraço pra bagualada, toda a família aí da casa, pra toda a turma também da fronteira e do Alegrete. É, vamos embora. Já, já, trazemos mais pedidas por aqui. Enquanto isso, uma pequena pausa aqui pra nós atualizarmos o nosso termômetro, que já se mexeu, né? Se mexeu bonito, estivemos aí com 24 graus, agora estamos...
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0: 21 graus mostrando aqui no centro em Sombrio.
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1: 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E delegante!

0: Poço da Fronteira e o Rock Bagual pro amigo Valério, ligado aí com a gente no Jacinto. Tá chovendo por lá, né? É, tem uns pingos por aqui também, viu, Valério? Ouvimos nesse bloco Mateadores com Galope do Moro, Vaneira da Restinga e Meu Vale 4, Machado e Marcelo Dutche com a versão do Sem Você Não Viverei, abrindo mais um baita bloco aí pra turma, trazendo a sequência da programação. Na volta temos o destaque da hora já com os números aqui da Loteria do Rio, do sorteio de agora há pouco, 4:20, já vamos passar a Mega Sena e também a quina de ontem, então prepara por aí.
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0: Quina. Ontem tivemos sorteio da Quina. Aconteceu no Espaço da Sorte em São Paulo. Não teve acertador mais uma vez, acumula para hoje, hein? Hoje tem sorteio da Quina. 37 milhões de reais. Vamos aos números. 05, 33, 34, 48 e 58. Com 4 acertos pagando 7.357,38, 3 acertos R$95,77 e o chorinho da Quina, 2 acertos R$4,15, logo mais estimativa de prêmio em 37 milhões de reais. Já já os números da Mega Sena, primeiro a Loteria Carioca, sorteio de agora há pouquinho aí. Às 4h20 da tarde, sorteou no quinto prêmio, número 1344. 1344. Quarto prêmio, quarto prêmio, 4359. 4359 no quarto prêmio. Terceiro prêmio, 3552. 3552. Segundo prêmio, 0289-0289. E no primeiro prêmio, 5.922-5922, Loteria do Rio. Sorteio das 4h20 da tarde desta quinta-feira. Mega Sena ontem, tivemos sorteio do concurso 3.070. Também não teve acertador. Agora o próximo sorteio da Mega Sena vai ser no domingo. Domingo pela manhã, 11 horas da manhã, tem Mega Sena. Estimativa de prêmio, 170 milhões de reais. Os números de ontem: 19, 27, 29, 43, 54 e 60. Com 5 acertos, 91 apostas, cada uma levando R$52.767,96. E 4 acertos, R$1.071,93. Destaque da hora, fechando com os números da Mega Sena.
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0: Vamos lá com a sequência, daqui a pouquinho Leandro Puchalski chega aí com a previsão do tempo. Abraço pro Ângelo aí da Isara, tá ligado com a gente, pediu o vento, mas não quer um vento muito forte, então vamos trazer com os monarcas aí, Ângelo.

Abraço para nós aí, dizer eu e meu pai estamos aqui escutando a programação. Abraço para vocês aí em São Marcos. Gravei muita propaganda para São Marcos. Não sei se era para rádio, se era para carro de som, por lá. Bastante tempo isso, né? Tinha uma turma lá que me mandava as gravações para fazer dos comerciais lá de São Marcos, né? Isso faz tempo, faz tempinho já. Há pelo menos o quê? Uns 7, 8 anos para fora, né? Abraço aí pra todo mundo aí de São Marcos. Depois eu acho que a turma perdeu meu contato, então desistiu do laburo. Vamos lá, sequência por aqui também. Deixa eu ver quem mais tá aqui com a gente. Baile da Mariquinha e Panela Velha, pro pessoal da Jardinagem Goulart de Isara, o Luiz Paulo tá aí na sintonia também. Vamos tocar nesse bloco.

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0: Antes o Tranco Velho Fandangueiro do Xeloquedo, passando também, marcando presença junto com o Vento dos Monarcas. Olha, registro de chuva.

0: Boa tarde.
1: Boa tarde. Boa tarde aos ouvintes da Mampituba. Semana chegando ao seu final e a gente tem tempo instável, pessoal, que segue predominando sobre todas as áreas aqui do sul do estado. Entre o final dessa quinta e o decorrer dessa sexta-feira, esse cenário de instabilidade ainda continua. Bom, portanto, com condições de chuva, que não é direto, pelo contrário, intercala períodos de melhoria, intercala momentos de certas aberturas de sol, até mesmo ao longo dessa sexta-feira. Mas isso é parte do dia, a outra parte continua sendo com essas nuvens carregadas e por isso a condição para chuva continua fazendo parte da previsão, mesmo que seja irregular, vai chover mais numa área, nem tanto na outra, mas seguimos assim, encerrando a semana aqui no sul do estado. Temperaturas da tarde, tanto no decorrer dessa sexta quanto no decorrer desse sábado, em torno de 21, 23 graus. O sábado tem uma mudança que é no sentido de domínio de ar mais seco, então a gente vai ter a presença do sol, tempo mais seco, alguns momentos com nuvens, mas assim abre o fim de semana com temperaturas um pouco baixas no amanhecer, tá? Entrada desse ar seco, então 12, 13 graus ali no começo do sábado e aí, como eu te falei, 21, 23 graus à tarde, sábado de sol e nuvens. Abraço pra vocês, informações do tempo da Puchowski, meteorologia.
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2: Vambora, 5 e 4 agora, sequência do nosso Galpão Nativo por aqui. Já tivemos de tudo nessa tarde, né? Sol, chuva, garoa, e vai sol e vem sol de novo, e bate água, enfim, né? É tardes de primavera, bem diferente do que a gente gostaria, mas tudo bem, vamos lá, seguimos. 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

0: Baile de Fronteira, fechando o bloco, antes Rodrigo Silva e a Gaita da Bossoroca, Garotos de Ouro com a Tertúlia, e o menino campeiro foi o Paulinho Mocelin, abrindo mais um bloco aqui pro Lanternas Clube. 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
2: Aqui no centro em Sombrio, termômetro mostrando 20 graus.
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boa água aí, bons pontos da região aqui, inclusive também, né? Alguma coisinha não tão forte, mas veio, né? É assim que tocamos a reta final aqui do nosso Galpão Nativo de hoje. Deixa eu atualizar aqui o nosso termômetro, ver como é que tá. 20 graus, né? 20 graus agora, mostrando aqui a estação da Epagri Sirã. Muito bom! 17 virando para 6 da tarde, daqui a pouquinho o peão do rádio tá na área. Chega aí o Caio Santos para comandar o Chimarrando na hora sagrada do mate. Agradecendo a companhia e sintonia dos amigos. Amanhã é dia de gritar o sextor, dia da judiaria, como diz o Rodimar aqui, né? Vamos gritar o sextor então, papai do céu, deixando 14h, estaremos juntos por aqui para passar uma tarde fandangueira, muito mais música e informação também. E é claro, a participação da turma aí que monta a programação aqui da sua FM Nativa. 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

0: 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Vem de saideira, o que que temos?
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0: Temos mateadores na versão ao vivo da Depois da Lida. 16, faltando para 6. Bom fim de tarde, bom início de noite. Fiquem aí já já com Caio Santos, a partir das 6, no Chimarreando, aqui na número 1 da música gaúcha.

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0: Buenache! Vamos lá, vamos chegando, 18 horas e 10 minutos. Deu uma esquentada agora, né? No início, no finalzito de tarde. Buenas, a temperatura neste momento em 20 graus. Probabilidade de chuva é de 17%. Umidade relativa do ar em 90% e ventos de 8 km por hora. Então tá bueno. E é assim. É. Nessas condições que vamos chegando de rancho em rancho, de galpão em galpão, de querência em querência. É, trazendo aí o programa oficial da tradição. Um programa especial para quem mateia, chimarreia, para quem sorve o amargo aí no final de tarde, início de noite. Que tem aí, né? Que tem aí para começar. É para te acompanhar e ser acompanhado o nosso chimarreando, né? É desta quinta-feira, 15 de outubro de 2026. Então tá bueno, vamos chegando devagarito por aqui, Caio Santos, começando a nossa lida, a nossa jornada que vai até a meia-noite, até a zero hora, e até lá será bueno, uma barbaridade estar contigo aqui, gineteando, galopando nas ondas do rádio, te trazendo entretenimento e o melhor da música gaúcha, e sempre com a intenção, com o objetivo e a vontade de te transmitir boas energias e, é claro, tocar o que tu gostas de ouvir, é o melhor da música gaúcha. Então tá bueno, vamos começando o chimarreando, que vai até as 20 horas e 30 minutos, depois temos a Voz do Brasil. E pós Voz do Brasil com a nossa festa da noite, a nossa festa fandangueira. Então, nos acompanha aí, né? E um abraço aí, uma boa noite, um bom início de noite aí para quem nos ouve pelas ondas do rádio, para quem nos ouve pela internet através do nosso aplicativo, nosso app, Rádio Mampituba FM. Na plataforma, né? No www.mampitubafm.com. 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Então tá bueno, te aproxega, te abanca e vamos matear juntos aí, né? Vamos lá, vamos ouvir os nossos amigos aqui. Já se preparando para matear. Vamos lá, vamos ouvir.
1: Boa-feira, boa-feira, meu amigo tio Caio, tudo na santa paz que Deus sempre te ilumina de velho, que aqui é o Caveiro do Balneário São Jorge, e toda a mãe do fogo de chão, dale palma com eu, com essa linda rádio, com essa rádio maravilhosa que nos abençoa, tudo terá lá, tem essa linda música assim, locutor maravilhoso de velho, ui, estou aqui no pezinho do rádio com aquele mate.

0: ¡Uy, qué macho! Escutando esse amigo daí, já saindo isso da maravilhosa. Temos uma noite abençoada, hein, velho? Que o patrão celestial nos abençoe, nos proteja e matemos! Via noite, eu tudo apenas quinta-feira! E o Chacal já terminou a carroça dele lá pra desfilar lá na cidade de Ponto.
1: Muito bem, o nosso dublador, do Scooby-Doo, Charles Camelo, falasse no Chacal aí, o Camelo, ele aparece aqui.
2: Boa tarde, Caio Santos. Toca, por favor, Pilchas. Um abraço, Chacal, aqui da Praia Real.
1: Muito bem, seu Chacal. Vamos lá, vamos que vamos em frente.
3: Boa noite, meu amigo. Uma boa noite, um abraço. Um abraço na tua mãe. E um bom programa aí, tá? Quero ver uma música do... Gaúcho da Fronteira, os cinco pila, pode ser? Um abraço, um bom e um beijo no coração.
1: Muito bem, beijo no seu coração aí também, seu Nelson. Com certeza a dona Maria Leda está lá nas bandas de São José do Norte, ouvindo, e deve ter ouvido aí o seu alô, o seu abraço aí, né? Vamos lá, vamos em frente, quem mais aqui? Vamos conferindo.
4: Muito boa noite, Rádio Mamituba, amigo Caio Santos, né? Já estamos ligados, né? Já estamos. Na escuta, na audiência aí, Caravaggio Dom Lima, tá? Roda bem campeira pra nós aí. Uma tarde de chuva, boa noite a cada um, tá, dos ouvintes aí.
1: Muito bem, seu Adão Lima, lá das bandas do Caravaggio. Aquele abraço, boa noite aí. Vamos lá, vamos ouvindo.
5: Toca aí pra Zeca Urubu, Avelino do Arroio do Silva, tirando meu chapéu pra Deus. Tá bom, amigo? Obrigado, saúde e paz.
1: Muito bem, igualmente aí, seu Avelino Arroio do Silva, popular Zeca Urubu.
6: Buenas tardes, meu amigo Caio. Tudo tranquilo, meu amigo Caio? Toda na Santa Paz? Ô, Caio, puder tocar pra mim os mirins aí, vaneirinha da saudade aí? Eu te agradeço. Se não tiver, pode ser qualquer outro dos mirins aí, tá? Sei pra todos que estão na escuta sempre essa rádio maravilhosa aí, pra vocês da rádio aí. Tá bom, tio Caio? Uma noite abençoada pra nós, valeu, um abraço.
1: Muito bem, valeu, amigo Arilson da Luz Torres. Bom, diz a Leonita dando boa noite, diz ela, boa noite, Caio. Peço a música aí, Fogão a Gás ou a Lenha, com o Baitaca. Pra todos ligados, pra você, abraços, obrigado e uma ótima noite de quinta-feira. Aqui chove muito. Aqui, no caso, a previsão. De vez em quando cai um chuvisquinho, mas tem ali 17% ali de probabilidade de chuva por aqui. Bom, mas então, lá pelas bandas de Nova Veneza, segundo a Eleonita, chove por lá. Vamos lá, já a Maria Brás diz o seguinte. Boa noite, Caio Santos, um abraço aqui, deu uma chuvinha, mas já tá tudo bem. E um abraço pra sua mãe, dona Maria Leda, minha xará, a tocaia aí, Maria com Maria, né? Então tá bem, valeu, dona Maria Brás, Criciúma. Muito bem, diz o Chacal. O Camelo não tomou o Gardenal dele hoje. Não, pra mim, na verdade, ele nunca tomou, né? Eu saiba, acho que nunca tomou, meu amigo Chacal. Bom, já o Flávio Figueira, lá no Balneário Rincão,

0: Dizendo, buenas noites, Cheguri. É, eu e a minha esposa Ju Pacheco estamos na escuta. É, nós, parceiro, vamos que vamos. Hoje tô de folga. É, então tem aí uma boa noite abençoada de trabalho. Tudo de bom. Então tá bom. Valeu, Flávio Figueira, lá no Balneário Rincão. Vamos em frente.
1: Boa noite, aqui é o Pelicano Balneário Rincão. Pode colocar qualquer um aí do Grupo Fandangaço aí pra minha família. Estamos assistindo aqui no Balneário Rincão, bairro Pedreira. Um abraço.
0: Muito bem, Graziano, Graziano Popular Pelicano. Tá bom, Pelicano? Um abraço aí, boa noite.

0: Bom, quem também pede uma aqui, o Gabriel Richard. Gabriel Richard, diz ele. Mandou, acho que até um videozinho aqui, né? Diz ele, uma música aí pra turma da fachada. É, pode ser. Ah, essa aí acho que não tenho aqui, né? Ah, essa não tenho, mas essa aí é lá pro. Essa aí é lá pro, pra festa fandangueira, o. Com o Paulinho Mocelin, né? Gabriel Richard. É, mandando aí pro Miro, pro Cassinho e também pro Joãozinho. Os viventes lá de Torres. Então tá bom, um abraço, vocês vão ter que. Vão ter que esperar até a festa fandangueira para ouvir a de vocês aí, que é lá do, é no estilo lá da festa fandangueira, né? Agora no Chimarrão é outro naipe, ô. É outro naipe, ô, Gabriel Richard. Eu não gosto de misturar muito as coisas. Vamos lá, já o seu Pedro, lá no Arroio do Silva, dando o seu boa noite. É, diz ele, na escuta. Então tá bom, valeu, seu Pedro. O Mano, nosso amigo Mano, Mano Trecheiro, também está pelo trecho aí, eu acho, né? Também nos ouvindo aí, o amigo Mano, nos levando de carona aí. Um abraço, valeu, Mano. Vamos nós aqui.
1: Boa noite, meus bagual, velho da Mampituba, família Mampituba. Mete pressão aí, Caio. Me manda um abração pra dona Maria Leda, a nossa sanfoneira e skatista. Fala, gosta do skate, né? Mas tá louco, coisa mais linda aquele dia, né? Pomba, coisa mais linda foi o tombo, né, Caio? Até hoje eu lembro quantos anos passaram. Ô, oh, saudade do Ayrton, mas uma pena que ele não se cuidou, né? Mas faz parte da vida, né? E cada um tem as suas escolhas, o seu livre-arbítrio. Bota pra nós aí qualquer música, ou não, deixa assim. Toda a programação é boa. Daqui a um pouco eu vou preparar meu bagual, velho, meu chimarrão, e meter pressão aí, sabe? Um abração pra todo mundo, pra todos os ouvintes, né? E Deus abençoe, que, né? Luz e paz pra todo mundo, né, Caio? Abraço.
0: Muito bem, valeu, amigo Medina, um grande abraço, boa noite aí, Medina, aqui no Balneário Gaivota, né? Muito bem, finalizada aqui a, não finalizamos ainda aqui a barra de rolagem, vamos lá, mais alguém aqui.
2: Boa noite, Caio Santos, tudo bem? Caio Santos, ontem tinha quebrado uma lousa de estimação. E as pessoas que têm idade, quando quebram uma coisa que gostam muito, ficam apaixonadas e se sentem. Eu me senti ontem, mas hoje já estou bem. Graças a Deus, já estou bem hoje. São pensamentos de gente que tem idade, né? Quebra uma coisa que aquilo ali é para eternidade. Não é. Só que hoje eu fico com todo o programa. Essas músicas são muito boas. Eu dancei toda tarde, tem mais essa. Um abraço.
0: Muito bem, aí, para passar o sentimento aí, o que que houve, Caio? Quebrou uma taça de cristal, dona Edith? Aí nas bandas do Chapecó. Muito bem, mas já teve dança hoje, então já amenizou a coisa aí, né, dona Edith? Muito bem, diz o Chacal, diz o Chacal.

0: Cal que o que às vezes o programa se torna aqui um consultório sentimental. É barbaridade, outro chacal. Vamos lá, vamos de frente.
1: Boa noite, Caio Santos. Como é que tá por aí? Tudo beleza? Aqui quem fala é Divo Felizbino de Araranguá. Tô escutando aí a Mampituba naquele radinho. Aquele radinho aí que eu ganhei da promoção aí. Show de bola o radinho aí. Um abraço aí, meu amigo. E um bom trabalho.
0: Muito bem, seu Divo Felizbino, que acho que deve ter ganho nas promoções da hora do aniversariante. Deve ter sido, né, ô Divo? Divo Felizbino. Então tá boiando, fazendo uso aí do radinho da presente da Mampituba e também da Exa Internet, né? Então tá bom. Valeu, Divo. Vamos que vamos, tia. Vamos começar a lida. Tá pronto aí pra Saracotiá ou Charles Camelo? Então, vamos lá, arreda o sofá aí. Aliás, arreda a mesa de centro aí.
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2: Neste momento em Sombrio, em 20 graus.
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1: Obrigado.

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muito bem essa. Essa é dos Bertucci, né? Mais belamente, belamente interpretada aí por ele, que amanhã abrilhanta o especial Feras da Música Gaúcha. É, Délcio Tavares e o Cavalo Preto. Então amanhã vamos curtir aí a voz do Délcio Tavares, né? Interpretando vários clássicos da música gaúcha, como O de Casa, né? Outra dos Bertucci, né? Mate de Esperança, enfim, né? Várias aí do trabalho do Délcio Tavares, que esteve no especial Feras da Música Gaúcha no ano passado, né? Lá por 18 de julho, e retorna amanhã ao especial Feras da Música Gaúcha. Então, para quem gosta, é só curtir lá

lá pelas 23 por aí, né? Pelas 11 da noite por aí. Bom, ainda toquei aqui o Gaúcho da Fronteira e o Cinco Pila.

É pro nosso amigo Flávio Figueira lá no Balneário Rincão, ele e a Ju Pacheco. É, hoje tá de folga lá, tá folgado o nosso amigo Flávio Figueira. Ainda rolou aqui os mirins e a Vaneirinha da Saudade, é pro Arilson da Luz lá de Torres. Pra dona Eleonita lá em Nova Veneza, diz que choveu bastante, ou chove ainda por lá, né? É, baitaca, fogão a gás ou a lenha. É, e pro Charles Camelo, dançar e saracotear. É, pra ele foi o conjunto Fogo de Chão. Taca-lhe pau, Marco Velho. É, com a participação especial do Leandro Pelica. Muito bem, são 19:01. É desta quinta-feira. É deste 15 de outubro. É hoje dia do professor, né? Então, um grande abraço aí. Né? Um grande abraço aí a essas pessoas que o patrão velho lá de Riba deu a missão, né, de fazerem, né, fazerem aí com que as pessoas que se interessam, né, principalmente a criançada, a gurizada, né, a se encaminharem na vida aí através, né, através do professor, da professora, né? Então, um grande abraço aí a todos os professores que são fundamentais aí na vida de todos nós. Muito bem, muitas vezes se não são fundamentais na nossa vida, com certeza são na vida dos nossos filhos, né? Filhos, netos, enfim. Né, mas que, né, para quem pôde frequentar uma escola, tem muita gente que não conseguiu, né, ir à escola devido ao trabalho, à lida, né? Muito bem, nós tivemos a oportunidade de ir à escola até a sexta série e depois não deu mais. Mas fomos até a sexta série e aprendemos um pouquinho de alguma coisa. Bom, vamos lá, também aí neste 15 de outubro, Dia Mundial da Lavagem das Mãos. É importante, né? Importante aí que a gente sempre mantenha as mãos higienizadas, afinal de contas, né? Os germes, micróbios estão aí em toda parte. E manter as mãos limpas é uma forma de nos proteger aí, né? Dos bichinhos. Bom, também Dia Internacional das Mulheres Rurais, né, as mulheres do campo, Dia do Educador Ambiental, Dia do Consumo Consciente, Dia Internacional da Mulher Rural, além de ser o Dia Internacional das Mulheres Rurais, dá no mesmo, né? Também Dia Internacional da Mulher Rural. É Dia do Médico Neurologista. E que mais aqui? É, são várias referências. E Dia Mundial da Bengala Branca. Eu pensei que ia falar aqui do Kid Bengala. Mas não, do Dia da Bengala Branca. Que barbaridade. Vamos lá, são as referências aí a este 15 de outubro de 2026. Vamos nós aqui no nosso chimarrando, né, desta quinta-feira, já nas beiras do final de semana. 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

0: 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Vamos lá, vamos em frente. Quem mais mandou o seu chasque aqui? Vamos ouvindo.
1: Boa noite, menininho lindo de camelo e de mamãe. Mas seu tio Zé, o Chacal, o camelo tem que tomar remédio. Tem que tomar por causa que o habitat dele é lá no deserto. E camelo na cidade, ele não fica à vontade. Ele tem que estar tomando remédio. É por isso, tá? Mas seu tio Zé, eu deixei de escolher uma música pra mim ontem, escolher uma dos Almônicas, logo aquela que eu mais gosto dos Almônicas, seu Zezinho. Não, eu nem vou pedir hoje, eu vou deixar de escolher. Vou deixar de escolher uma. Eu não vou dar um pitaco pra não atrapalhar o QI e o QI o teu, tá? Mas não aceito menos do que 99.5 de pura música. Tem que ser clássica. E tu não me enfia nas caronas dos outros aí, não, tá? Por causa que aqui é motora. E tenho dito também, ai, seu Zezinho do céu, tô igual o Grêmio hoje, ai, mortinho, ai, e ódio, eu vou lá beber um banho pra ver se melhora um pouco, até tu ler meu áudio, e tenho dito também, vai, Mengão, último.
0: Então tá bom, espero que já tenha bebido banho aí, então. Se bem que pra mim tanto faz, né, se tu beber o banho ou não. Ouvindo é o que importa. Não precisa, eu não vou te ver de banho bebido ou banho tomado. Um abraço aí, Valdomiro. Esse eu vou te contar. Tem outro por dentro, né? Vamos lá, alguém diz o seguinte, a Gabriela Bueira. Diz ela, boa noite. Abraço a todas as costureiras que estão ligadas aí na Rádio Mampituba, em especial a minha mãe Nani, de Nova Veneza, né? Quero pedir a música aí Mundo Real com o João Chagas Leite. Manda especial aí pra ela. Dona Nani lá em Nova Veneza, no pedido da filhota Gabriela Bueira. Então tá bom, valeu, Gabriela. Alô, dona Nani, Nova Veneza, boa noite aí. Vamos lá, tia.

0: Mudado, Caio. Se atrasamos hoje, mas tá tudo certo. Capricha, manda uma do Porca Velha aí. Um abraço. Hoje foi corrido, rapaz. Todo mundo cria som na vida. Ô, meu Deus do céu. Um abraço. Tá tudo.
1: Muito bem, valeu. Orlando Popular Pitoco. Vamos lá, já o Antônio, né, o Antônio eletricista, diz ele, mateando e ouvindo aí a Mampituba, né? É, Criciúma, então tá bom, belo, bela cuia aí, hein, Antônio? Ah, o mate tá bonito aí, né? Vamos lá, já a dona Wanda diz o seguinte, boa noite, Caio. Quero ouvir aí a música... A voz do Gaudêncio com os Monarcas, eu confesso que já dei até uma procurada aqui, ô dona Wanda, mas eu achei aqui A Voz da Verdade. Não sei se tá. Se tá, tem algum erro no cadastro, mas ó, aqui tá cadastrado como A Voz da Verdade. É pelo menos é, que mais se assemelha aí a que a senhora solicita aqui, né? Então tá bom, valeu, boa noite aí, dona Wanda. Querendo fazer alteração aí no pedido, fique à vontade. Vamos lá, já ouviu o mar? Já ouviu o mar? Ficou faceiro aí quando o seu Nelson pediu 5 pila. É, ouviu o mar lá de Santa Rosa do Sul, né? Um abraço aí, Vilmar.
2: Oi, meu rei. Bota, passa uma música pra... Ai, meu Deus, esqueci o nome dela agora. Aquela que vende os colchões, a Marli. Que ela tá de aniversário hoje. A Marli, tá? A Marli de Sombrio. Ela tá de aniversário hoje. E além disso, é o dia do professor. Tá bom? Uma música aí pra véia, tá? Um abração, meu rei.
1: Meu rei. Que rei sou eu, dona... Que rei sou eu, dona Zilá? Pergunto eu. Um abraço, dona Zilá Celal. Bom, dona Zilá, eu vou homenagear aí a dona Marli, mais tarde na hora do aniversariante, mas só concorre aos presentes da hora do aniversariante se for com o sobrenome do aniversariante, né? Aí senão não dá. Tá bom, dona Zilá? Um abraço aí, uma boa noite. Vamos homenagear aí a dona Marli, né? Vamos lá, vamos em frente. Quem mais aqui? O que houve, ô Camelo?
3: Tô aqui só na escuta, tio Caio, escutando o Jacar. O Jacar é o candeloso, mas pra que mais gente buena com ele lá, guarda sol. Dá um estrucão nele lá.
1: Muito bem, como diriam uns e outros, né, o Charles Camelo. É gente boa, mas no presídio tem melhor. Que barbaridade. Vamos lá.
4: Aí, meu amigo, ó, hoje é uma coxinha de asa e uma tulipa, né? Assando aqui, eu e meu amigo Márcio aqui, só na pauleira. Aqui em Forquilinha, pra ti aí, um abraço, tudo de bom aí, manda um musicão aí daquele bagualho pra nós aí.
1: Muito bem, seu Luiz, a coisa tá buena por aí, né? Vamos lá, já o... Cadê o vivente aqui, o... O Peterson, né? O Peterson lá de Torres, lá das lavadoras. Peterson das lavadoras, diz ele. Buenas, tio Caio, manda aí uma do Mano Lima, de pai pra filho. Fazendo um sopão hoje. Depois, só pra atiçar as lombrigas. Então tá bom, atiçar as minhas lombrigas no caso, né? O Peterson das lavadoras. Um abraço aí. Vamos lá, já a dona Ana Maria dando seu boa noite aqui, diz ela, boa noite, Caio. É, peço aí uma música para homenagear o meu

É, eu não sei se está certo aqui, se é sobrinho. Não deu para entender aqui, mas é o Antônio Lucas. Pelo seu aniversário hoje, desejamos um feliz aniversário. Deus abençoe os caminhos dele. É, e que seja esse menino educado, estudioso. É, são os votos aí da vovó Coca, da Bisa. É, no caso a Bisa é a dona Ana, né? Dona Ana Maria. É, e também é uma homenagem ainda às tias, primos, primas, né? Então tá bom, diz a dona Ana Maria. É, Caio, esse mês eu tenho 26 netos. Netos e bisnetos aí, tataranetos. Que eu vou homenagear aí, né? É, então, parabéns aí, o Antônio Lucas de Vargas Souza, né? Então tá bom, vamos homenagear lá. Na hora do aniversariante, dona Ana Maria. Vamos lá, né, tia? Vamos ver se é essa aqui a sugestão da dona Wanda lá do Balneário Rincão com os Monarcas. A voz da verdade.

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1: Aí, meu amigo Caio, velho, um abraço pra ti, todos da Nativa, da Mamituba aí. Um forte abraço do João Luiz Correia, campeirismo, do tamanho do Rio Grande.
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0: Perfectamente.
1: Noventa e nove vírgula cinco.

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Paulo Batista. E a paijada do aniversariante. Muito bem, esta paijada é para as homenagens aí da dona Ana Maria e de toda a família, né? Homenageando aí o Antônio Lucas de Vargas Souza.

0: que está aniversariando também aí neste 15 de outubro. Buenas, rolou mais uma porção aqui. João de Almeida Neto, o trovão da música gaúcha, Razões do Boca Braba. É pro amigo Mano que já chegou no rancho, chegou da lida. Então tá bom, um grande abraço aí pro amigo. E também, né, também pro nosso amigo Medina lá no Balneário Gaivota. Mano Lima, de pai para filho. É o Peterson lá em Torres. Sugerindo aqui no nosso chimarrando, né? O Mano Lima e o filho Pedro Lima. Pro Valdomiro lá em Timbé do Sul. O Valmir Coelho lá pro quinto distrito. É, também toquei aqui o João Chagas Leite, Mundo Real. É, essa na solicitação da Gabriela Boeira, né? Mandando especialmente para sua mãe, Dona Nani, lá de Nova Veneza, né? Bom, quem pediu aqui uma do Fandangaço? É, uma do Fandangaço aqui mandando para toda a família. Deixa eu ver aqui, cadê o Vivente? É o Graziano, né? É o Graziano. Graziano. É popular, popularmente conhecido como, deixa eu ver aqui.
1: Boa noite, aqui é o Pelicano do Balneário Rincão.
0: É quem? O?
1: Aqui é o Pelicano do Balneário Rincão.
0: Pelicano? Que barbaridade. Então tá bom, foi ele que sugeriu aí uma do grupo Fandangaço e eu toquei aqui um canto alegretense, não sei se tá correto aí o título, né? Porque parece ser uma música romântica, mas título é título, né? Um canto alegretense aí com o grupo Fandangaço. João Luiz Correa na Baixada do Manduca, é pro Adão Lima. É, pro Adão Lima, também colocando na carona aqui o Alceu Luiz, que tá com a churrasqueira ligada aí nesta quinta-feira. Estão lá saboreando, né? Saboreando aí um churrasquinho aí nesta quinta-feira. Vamos lá, que mais, tio Porca Véia? Cantador do Cafundó, é pro nosso amigo Orlando Popular Pitoco, é no Morro do Cipó aqui em Sombrio. É, e os Monarcas, a voz da verdade, pra Dona Wanda lá no Balneário Rincão. Então tá bueno, são 20h04. Intervalo rápido e voltamos já para a última parte do nosso programa aí desta quinta-feira.
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10: Buenas! Vamos nós, 20:09. Parte final do nosso Chimarreando. 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Vamos lá, quem mais mandou o seu chasque aqui? Vamos ouvir.
11: Boa noite, meu amigo Caio Santos, Zezeca Batata chegando da linda Gurita, tu rodeia aí o cuido do Alegrete, hein? Pra todo o povo que tá na escuta aí dele, chuva aqui pelo 13 de maio, guri. Abraço, uma boa noite.
10: Muito bem, meu amigo Zeca Batata.

mas não temos mais, né? Não temos mais na programação. Mas querendo sugerir alguma outra aí, ô Zeca, à vontade aí, tia.

uma repassada aqui, ver se eu não, para não deixar ninguém para trás aqui. Muito bem, um abraço aí pro amigo Gabriel Richard. É que mais cedo estava lá num andaime, lá nas alturas. Não sei exatamente qual é o ofício do amigo, mas tava nas alturas aí o Gabriel Richard. Ele e os amigos aí, o Miro, o Cassinho e o Joãozinho. É a sugestão de vocês, a tua sugestão aí, né, o Gabriel Richard, é lá para mais apropriada, lá para festa fandangueira, lá pro outro programa, né? Tá bom, tio? Muito bem, são 20 horas e 13 minutos. Vamos fechar, né? Vamos fechar a lida do nosso chimarrando desta quinta-feira, né? Agradecendo aí a audiência, né? As participações de quem mateou conosco aí nesse início de noite de quinta-feira. Daqui a pouquinho tem a Voz do Brasil, né? E retornamos, né? Retornamos após a Voz do Brasil com a nossa festa fandangueira, nossa festa da noite. Então, interaja conosco aí e vamos juntos aí até a meia-noite, né? São 20:13. Vamos deixando as últimas aqui do chimarrando. Dentre elas, a sugestão do seu, né? Do seu, cadê o homem aqui, tchê? O nosso amigo seu Avelino, lá do Arroio do Silva, que sugeriu aqui os Monarcas, né? Tirando o meu chapéu para Deus. Já o Sérgio Mosquen, diz ele, né? O Sérgio Mosquen é lá de Gramado, né? Diz ele, hoje o Rio Grande está em festa, aniversário do amigo João Luiz Correia. Ó, nem tava sabendo que o João hoje está completando data, está colhendo mais uma abóbora na lavoura da vida. Então, vamos tocar uma do João aí, com certeza, aí no pedido do amigo Sérgio Mosquen, né? Que é lá de Gramado, nas finaleiras aqui do nosso chimarrando. Valeu, uma boa noite, daqui a pouco mais a Voz do Brasil. Vamos que vamos, Monarcas.

Aí, meu amigo Caio, velho, um abraço pra ti, todos da Nativa, da Mamituba aí. Um forte abraço do João Luiz Correia, Camperismo, do tamanho do Rio Grande.

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0: noite.
1: Boa noite para você que nos acompanha em todo o país.
0: Quinta-feira, 15 de outubro de 2026.
1: Vamos aos destaques do dia.
0: Combate aos incêndios na Amazônia.
1: Reforço de pessoal e investigação criminal são algumas das iniciativas para conter o fogo na região. Graziele Bezerra.
2: O Ministério da Justiça vai enviar ao Amazonas bombeiros e viaturas para reforçar a equipe da Força Nacional de Segurança Pública que trabalha no enfrentamento aos incêndios florestais do estado.
0: Conectividade em rodovias federais e estaduais.
1: Lançada política para reduzir áreas sem cobertura de celular. Luana Karen.
3: Para viabilizar a ampliação da conectividade nas estradas, está o compartilhamento de sinal entre as operadoras.
0: Hoje é dia do professor.
1: Brasil tem mais de 2.400.000 docentes na educação básica.
0: E o que é ser professor no país? Ouvimos docentes e alunos que destacam a importância da profissão.
4: Quero desejar um feliz dia dos professores a todos os mestres que nos ensinam e nos inspiram todos os dias. Parabéns pelo seu dia.
1: Na apresentação da Voz do Brasil, Luciano Seixas e Mariana Jungmann.
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1: A segurança nas rodovias é um dos pontos da Política Nacional de Conectividade em Rodovias, lançada hoje.
0: O projeto prevê dobrar a cobertura de telefonia móvel nas estradas federais.
1: A iniciativa busca reduzir áreas sem sinal, aumentando a segurança dos motoristas.
3: Lançada na sede da Bolsa de Valores em São Paulo, a Política Nacional de Conectividade em Rodovias. A medida prevê a conexão de internet em toda a extensão das BR-101, 116, 135, 163, 242 e 364. De acordo com o ministro das Comunicações, Frederico Filho, entre as ações para viabilizar a ampliação da conectividade nas estradas, está o compartilhamento de sinal entre as operadoras.
5: As operadoras vão abrir o sinal entre si, onde uma operadora ao longo da rodovia, não necessariamente a própria operadora vai ter a cobertura completa, tá? Então isso já vai ter um acordo entre as operadoras, que representa 13 mil quilômetros essa iniciativa.
3: O ministro dos Transportes, Jorge Santoro, acredita que com a conectividade será possível reforçar a prevenção de acidentes, melhorar a logística e aumentar a segurança das cargas que transitam nas rodovias do país.
6: E isso vai gerar um mecanismo de segurança pública muito eficiente para a gente poder avançar no controle das nossas cargas pelo país.
3: Com conectividade, motoristas e passageiros também terão melhores condições de pedir ajuda em emergências, comunicar acidentes e acionar serviços de socorro como o SAMU e os bombeiros, além de facilitar a comunicação durante os deslocamentos. Reportagem Luana Karen.
0: Federal, em ação conjunta com vários órgãos, atua para combater os incêndios florestais no estado do Amazonas.
1: O Ministério da Justiça e Segurança Pública vai enviar até a semana que vem bombeiros da Força Nacional para reforçar a operação por conta dos efeitos do El Niño.
0: A Polícia Federal abriu investigação para apurar possível ação humana na origem dos incêndios.
2: Até 21 de outubro, o Ministério da Justiça e Segurança Pública vai enviar ao Amazonas 29 bombeiros e 9 viaturas para reforçar a equipe da Força Nacional de Segurança Pública que trabalha no enfrentamento aos incêndios florestais no estado. Com mais este apoio, chega a 160 o número de profissionais que atuam na floresta para conter o avanço dos focos de calor.

0: Segundo o Centro Gestor e Operacional do Sistema de Proteção da Amazônia, Sensipam, o Amazonas registrou 1.380 focos de incêndio nos 10 primeiros dias de outubro. Mas, de acordo com o ministro do Meio Ambiente e Mudança do Clima, João Paulo Capobianco, o quadro já começa a mudar.
1: Houve uma redução nos eventos de queimadas e incêndios e há um indicativo de redução de novos focos. Precisamos intensificar as ações.
0: O ministro também afirmou que a Polícia Federal vai investigar possível ação humana na origem dos incêndios.
1: O novo passo agora é a investigação criminal para identificar quem está operando esse conjunto enorme de incêndios e verificar se há uma organização por trás disso.
0: O Ministério da Integração e do Desenvolvimento Regional reconheceu a situação de emergência decretada pelo governo do Amazonas em 36 municípios do estado. Além de Manaus, Humaitá, Lábrea e Apuí, no sul amazonense, também vão receber apoio para ações de prevenção e combate aos incêndios florestais. Os estados também estão capacitando 5 mil bombeiros, brigadistas e integrantes de povos e comunidades tradicionais com apoio do Fundo Amazônia. Reportagem Graziele Bezerra.
2: A Companhia Nacional de Abastecimento, Conab, divulgou nesta quinta-feira o primeiro levantamento da safra de grãos 2026-2027.
3: De acordo com a pesquisa, a produção brasileira pode ultrapassar 367 milhões de toneladas.
2: A projeção para o novo ciclo indica crescimento de 1,4% no volume a ser colhido.
4: A estimativa é que a produção de grãos no país seja de 367 milhões e 100 mil toneladas. Os dados foram divulgados pela Companhia Nacional de Abastecimento, a Conab. De acordo com a pesquisa, a produção de soja pode chegar a 181 milhões e 600 mil toneladas, com aumento na área semeada. Com isso, as exportações de soja em grãos estão estimadas em 117 milhões de toneladas. Fabiano Vasconcelos é gerente de acompanhamento de safras da Conab. Ele explica que as condições climáticas de outubro influenciaram no desenvolvimento dos plantios no país.
5: Em relação à temperatura, isso é importante porque a gente tem visto aí temperaturas acima da média em grande parte do país, né, de uma maneira geral, especialmente ali na região norte, nordeste, centro-oeste. E a previsão para outubro, a previsão do IMED também indica temperaturas médias favoráveis ali ao desenvolvimento das lavouras em grande parte do país.
4: Para o milho, o volume total da produção pode chegar a 148 milhões de toneladas. Para o ciclo 2026-2027, a Conab também prevê um aumento de 6,6% no consumo interno do cereal, impulsionado pela produção de etanol. Com locução de Thaís de Araújo, reportagem Márcia Fernandes.
3: O Dia Mundial da Alimentação é celebrado no dia 16 de outubro.
2: No Brasil, o programa de aquisição de alimentos leva a produção de agricultores familiares para diversos segmentos da sociedade.
3: Entre eles, as cozinhas solidárias, que alimentam pessoas em situação de vulnerabilidade social.
6: Em Brasília, o Programa de Aquisição de Alimentos, o PAA, conecta produtores rurais a organizações comunitárias que preparam refeições para a população em situação de vulnerabilidade social. A produtora rural Rosana Alves do Nascimento, de São Sebastião, no Distrito Federal, trabalha há mais de 20 anos na atividade e relata sua experiência com o programa.
7: Tem o produtor que está lá com sua produção sem ter como escoar e tem as pessoas que estão precisando do alimento.
6: O Programa de Aquisição de Alimentos compra produtos da agricultura familiar e destina alimentos a iniciativas de atendimento à população em situação de insegurança alimentar. Entre as iniciativas estão as cozinhas solidárias. No Distrito Federal, a cozinha solidária Comidinha da Vovó participa dessa atividade. A responsável pelo espaço, Mãe Maria do Cerrado, relata as dificuldades enfrentadas antes de ter acesso aos alimentos.
8: Quantas vezes a gente ia para feira, no final da feira, tudo que jogavam fora, a gente pegava. A gente pegava que eles chamavam de lixo.
6: No Distrito Federal, a Companhia Nacional de Abastecimento, a Conab, coordena a execução do programa em parceria com associações e cooperativas de agricultores familiares. Segundo a superintendente regional da Conab, no DF, Regina Célia Santos, cerca de 30 associações e cooperativas participam do programa que permite a comercialização da produção de agricultores familiares.
9: Estamos falando aí no público, com certeza, de mais de 1.000 agricultores familiares individuais que conseguem escoar seus alimentos.
6: A ministra do Desenvolvimento Agrário e Agricultura Familiar, Fernanda Machiavelli, destaca a importância do trabalho.

0: trabalho conjunto entre produtores rurais e organizações comunitárias.
1: Isso se deve ao trabalho integrado da sociedade civil, que se organizou e criou esses espaços das cozinhas solidárias, levando o alimento que hoje chega nas comunidades urbanas, alimentando as famílias brasileiras.
0: Entre 2023 e 2026, o programa de aquisição de alimentos atendeu 140 mil agricultores. Em todo o país, mais de 2.600 cozinhas solidárias foram mapeadas. Reportagem Pablo Mundim.
2: Pois é, e as cozinhas solidárias são parte de um sistema maior que está completando 20 anos.
3: É o Sistema Nacional de Segurança Alimentar e Nutricional, o SISAM, que reúne e dá estrutura às políticas públicas de combate à fome.
2: Nós conversamos com Valéria Buriti, secretária extraordinária de combate à fome e à pobreza do governo federal, sobre o funcionamento do SISAM e a participação da sociedade civil, de estados e de municípios. Acompanhe.
3: Olá, secretária Valéria, bem-vinda à Voz do Brasil. Prazer ter a senhora conosco para a gente falar de 20 anos, né, do Sistema Nacional de Segurança Alimentar e Nutricional, o SISAM. A senhora pode começar, então, explicando para a gente o que, que é o SISAM, como é que ele se relaciona com a saída do Brasil do mapa da fome?
4: Claro. Primeiro, eu agradeço a oportunidade de estar aqui. Eu sempre fico muito emocionada de estar na Voz do Brasil, um programa que eu escuto desde criança. Então, é sempre uma emoção estar aqui com vocês, agradecer o espaço. E o Sistema Nacional de Segurança Alimentar e Nutricional, o SISAM, assim como existe o SUS para garantir a saúde, assim como existe o SUAS, né, para garantir proteção para as pessoas mais vulneráveis, foi criado um sistema para garantir a alimentação como direito. Então, quando a gente olha para as causas de fome, de insegurança alimentar, obesidade, as diferentes formas, né, de insegurança alimentar, a gente vê que precisa trabalhar garantia de renda para que as pessoas possam comprar comida, produção de alimentos, para a gente ter produção de alimentos e disponibilidade de alimentos, cuidar do preço dos alimentos, é passar informação para que as pessoas, quando comprem alimentos que façam bem para a saúde. Ou seja, a gente está falando de um conjunto de ações. E o sistema, ele visa justamente isso, garantir que cada ministério tenha como objetivo comum isso, todas as minhas políticas vão ter impacto para garantir o direito à alimentação, e pensar também como que essas políticas podem se integrar. E uma outra dimensão importante desse sistema é também dialogar com a sociedade civil para entender quais são os problemas que o governo tem que superar, se as políticas públicas estão sendo bem executadas, estão gerando resultado, para que a gente consiga atingir esse objetivo de garantir o direito à alimentação.
3: Pois é, vamos destrinchar tudo isso um pouco mais, porque o SISAM está estruturado em três pilares, a gente vai falar sobre todos eles, e um deles é essa coordenação governamental, né? Quais são as políticas públicas que hoje são abarcadas pelo SISAM, as políticas de governo federal?
4: Bem, eu acho que a primeira que eu acho que vale a gente destacar é justamente a gente retomar todas as pesquisas, informação, para entender como que está a situação de segurança alimentar e nutricional do nosso país, né? Onde que a gente tem mais problemas, né? Olhar também para toda a situação de produção de alimentos. Então, a primeira política é essa da gente ter um conjunto de informações para a gente se organizar como governo e trabalhar melhor. E a partir daí, a gente mobiliza os ministérios. Então, a gente tem um plano de segurança alimentar e nutricional que vai reunir aí programas como o Bolsa Família para garantir renda, vai garantir programas de fortalecimento da produção de alimentos, vai garantir alimentação escolar, o reajuste do valor repassado para alimentação escolar. Então, essas ações, elas estão reunidas num plano para que a gente consiga, juntando esse conjunto de ações do governo, garantir alimentação para todas as pessoas, considerando as diferentes realidades que a gente tem no nosso país, né?
3: E você mencionou também a questão da sociedade civil, né? A gente tem um pilar estruturado na participação social no SISAM, que quer dizer que o governo não pensa sozinho o combate à fome, né? Como é que funciona essa interação com a sociedade civil?
4: Ótimo. Então, essa pergunta é importante, porque a participação social, ela é uma parte importante desse sistema. Quando a gente olha, por exemplo, para o programa de aquisição de alimentos, que é um programa que compra da agricultura familiar e entrega para a rede de assistência social, foi um programa criado no Conceia. Quando a gente olha para o programa nacional para fortalecer a agricultura familiar, quando a gente pensa no Plano Safra, ele foi criado no Conceia, que é o Conselho de Participação da Segurança Alimentar e Nutricional. Então, a participação social, ela é fundamental para que aquilo que a gente faz seja efetivo. Por quê? A sociedade vai dizer quais são os problemas que ela está vivendo, né?

0: a partir dessa vivência com a sua realidade é que a gente vai construir uma política pública.
1: E aí ela traz para o governo, né?
0: Exatamente. Isso? Cisternas, por exemplo, surge da sociedade. As pessoas que viviam na região do semiárido começam a captar água da chuva para consumir água da chuva para a produção de alimentos. E isso vira uma política pública. Agora, na pandemia, a gente teve outro exemplo, que são as cozinhas solidárias, né? Então, as comunidades que se organizaram para entregar refeições. Isso hoje também é uma política pública. Então, a participação social, ela garante que as políticas sejam mais responsivas, que ela consiga, de fato, enfrentar os problemas que a gente tem para garantir a alimentação em diferentes contextos.
1: Agora, a gente tem também a esfera federativa, que é o terceiro pilar, que não é menos importante, porque é lá no estado, no município, que as políticas são aplicadas na ponta, né? Queria que a senhora também falasse um pouco sobre como é essa interação.
0: Perfeito. De fato, é no município que as pessoas vivem, né? Então, é lá que elas vão ter acesso a um restaurante comunitário, a uma cozinha, a uma feira, a alimentação escolar. É lá que elas são, né, encontram os centros de referência e assistência social para ter acesso ao Bolsa Família. Então, o município é onde as pessoas vivem e é onde as políticas públicas chegam, de fato, para alcançar as pessoas. O governo federal dialoga, organiza, coordena, cofinancia, financia programas. O estado tem esse papel de coordenar os municípios e organizar políticas que são maiores, mais abrangentes, e no município a vida das pessoas acontece. Então, o CISAM busca organizar essa grande conversa. Governo federal, governo estadual, governo municipal, como que a gente pode acompanhar essa situação de segurança alimentar? Que estratégias conjuntas a gente pode ter para garantir que as pessoas se alimentem bem? E agora, quando a gente fez o Plano Brasil Sem Fome, foi muito importante esse processo de mobilizar estados e municípios para que eles colocassem esse tema na agenda. E aí a gente junta esses esforços do governo federal, do governo estadual, do governo municipal, e com isso a gente consegue melhores resultados, porque é mais gente trabalhando junto para um mesmo objetivo, que é garantir a alimentação adequada.
1: E é a prefeitura também que mapeia, né? Onde é que estão, a prefeitura que sabe onde é que estão as pessoas que precisam desse tipo de política também, né?
0: Exatamente. E, primeiro, a gente tem muitos recursos federais que são geridos pela prefeitura. Então, mesmo os programas que têm recurso do governo federal, a prefeitura tem essa responsabilidade de fazer a gestão desses recursos, né? Pro Bolsa Família, por exemplo, que é um recurso que sai do governo federal, mas quem faz a gestão é a prefeitura. Então, é importante ter esse diálogo para que a gente consiga se organizar. E a gente tem algumas pesquisas com o nosso IBGE que mostra que tem muitas ações nos municípios de segurança alimentar, desde feiras, agricultura urbana, compra da agricultura familiar. Então, é importante esse diálogo para que essas ações estejam melhor organizadas e possam ser mais efetivas.
1: Muito bem, nós conversamos com Valéria Buriti, secretária extraordinária de combate à fome e à pobreza. Muito obrigada, secretária, pela sua entrevista à Voz do Brasil.
0: Eu que agradeço, Mariana, um prazer poder falar dos 20 anos do CISAM aqui.
2: Hoje, 15 de outubro, é o Dia do Professor, uma data para celebrar quem dedica a vida a formar o futuro do país.
1: De acordo com dados do Censo Escolar, o Brasil tem mais de 2.400.000 docentes na educação básica, com ampla maioria feminina.
2: O levantamento foi divulgado hoje pelo Instituto Nacional de Estudos e Pesquisas Educacionais Anísio Teixeira, o INEP.
3: O que é ser professor? É muito mais do que ensinar a ler, escrever ou fazer contas. É compartilhar conhecimento, despertar a curiosidade e ajudar a transformar vidas. É o que responderam alguns professores que conversamos.
4: Eu sou o professor Guilherme Schinzel e ser professor para mim é ajudar uma geração a pensar, a entender o universo e também ser um mediador de forma humana no mundo em que a IA está dominando, fazendo com que eles consigam resolver problemas, pensar de maneira abstrata e combater informações que são erradas através do método científico e usando a física como base para todo o procedimento de aprendizado.
5: Meu nome é Lúcia Oliveira, sou professora de português. Ser professor é ser evolução na sociedade, transformando vidas, transformando o mundo.
6: Sou Matheus Antônio, sou professor de biologia e para mim ser professor é dar voz para quem não tem voz e caminhar junto com quem trabalha junto com a gente, com quem aprende conosco. A minha percepção, quem estrutura uma sociedade, né? Desde o início, somos nós, professores.
3: O Brasil conta com mais de 2 milhões e 400

0: 400 mil professores na educação básica, segundo dados do censo escolar relativos a 2025. Os números foram divulgados pelo INEP nesta quinta-feira. As mulheres representam a maioria dos profissionais. Em 2025, eram quase 1.900.000 professoras, o equivalente a 78,8% do total. E neste dia do professor, os alunos trazem seu agradecimento aos mestres de sala de aula.
1: Meu nome é Maria Catarina e quero agradecer todos os professores do Brasil.
2: Olá, meu nome é Bruno, eu tenho 13 anos e estou no sétimo ano. Pela minha vida, já passaram muitos ótimos professores e tenho certeza de que muitos outros passarão pelo meu caminho. Por isso, quero agradecer todos os que escolheram essa bela profissão e desejar um feliz dia a todos os professores.
3: Olá, o meu nome é Eves. Hoje é dia de comemorar. Quero desejar um feliz dia dos professores a todos os mestres que nos ensinam e nos inspiram todos os dias. Parabéns pelo seu dia.
0: Mais informações sobre a pesquisa em gov.br/inep. Reportagem Thaísa Vitória.
4: E 10 novos cursos gratuitos estão disponíveis para educadores na plataforma Avamec.
5: As formações oferecem certificado de conclusão e abordam temas como inteligência artificial, computação, redes sociais e educação antirracista.
4: Os cursos são voltados a professores do ensino fundamental e médio e a gestores escolares.
5: Para participar, basta acessar o site avamec.mec.gov.br, fazer o cadastro ou entrar com a conta gov.br e escolher a formação desejada.
4: A plataforma também oferece cursos para quem quer ampliar os conhecimentos e utilizar novas ferramentas no dia a dia escolar.
5: As fortes chuvas que atingem grandes centros urbanos costumam deixar prejuízos, sobretudo nas comunidades periféricas.
4: Para reduzir impactos de eventos climáticos extremos, a ciência está buscando soluções práticas e econômicas.
5: Uma pesquisa da Universidade Federal de Pernambuco encontrou uma medida simples para conter as enxurradas em áreas vulneráveis.
4: Você fica sabendo mais sobre essa alternativa no quadro Ciência na Prática.
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7: As memórias das fortes chuvas que arrasaram a cidade do Recife em maio de 2022 foram cruciais para a proteção de áreas de morro em zonas periféricas da capital pernambucana. Uma pesquisa mostra como o excesso de concreto nas cidades acelera o fluxo da água e agrava inundações.
8: Meu nome é Camila Salgueiro, atualmente eu sou doutoranda de engenharia civil, atuo bastante na área de drenagem urbana, modelagem hidrológica. Minha pesquisa, ela surgiu da minha vivência como cidadã recifense e sentiu na pele as consequências desse grande evento. E foi ainda mais delicada em áreas de morro, porque são áreas que a gente tem uma alta vulnerabilidade.
7: Após cruzar dados da Defesa Civil e analisar áreas críticas, como o Morro do Imbura de Cima, o estudo aponta que a solução não exige necessariamente grandes obras de infraestrutura. Alternativas aplicadas nas residências podem ser a chave para reter a água das chuvas.
8: Quando a gente tem mais vegetação, esse solo vai reter mais água. E quando a gente tem mais concreto, a gente tem o aumento do escoamento. Se a gente encontrou como medida adaptativa que mais estava de acordo com aquele morro específico, os reservatórios de armazenamento de água. Aquela água que antes escoava, elas começaram a ser retidas por essas caixas d'água que ficavam próximas aos telhados.
7: O objetivo da pesquisa agora é tirar a ideia do papel e aplicar as técnicas na vida concreta, diante de um clima cada vez mais imprevisível.
8: Para a gente resolver alguns problemas de drenagem, não necessariamente a gente precisa construir grandes estruturas. A gente conseguiu entender que algumas soluções atuam na água escoada antes que ela chegue no sistema de drenagem. Os eventos extremos, eles não vão parar de acontecer. E a gente está no momento de adaptar a nossa realidade para isso.
7: Acompanhe a pesquisa na página da Universidade Federal de Pernambuco. E esse foi o Ciência na Prática, com produção de Warby Calil e edição de Edinaldo Júnior. E nosso encontro com o saber científico volta na próxima semana. Até lá!
5: E que tal começar o ano vivendo de perto o dia a dia de um pesquisador? 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

0: Janeiro.
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0: do Judiciário e do Congresso Nacional. Boa noite.
1: Boa noite e até amanhã.
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4: Supremo Tribunal Federal invalida a cobrança previdenciária de empregadores rurais, pessoas físicas, no período anterior a 1º de janeiro de 2018.
5: Após decisão do presidente do Superior Tribunal de Justiça, está mantido o jogo entre Vasco e Boca Juniors no Maracanã.
4: Tribunal Superior Eleitoral aprova mudanças nas regras de propaganda eleitoral entre turnos.
5: Boa noite, eu sou Marcela Luiz.
4: E eu sou Walter Lima.
5: O plenário do Supremo Tribunal Federal decidiu nesta quinta-feira que é inconstitucional a cobrança previdenciária ao Fundo de Assistência do Trabalhador Rural, o FUNRURAL, de empregadores rurais, pessoas físicas, sobre a venda da produção no período anterior a 1º de janeiro de 2018.
4: O FUNRURAL é uma contribuição para a Previdência Social cobrada sobre a venda de produtos rurais. Marcelo Della Libera.
6: O caso chegou ao Supremo por meio de uma ação da Associação Brasileira de Frigoríficos, a Abrafrigo. A entidade questionava a cobrança da contribuição sobre o valor das vendas dos produtos rurais. Antes, o cálculo era feito com base na folha de pagamento dos funcionários. Os ministros também analisaram se as empresas que compravam os produtos rurais eram responsáveis por recolher essa contribuição em nome dos produtores. Por maioria, o Supremo seguiu o entendimento do ministro Dias Toffoli, que reajustou o voto na sessão desta quinta-feira. Para ele, a lei da época não definiu todos os elementos necessários para criar a cobrança sobre a venda da produção rural. Com isso, a contribuição foi considerada inconstitucional para o período anterior a 1º de janeiro de 2018. A modulação dos efeitos da decisão será definida posteriormente.
5: A proposta de emenda à Constituição, que reduz a jornada semanal para 40 horas e acaba com a escala 6x1, foi aprovada no Congresso Nacional.
4: Agora as mudanças serão graduais e começam 2 meses após a publicação da emenda. Breno Perrucci.
7: É isso aí. Essa aprovação dá direito a 2 dias de repouso remunerado por semana aos trabalhadores. Um deles preferencialmente aos domingos, sem redução salarial. Com isso, a jornada de trabalho passa para 40 horas, limitada a 8 horas diárias, o que fortalece o cuidado com a saúde do trabalhador e a promoção do trabalho decente.
5: Após decisão do presidente do Superior Tribunal de Justiça, ministro Luiz Felipe Salomão, está mantido o jogo entre Vasco e Boca Juniors pela semifinal da Sul-Americana no Maracanã, no Rio de Janeiro.
4: A partida será terça-feira, 20 de outubro, às 21h30. Fátima Uchoa.
8: A Fla-Flu Serviços, empresa criada por Flamengo e Fluminense para a gestão do complexo do Maracanã, pediu a suspensão da decisão da Justiça do Rio que autorizou o jogo no estádio, alegando que poderia agravar o desgaste do gramado em razão do curto intervalo entre os jogos e apontou possíveis riscos à segurança. A empresa também questionou a transferência ou a remarcação da partida de basquete entre Flamengo e Botafogo prevista para o Maracanãzinho. Mas o ministro Salomão entendeu que a Fla-Flu não tem legitimidade jurídica para esse tipo de pedido no STJ, já que por se tratar de empresa privada não atua na defesa de interesse público. Além disso, não apresentou elementos concretos que demonstrassem risco grave à ordem ou à segurança públicas.
5: O Tribunal Superior Eleitoral aprovou mudanças nas regras de propaganda eleitoral entre turnos.
4: A principal mudança cria uma exceção ao prazo de 48 horas para o uso em campanha de endereços eletrônicos registrados na Justiça Eleitoral entre o primeiro e o segundo turno das eleições. Vitor Struck.
9: Com a alteração, as candidaturas